0: de jogadores, segundo dados da Abra Games, a Associação Brasileira das Desenvolvedoras de Jogos Digitais Eletrônicos. O presidente da associação, Rodrigo Terra, acredita que a regulamentação vai ampliar o mercado e contribuir com a economia.
1: A pauta de videogame é uma pauta transversal, ela é pauta de cultura, mas ela é pauta de tecnologia, ela é pauta de desenvolvimento econômico e comércio. E é pauta também da Fazenda, da Receita. Só que agora a gente começa também a jornada, a próxima fase, né? O próximo boss fight é a gente poder categorizar tributariamente, né? Como é que vai ser agora esse setor, que agora ele é reconhecido como um setor único, não só atrelado à tecnologia, como é hoje também.
0: Dados da pesquisa Game Brasil, divulgada neste ano, apontam que cerca de 36% dos que consomem games no Brasil têm entre 14 e 29 anos. Outro recorte mostra que 25 milhões de gamers têm algum tipo de deficiência. Para o criador de conteúdos, Fabrício Ferreira, da Able Gamers Brasil, ONG voltada para a acessibilidade em jogos eletrônicos, a regulamentação e o fomento previstos no decreto vão contribuir para a acessibilidade no setor.
2: A gente fala muito sobre videogames, sobre jogos como um mercado pela questão do dinheiro financeiro, a gente fala muito sobre arte, mas o videogame hoje, ele é uma ferramenta muito forte de socialização. A gente tem uma grande parte da população PCD no Brasil que muitas vezes não pode sair de casa. E os videogames, ele além de ser uma forma de arte, ele também permite que essa pessoa viva experiências que muitas vezes a gente nem dá bola para essas experiências. É algo cotidiano para
0: a
2: gente.
0: A ministra da Cultura, Margarete Menezes, afirma que os jogos eletrônicos deixam de ser considerados apenas softwares e passam a ser vistos como produtos culturais.
3: E essa é uma mudança fundamental porque permite que os jogos brasileiros acessem instrumentos de fomento já consolidados, como a Lei do Audiovisual, a Lei Rouanet, o Fundo Setorial do Audiovisual, além de reconhecer o seu papel na educação, na saúde, na formação de juventudes e na qualificação profissional na geração de emprego e renda.
0: O decreto institui ainda o Game Brasil, plataforma pública e gratuita para catalogar, divulgar e promover jogos brasileiros, indicando onde estão disponíveis. E para ampliar a formação de profissionais para a indústria de jogos eletrônicos, o Ministério da Educação vai ofertar, a partir do ano que vem, 230 vagas para cursos de graduação na área de jogos digitais em 5 universidades federais nas 5 regiões do país. Reportagem Graziele Bezerra.
4: Em 2027, a reforma tributária entra numa nova fase.
5: É quando as microempresas e as empresas de pequeno porte começam a recolher a contribuição sobre bens e serviços, CBS, e o imposto sobre bens e serviços, IBS.
4: Entre os prazos estabelecidos, um vence amanhã, dia 15 de outubro. É quando os empresários devem informar se desejam permanecer ou optar pelo Simples Nacional, o atual sistema para o recolhimento de tributos.
5: Para explicar melhor essas mudanças, a gente conversa agora com o repórter Nazi Brum. Boa noite, Nazi.
6: Olá, boa noite, Mariana, Luciano, e boa noite, ouvintes da Voz do Brasil. Pois é, a reforma tributária deve ser concluída em 2033, mas a partir de 2027, as microempresas e empresas de pequeno porte começam a recolher o IBS e o CBS, que vão substituir 5 impostos: PIS, COFINS, IPI, ICMS e ISS. O primeiro passo para isso é que essas empresas optem até amanhã pelo Simples Nacional, um sistema que já existe que facilita o pagamento de impostos. Após isso, as empresas que estiverem no Simples Nacional vão optar se desejam pagar o IBS e o CBS dentro do Simples ou de forma separada. E essa opção deve ser feita até o dia 30 de outubro.
4: Agora, isso quer dizer então, Nazi, que as empresas, as microempresas e as empresas de pequeno porte vão poder pagar esses dois impostos de duas formas diferentes?
6: Exatamente, Mariana. E o coordenador de tributos sobre a renda, patrimônio e opções financeiras da Receita Federal, Gustavo Salton, falou um pouco sobre essas mudanças.
7: O Simples Nacional, ele não acabou, ele continua sendo um regime fundamental para as micro e pequenas empresas. A grande novidade da reforma tributária é que o empresário passa a decidir se prefere manter o IBS e a CBS dentro do DAS ou se prefere no regime regular de débitos e créditos. Então, estamos nesse período agora super importante de opções e decisões de todo mundo, né, para que todos consigam fazer as suas decisões que melhor podem fruir desse novo mundo tributário que a gente vai ter agora.
6: Olha, o empresário que optar pagar o IBS e CBS fora do Simples Nacional estará aderindo automaticamente ao Simples Nacional Híbrido e o pagamento será feito dentro do regime regular. Sobre esse assunto, a gente tem aqui a dúvida de uma ouvinte. Vamos ouvir.
8: Olá, boa noite. O meu nome é Iraneia Rego. Eu trabalho no ramo de moda, eu vendo roupa. E eu queria fazer uma pergunta. Quem já é do Simples e possui algum termo de exclusão, precisa fazer a opção novamente?
6: Pois é, quem vai responder é o coordenador da Receita Federal, Gustavo Salton.
7: Precisa sanar eventual problema que teve com o Simples Nacional e possui agora até 15 de outubro para fazer novamente essa opção para o ano que vem, após ter sanado eventual situação que ficou impeditiva para o regime.
6: O Gustavo Salton também vai responder a uma dúvida da Sandra Júlia. Ela é dona de um salão de beleza, trabalha direto com o consumidor e também com outras empresas. E ela quer saber qual sistema é mais vantajoso para pagar os novos tributos.
9: Eu estou meio perdida. Se eu fico só no Simples Nacional ou se compensa para mim mudar para outro sistema ou ficar só no Simples ou ter os dois, eu não sei.
7: Geralmente, as empresas que tratam diretamente com o consumidor final, elas vão fruir melhor do Simples puro, que a gente chama, né? No entanto, é necessário verificar o caso concreto, quem são os seus fornecedores, parceiros e clientes, para ter certeza a respeito do que vale mais a pena. Então, muito importante aí cada um fazer a sua conta, né? Tem uma conta individual aí de cada empresa que é importante cada um estar atento.
6: Então, Mariela, Luciano, para resumir, microempresas e empresas de pequeno porte têm até amanhã para optar pelo Simples Nacional e até o dia 30 de outubro para decidir se pagam os novos tributos dentro desse sistema ou pelo método convencional.
5: Nazi, e se após fazer a opção o empresário mudar de ideia, ele pode desistir?
6: Pode sim, Luciano. O sistema vai abrir um prazo específico de 3 de novembro a 20 de dezembro de 2026 para que qualquer pessoa desista da opção feita, tanto para o Simples Nacional quanto para o sistema híbrido. E o contribuinte pode tirar todas as dúvidas sobre esse processo na Receita Federal. Basta ter uma conta na plataforma gov.br e entrar em servicos.receitafederal.gov.br. Mariana, Luciano.
4: Obrigada, Nazi Brum, pelas informações ao vivo aqui na Voz do Brasil.
5: Quer saber quanto sua rede de ensino tem previsto para investir na educação?
4: O painel de financiamento do novo PAR foi atualizado e agora também traz informações sobre os repasses do Fundeb, o Fundo de Manutenção e Desenvolvimento da Educação Básica e de Valorização dos Profissionais da Educação. Esses repasses feitos nos últimos 12 meses.
5: Pela plataforma é possível consultar os recursos previstos para cada rede, acompanhar receitas e despesas da educação básica e verificar os saldos de programas.
10: Você sabia que é possível consultar informações do Fundeb de forma rápida e prática? O Ministério da Educação acabou de atualizar o painel de financiamento do novo Plano de Ações Articuladas, o novo PAR. Agora é possível acompanhar pela plataforma os valores previstos para cada rede de ensino, considerando fontes como o Fundeb, o Fundo de Manutenção e Desenvolvimento da Educação Básica e de Valorização dos Profissionais da Educação, o Salário Educação e as receitas vinculadas ao mínimo constitucional destinado à manutenção e ao desenvolvimento do ensino. Com a última atualização, o novo PAR apresenta informações da Secretaria do Tesouro Nacional sobre os repasses do Fundeb efetivados nos últimos 12 meses. Além disso, a ferramenta também permite acompanhar a evolução das receitas e das despesas relacionadas à educação básica, bem como dos saldos acumulados de programas. programas. O novo PAR reúne dados das principais fontes de financiamento da educação básica por meio de gráficos e tabelas e permite ainda que gestores educacionais, pesquisadores e cidadãos consultem os recursos destinados às redes de ensino e acompanhem a evolução das receitas ao longo do tempo. Todos esses dados podem ser consultados no painel de financiamento do novo Plano de Ações Articuladas, o novo PAR, disponível em novopar.mec.gov.br. Locução, Júlio César de Oliveira. Reportagem, Daniel Duarte.
4: O ministro do Meio Ambiente e Mudança do Clima, João Paulo Capobianco, retornou hoje a Manaus para acompanhar ações de combate aos incêndios florestais no Amazonas.
5: Após sobrevoar as áreas atingidas pelo fogo e reunir-se com autoridades locais, ele falou sobre a situação no estado e os próximos passos.
11: Nós podemos comemorar porque ainda temos uma situação grave, muito grave ainda, ainda muita fumaça, mas houve uma redução nos eventos de queimadas e incêndios, portanto nós temos um movimento positivo e há um indicativo de redução de novos focos. O novo passo agora é a investigação criminal. Nós vamos iniciar uma ação forte de investigação para identificar quem está operando esse conjunto enorme de incêndios e verificar se há uma organização por trás disso e vamos punir aqueles que forem identificados de forma exemplar para que não fique na região uma sensação de impunidade.
4: As ações são realizadas de forma integrada entre órgãos federais, estaduais e municipais para reduzir os impactos ambientais e proteger a população.
5: 330 brigadistas já foram mobilizados para atuar em apoio às equipes do IBAMA, do ICMBio e de outros órgãos federais.
4: Usar a força do futebol para combater a violência contra a mulher.
5: Com esse objetivo foi lançada a campanha Papo de Homem. No futebol, a violência não entra em campo.
12: Em dias de jogos de futebol, os casos de violência contra as mulheres aumentam 27%. Para enfrentar esse problema, o governo federal e a CBF, Confederação Brasileira de Futebol, lançaram a campanha Papo de Homem. No futebol, a violência não entra em campo. A iniciativa convoca a participação de torcedores e jogadores. No vídeo da campanha, estão reunidos jogadores presentes na convocação mais recente da seleção brasileira, como Vini Júnior.
13: No futebol, a violência não entra em campo.
12: E Rayan.
14: Violência contra as mulheres não tem desculpa.
12: A peça foi exibida durante um amistoso entre Brasil e Argentina essa semana em Recife. A proposta da campanha é utilizar a força do futebol para conscientizar o público masculino quanto à prevenção e ao enfrentamento à violência contra mulheres. Foi o que disse o ministro do esporte, Paulo Henrique Cordeiro.
15: São homens, são atletas, são jogadores da seleção brasileira que estão falando de um prisma, estão falando de um lugar de homem. Porque a questão da violência contra a mulher não é um problema sobre as mulheres, mas é um problema sobre os homens. E o homem falando sobre isso impacta, eu tenho certeza, muito mais e pode contribuir decisivamente para que esse estado de coisa possa ser extinto de toda a nossa sociedade.
12: A mensagem também é para quem acha que bebida e raiva justificam uma agressão, alerta o torcedor Marco Polo.
16: Dentro de campo, cada um responde por seus atos, fora dele também.
12: A campanha também marca o lançamento do Plano Nacional do Legado Social e Esportivo da Copa do Mundo Feminina FIFA 2027, que estabelece 4 eixos para ampliar a participação de mulheres no futebol. Vale lembrar que mulheres em situação de violência podem buscar orientação e realizar denúncias pelo Ligue 180. Em caso de emergência, devem ligar para o 190 da Polícia Militar. Reportagem Pablo Mundim.
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4: Estamos no Outubro Rosa, mês de prevenção e conscientização sobre o câncer de mama.
5: E mulheres, fiquem de olho. Os planos de saúde são obrigados a cobrir o exame de mamografia, mesmo em mulheres com menos de 40 anos.
4: A medida vale para os casos em que há indicação clínica para o exame.
5: O exame também é oferecido no SUS.
21: Ao tocar os seios, a geóloga e produtora audiovisual Laila Milani sentiu algo diferente. Ela procurou o médico e o diagnóstico foi de um nódulo benigno que precisava ser acompanhado. 6 meses depois, ao retornar para exames, descobriu que o nódulo havia evoluído para câncer de mama. Laila tinha 38 anos e nunca havia feito uma mamografia.
22: Eu não recebi, né, nenhuma informação que abordasse esse assunto, no sentido de que a mamografia feita antes, né, poderia adiantar o meu caso, né, antecipar um diagnóstico, por exemplo.
21: Desde o começo do mês, os planos de saúde não podem mais negar a cobertura de mamografia digital para mulheres com menos de 40 anos que tenham indicação médica para a realização do exame. A mudança foi aprovada pela Agência Nacional de Saúde. Antes, os planos tinham obrigação de cobrir o exame somente para pacientes entre 40 e 69 anos. O presidente da ANS, Wadid Amor, destacou a importância da medida.
23: A partir de agora, deve ser considerada a necessidade clínica de cada paciente. O diagnóstico precoce salva vidas. Quanto mais cedo a doença é identificada, maiores são as chances de sucesso no tratamento e de melhores resultados para os pacientes.
21: De acordo com o presidente da Sociedade Brasileira de Mastologia, Guilherme Novita, a mamografia é o melhor exame para detecção precoce do câncer de mama. Segundo ele, a partir dos 40 anos, as mulheres devem fazer mamografia anualmente. Ele explica em quais casos a mamografia antes dos 40 anos é recomendada.
24: Existem pacientes que, por questões de risco, geralmente história familiar de câncer de mama ou ovário, ou história pessoal de câncer de mama ou lesões pré-cancerígenas, ou história de mutação genética, elas precisam fazer mamografia antes dos 40 anos.
21: Nas últimas décadas, o câncer de mama se manteve como o tipo de câncer mais frequente entre as brasileiras, com exceção do câncer de pele não melanoma. Segundo o Ministério da Saúde, hoje, a taxa estimada é de 66 novos casos por 100 mil mulheres. Reportagem Luana Karen.
4: E o Ministério da Saúde apresenta campanha com orientações sobre acesso a consultas, exames e cirurgias pelo SUS.
5: O conteúdo explica como buscar atendimento especializado e apresenta opções de atendimento pelo Sistema Único de Saúde.
25: A dona de casa, Vanusa da Conceição, moradora da Ceilândia, no Distrito Federal, conta que o filho, de 14 anos, deslocou o joelho enquanto jogava futebol e foi levado a uma unidade básica de saúde. Após o atendimento de emergência, ela conta como foi o processo para que o filho fizesse a ressonância e outros exames específicos.
26: Eu fui até o posto de saúde, a UBS. Por volta de mais ou menos 7 dias, ele foi chamado para poder fazer a ressonância. Já peguei o resultado e agora retornarei ao médico que consultou ele.
25: Para orientar pessoas que precisam de avaliação, acompanhamento, exames ou procedimentos especializados, como Vanusa, o Ministério da Saúde lançou a campanha nacional de atendimento especializado, que reúne informações sobre como buscar consultas, exames e cirurgias pelo SUS. A iniciativa apresenta o passo a passo, desde a entrada da unidade básica de saúde até o atendimento atendimento especializado, é o que explica o diretor do Ministério da Saúde, Rodrigo Oliveira.
0: A gente tem duas grandes portas de entrada. Uma porta de entrada são as UPAs e os grandes hospitais de emergência, e também você pode buscar a unidade básica de saúde. É possível em vários locais, através do meu SUS digital, através do WhatsApp ou de outros aplicativos, você buscar atendimento.
25: Os pacientes do Sistema Único de Saúde têm diferentes possibilidades de atendimento. Para uma consulta, por exemplo, não precisam sair de casa. Eles têm à disposição a telesaúde, que permite a realização de teleconsultas e telediagnósticos. A população também pode ser encaminhada para o atendimento nas carretas de saúde, unidades móveis que oferecem serviços especializados em diferentes regiões do país. Essas unidades atendem prioritariamente onde há menor oferta de serviços especializados. Rodrigo Oliveira explica como os pacientes podem ser atendidos nas carretas.
0: Em geral, um paciente que busca uma unidade básica de saúde precisa de uma consulta especializada ou de um exame especializado, como tomografia, ele entra numa fila do município, da região ou do estado. A carreta, quando chega nessa região, ela se conecta a essa fila e faz essa fila andar mais rápido.
25: Outra opção de atendimento especializado pelo SUS é o encaminhamento de pacientes para hospitais privados e filantrópicos. Reportagem Cleide Lopes.
4: Foram as notícias do governo federal.
5: Uma realização da Secretaria de Comunicação Social da Presidência da República.
4: Com produção da empresa Brasil de Comunicação.
5: Fique agora com o Minuto do TCU. Em seguida, as notícias do Poder Judiciário e do Congresso Nacional. Boa noite.
4: Boa noite, até amanhã.
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2: 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Você vai ouvir agora notícias do Poder Judiciário.
7: STF decide afastar a inclusão das perdas inflacionárias na correção monetária dos depósitos judiciais.
8: STM realiza seminários sobre a Justiça Militar e o Tribunal Penal Internacional.
7: Para o STJ, planos de saúde não são obrigados a custear medicamentos à base de canabidiol para tratamento domiciliar.
8: Boa noite, eu sou Marcela Luiza.
7: E eu sou Walter Lima.
8: O Supremo Tribunal Federal decidiu hoje afastar a inclusão dos expurgos inflacionários na correção monetária dos depósitos judiciais.
7: A Corte entendeu que a atualização monetária deve observar índices previstos na legislação.
9: Marta, a discussão Ferreira. Era para definir se os depósitos de ações judiciais da época dos planos econômicos Bresser, Verão, Collor 1 e 2 tem direito à mesma correção monetária aplicada à caderneta de poupança, chamada de expurgos inflacionários. Esses expurgos correspondem às diferenças de atualização decorrentes de períodos em que os índices utilizados para corrigir valores financeiros não acompanharam integralmente a inflação. No final, prevaleceu o entendimento de que a atualização dos valores deve observar os índices previstos na legislação, sem a incorporação de diferenças decorrentes dos planos econômicos.
8: O Superior Tribunal Militar realiza entre hoje e amanhã em Brasília o Seminário Justiça Militar e o Tribunal Penal Internacional, o TPI.
7: O evento reúne especialistas para discutir temas relacionados à atuação do Tribunal Penal Internacional. Marcelo Della Libera.
6: O Tribunal Penal Internacional julga pessoas acusadas de genocídios, crimes contra a humanidade, crimes de guerra e crimes de agressão. O Prêmio Nobel da Paz este ano foi para a jurista Navi Pillay, que já integrou o TPI. A presidente do Superior Tribunal Militar, ministra Maria Elizabeth Teixeira Rocha, avalia com otimismo o trabalho do TPI ao longo de mais de 20 anos de existência.
10: Eu avalio com muito otimismo, porque o Tribunal Penal Internacional foi criado exatamente para que não houvesse a repetição dos tribunais que foram formados para julgar os delitos da Segunda Guerra Mundial. E isso eu acho que é extremamente promissor e garantista, porque dá ao mundo e à sociedade das nações, né, uma estabilidade jurídica para se dizer, né, em conflitos, aquilo que se pode e aquilo que não se pode fazer. Porque até uma guerra, que é o horror e a barbárie, tem de haver regras.
6: Entre hoje e amanhã, o STM promove o Seminário Justiça Militar e o Tribunal Penal Internacional, Desafios e Perspectivas da Implementação Jurídica do TPI no Brasil. O evento conta com a transmissão ao vivo pelo canal oficial do Tribunal no YouTube.
8: Plano de saúde não é obrigado a custear medicamentos à base de canabidiol para uso domiciliar sem previsão legal ou contratual de cobertura.
7: A conclusão é do STJ. Fátima Uchoa.
11: A exceção à regra é nos casos expressamente previstos em leis ou normativos específicos. Assim, a mera autorização excepcional de importação concedida pela Anvisa não impõe ao plano de saúde a cobertura obrigatória de tratamento domiciliar com canabidiol. Esse julgamento na segunda sessão, sob o regime da relevância da questão federal, ocorreu em sessão virtual e é definitivo no âmbito do STJ, pois os ministros reafirmaram jurisprudência consolidada na Corte. A decisão passa a valer para processos semelhantes em todo o país. Vale destacar que essa é a primeira vez que o STJ usou a técnica de reafirmação sob o regime da relevância da questão federal.
8: Dois dias de debates sobre sustentabilidade na Justiça do Trabalho.
7: Magistrados, servidores e especialistas vão discutir soluções para uma justiça trabalhista sustentável. Rafael Silva.
13: Entre os assuntos, eles vão falar sobre mudanças climáticas, gestão de resíduos sólidos, descarbonização e a inclusão socioprodutiva de catadores. Também estão em pauta as estratégias para a criação de planos de contingência socioambiental, além da apresentação de projetos desenvolvidos pelos próprios tribunais, o que ajuda a compartilhar boas práticas entre as unidades. O debate reforça o papel das instituições públicas diante do desafio global de atingir o carbono zero.
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8: Uma boa noite.
7: E até amanhã.
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1: Eu sou Paula Groba.
2: E eu sou Humberto Pinheiro.
1: E estes são os destaques de hoje do Jornal do Senado, que começa agora.
2: Senado vota fim da escala 6-1 em primeiro e segundo turno ainda hoje, segundo o presidente Davi Alcolumbre.
1: PEC da Segurança avança no Senado com maior integração e fim da saidinha para membros de facções.
2: Projeto garante às mulheres opção de viajar ao lado de outra passageira sem custo extra.
1: Boa noite.
2: Boa noite.
1: A PEC da Segurança Pública avançou no Senado e segue para votação em plenário. A proposta busca reforçar o combate ao crime organizado com ação direta do governo federal e maior integração entre as forças de segurança da União, dos estados e dos municípios.
2: O texto também prevê penas mais rigorosas para integrantes de facções criminosas, inclui o Sistema Único de Segurança Pública na Constituição e permite a criação de polícias municipais para o policiamento ostensivo e comunitário. A PEC foi concluída hoje na Comissão de Constituição e Justiça. Repórter Bruno Lourenço.
3: A Comissão de Constituição e Justiça aprovou a inclusão, no texto constitucional, do Sistema Único de Segurança Pública. A proposta de emenda à Constituição padroniza diretrizes nacionais e permite a criação de polícias para a guarda comunitária e ostensiva pelas prefeituras. O relator, senador Rogério Carvalho, do PT de Sergipe, acredita que a grande inovação da PEC é colocar a União como a agente atuante e corresponsável no enfrentamento direto ao crime organizado, em cooperação articulada com as polícias estaduais e locais.
4: Agora nós teremos o governo federal como integrante do Sistema Único de Segurança Pública e podendo agir conjuntamente e tendo responsabilidade no combate aos criminosos e no combate ao crime organizado em todo o país, de forma articulada e integrada, Polícia Civil, Polícia Militar.
3: Além da cooperação federativa, o texto prevê fontes de financiamento protegidas contra contingenciamentos orçamentários. Com a aprovação na CCJ, a PEC da Segurança Pública segue agora para análise do plenário do Senado, onde precisará passar por dois turnos de votação antes de poder seguir para promulgação.
1: O senador Espiridião Amin, do PP de Santa Catarina, afirmou que a PEC da Segurança Pública merece atenção especial do governo e do Congresso Nacional. Ele defendeu que a proposta seja analisada ainda nesta legislatura pelos senadores.
2: Na avaliação de Amin, o aperfeiçoamento da proposta vai ajudar a garantir melhores condições de segurança à população brasileira.
5: Que eu creio que deverá merecer de nós, ainda nesta legislatura, a urgência e o aperfeiçoamento necessário.
1: E mulheres poderão ter o direito de escolher viajar ao lado de outra mulher em aviões e ônibus sem pagar nada a mais por isso.
2: É o que prevê um projeto que está na pauta da Comissão de Fiscalização e Controle e Defesa do Consumidor do Senado. A proposta garante essa opção no momento da compra da passagem. Repórter Pedro Pincer.
6: A Comissão de Transparência, Fiscalização e Controle está pronta para votar um projeto de lei que garante às mulheres que viajam sozinhas o direito de optar, no ato da compra da passagem em transportes coletivos, por assentos ao lado de outras mulheres. O texto já foi aprovado na Comissão de Direitos Humanos. O objetivo é evitar situações de violência durante o trajeto e limitar as situações de vulnerabilidade, além de consolidar o compromisso do Estado com a promoção de políticas de proteção às mulheres em todos os espaços. A autora do projeto, senadora Daniela Ribeiro, do Progressistas da Paraíba, destacou que o assento ao lado de outra mulher não terá custo extra para a passageira nem para as empresas.
7: Essa iniciativa ela visa prevenir casos de assédio e a gente sabe também que previne violência, proporcionando muito mais tranquilidade durante os deslocamentos. Comprovadamente, a vulnerabilidade das mulheres no transporte coletivo é uma realidade.
6: Se aprovada na comissão, a proposta só vai ao plenário caso seja apresentado recurso com esse objetivo.
1: Evitar erros médicos que podem custar a vida de crianças é o objetivo de um projeto que está na pauta da Comissão de Assuntos Sociais do Senado.
2: A proposta busca reforçar a segurança no atendimento infantil e prevenir tragédias como a do menino Benício, que morreu em Manaus após receber uma dose letal de adrenalina. A repórter Raíssa Abreu tem os detalhes.
8: O projeto do senador Eduardo Braga, do MDB do Amazonas, determina que os serviços de atendimento pediátrico tenham sempre um médico especialista. Também estão previstas regras para que os pais ou responsáveis pela criança recebam informações claras sobre seu estado de saúde e apoio psicossocial.
9: Para que um profissional não cometa erros e equívocos, como aconteceu recentemente no meu estado, com o garoto Benício, que ao chegar em um hospital supostamente de excelência no meu estado, e ao ser atendido no ambulatório, imagine Vossa Excelência que um profissional da saúde injetou adrenalina na veia de uma criança, o que levou, obviamente, a óbito esta criança.
8: A proposta recebeu o voto favorável da relatora, senadora Damaris Alves, do Republicanos do Distrito Federal. Se aprovada na Comissão de Assuntos Sociais, a proposta segue direto para a Câmara dos Deputados.
1: E a senadora Zenaide Maia, do PSD do Rio Grande do Norte, fez um apelo à paz e aos responsáveis para que vacinem as crianças. Médica, ela alertou para o risco de doenças como o sarampo voltarem a circular, com a possibilidade de complicações graves e até a morte.
2: A senadora destacou que vacinar é um ato de proteção à saúde infantil e que a imunização não deve ser uma questão política, mas uma responsabilidade de todos.
10: Vacinem os seus filhos. Não é possível que a gente continue vendo crianças voltando a ter sarampo. Sarampo é uma doença extremamente grave. Pode matar e pode também deixar sequelas pro resto da vida.
1: Senadores estão reunidos no plenário para discutir a proposta de emenda à Constituição que acaba com a escala 6x1. O texto prevê reduzir a jornada semanal de 44 para 40 horas, sem diminuição dos salários.
2: Segundo o presidente do Senado, Davi Alcolumbre, a votação da PEC em dois turnos está prevista para hoje. O repórter Alexandre Campos traz mais informações.
11: Além de reduzir a jornada sem diminuir salário, a PEC prevê dois dias de folga semanal, sendo um deles preferencialmente aos domingos. Essas regras valerão para os terceirizados que prestam serviço

0: A luta histórica dos brasileiros, construída nas fábricas, comércios, nos serviços, ruas, escolas e até nas redes sociais.
1: Estamos escrevendo este capítulo ao lado de cada trabalhador que acorda antes do sol nascer, de cada mãe e de cada pai que querem acompanhar o crescimento de seus filhos, de quem deseja estudar, cuidar da saúde, encontrar os amigos, estar com a família, descansar, de quem quer simplesmente recuperar o direito de ser dono de parte maior do seu próprio tempo e fazer dele o que quiser.
0: Representante do PL de Santa Catarina, o senador Jorge Seif reconheceu que, por ser um apelo dos trabalhadores, é favorável à redução da jornada. No entanto, ele defende correções futuras no texto, como a desoneração da folha de pagamentos para aliviar o bolso dos empregadores ou até mesmo a flexibilização das relações de trabalho.
2: Então, essa PEC, ela atende em parte o anseio da população, que é trabalhar 5 dias por semana, mas daqui a pouco, com ela operacionalizada, o funcionário vai chegar o patrão fala assim: olha, eu quero trabalhar um pouco mais, não vai poder. Olha, eu quero fazer mais hora extra porque eu troquei de carro, eu comprei uma geladeira, não vai poder. Então essa PEC é um pouco engessada, mas vamos discutir isso lá na frente. E no ano que vem, se necessitar de melhoras, se necessitar de ajustes, nós vamos fazê-lo sem prejudicar a população.
0: Para aqueles empregados sujeitos a regimes diferenciados, como aeronautas, o texto permite que acordo ou convenção de trabalho defina diferentemente a distribuição do tempo de prestação de serviço e o descanso semanal remunerado, assegurados os direitos da PEC.
3: Com edição de Paulo Groba e trabalhos técnicos de Eliseu Caires, o Jornal do Senado fica por aqui. Acompanhe agora as notícias da Câmara dos Deputados. Boa noite.
4: Boa noite e até amanhã.
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6: Comissão debate integração das universidades com o setor produtivo.
7: Deputados criam plano de atenção no SUS às pessoas com epilepsia.
6: Projeto isenta de ICMS a aquisição de próteses mamárias de silicone.
7: Boa noite. Projeto aprovado retira ICMS das próteses mamárias de silicone. Confira os detalhes com Silvia Munhato.
8: A Comissão de Defesa dos Direitos da Mulher aprovou o projeto que concede a isenção do ICMS nas operações de compra de próteses mamárias de silicone destinadas à reconstrução mamária de mulheres que realizaram mastectomia total ou parcial. A relatora na comissão, deputada Érica Hilton, do PSOL de São Paulo, ressaltou que o custo das próteses é alto.
9: Sabendo que a prótese mamária é essencial para a reconstrução da saúde emocional e abalada pelo tratamento do câncer, o projeto facilita os avanços nas etapas do processo de cura definitivo da doença, na medida em que o acesso à prótese mamária será menos oneroso para aquelas que mais necessitam.
8: Pelo texto, a isenção será concedida mediante a apresentação de laudo médico emitido por profissional especializado, atestando a realização da mastectomia, a necessidade do uso de prótese mamária de silicone e a recomendação para a reconstrução. A isenção do ICMS se aplicará tanto para compras realizadas diretamente pelas pacientes quanto por intermédio de hospitais, clínicas ou centros de reabilitação. O benefício valerá para procedimentos realizados pelo Sistema Único de Saúde, por seguradoras de saúde privadas ou por planos de saúde. A proposta que tira o ICMS das próteses mamárias de silicone será analisada agora pelas comissões de Saúde, Finanças e Tributação e Constituição e Justiça. Para virar lei, precisa ser aprovada pela Câmara e pelo Senado. Da Rádio Câmara de Brasília, Silvia Munhato.
5: Homenagem.
6: Doutor Zacarias Calil, do MDB de Goiás, celebra o Dia do Médico em 18 de outubro, destacando a importância da profissão no cuidado com a vida. Ele ressalta que, além do conhecimento científico e da atualização constante, a medicina exige empatia e compromisso com os pacientes.
7: Doutor Zacarias Calil defende a valorização dos profissionais de saúde, com melhores condições de trabalho e atendimento digno à população. Ele agradece aos colegas de profissão pela dedicação e reforça a importância de manter o compromisso com a saúde e o bem-estar dos brasileiros.
5: Saúde.
6: A Câmara analisa medidas para facilitar o atendimento à pessoa com doença renal, incluindo a diminuição da distância entre a residência do paciente e o local da diálise.

0: O repórter Luiz Cláudio Canuto tem as informações.
1: O Brasil tem mais de 150 mil pessoas que fazem diálise, segundo a Sociedade Brasileira de Nefrologia. A demanda pelo tratamento vem crescendo e a hemodiálise é a modalidade predominante. Na Câmara dos Deputados, um projeto visa facilitar o atendimento à pessoa com doença renal crônica por meio da redução da barreira de distância entre o paciente e o atendimento. O texto, já aprovado pela Comissão de Saúde, estabelece que o atendimento ao paciente com doença renal crônica observará as diretrizes de regionalização, hierarquização e integralidade da assistência nos termos da lei e das normas do SUS. Os serviços de saúde poderiam, sempre que clinicamente indicados, dar prioridade a terapias que diminuam a necessidade de deslocamento do paciente, inclusive mediante utilização da diálise peritoneal domiciliar. A diálise peritoneal é um tratamento de substituição da função renal que limpa o sangue usando o peritônio como filtro natural. O peritônio é o revestimento interno do abdômen. A comissão aprovou a redação proposta pela relatora, a deputada Silvia Cristina, do PP de Rondônia. O texto original, do deputado Eduardo da Fonte, do PP de Pernambuco, estabelecia que a clínica de hemodiálise deveria estar no máximo a 50 quilômetros do domicílio do paciente. Mas a relatora acha que a fixação de uma distância máxima uniforme é incompatível com a organização regionalizada e hierarquizada do SUS.
2: A gente vê a importância, claro que deveria estar perto, mas a gente não vê orçamento público que dê para faça essas clínicas a cada 50 quilômetros. Então, nós fizemos uma emenda e, graças a Deus, foi aprovada para que cada paciente com indicação nós levássemos a diálise peritoneal, que é em casa, onde o paciente ele tem a oportunidade de fazer esse acompanhamento, né? E que, na verdade, é muito dolorido, mas em casa, no seu ambiente, que nós temos a certeza que teríamos um resultado ainda melhor.
1: O projeto estabelece que o poder público pode estimular o uso de telesaúde e de monitoramento remoto para acompanhamento clínico de pacientes em terapia renal substitutiva, mas as ações previstas não devem criar despesas obrigatórias ou impor novos encargos administrativos à União. A proposta, que busca facilitar o atendimento à pessoa com doença renal, ainda vai ser votada pelas comissões de Finanças e Tributação e de Constituição e Justiça. Para virar lei, precisa ser aprovada pela Câmara e pelo Senado. Da Rádio Câmara de Brasília, Luiz Cláudio Canuto.
3: Economia.
4: Welter, do PT do Paraná, defende investimentos em habitação popular, saúde e educação. Ele menciona programas como Minha Casa Minha Vida, o financiamento da produção agrícola, o atendimento pelo SAMU e a ampliação das escolas em tempo integral.
0: Welter ressalta a importância de fortalecer a economia e ampliar as oportunidades para os trabalhadores. Na avaliação dele, os avanços sociais dependem da continuidade dos investimentos públicos e de iniciativas que promovam a distribuição de renda e a qualidade de vida da população.
3: Trabalho.
4: Paulão, do PT de Alagoas, ressalta a importância da mobilização dos trabalhadores e da sociedade para a aprovação do fim da escala 6x1. Ele também critica grupos políticos que apenas agora, às vésperas do segundo turno, dizem ser favoráveis à matéria.
0: Segundo Paulão, a aparente mudança de postura não afasta as ameaças aos direitos trabalhistas. Ele aponta riscos em uma possível reforma constitucional que, em sua opinião, é articulada por grandes banqueiros e alerta a população para que se mantenha atenta.
4: Tadeu Veneri, do PT do Paraná, critica a mudança de posicionamento de representantes da extrema-direita sobre o fim da escala 6x1. Ele acredita que a modificação seja uma resposta ao temor das mobilizações populares e não uma revisão real de posicionamento.
0: Tadeu Veneri questiona os argumentos sobre custos para pequenos negócios e a negociação individual de jornada de trabalho e rechaça também as posições contrárias a medidas sociais, como a anistia de dívidas e a votação de projeto contra a misoginia no Congresso Nacional.
3: Desenvolvimento Regional.
4: Denise Pessoa, do PT do Rio Grande do Sul, agradece o apoio recebido na eleição e se compromete em continuar seu trabalho em prol da saúde e educação e na busca de parcerias com o governo federal para custear a reconstrução no estado.
0: Ao fazer um balanço do mandato atual, Denise Pessoa menciona o campus da UFRGS, um novo aeroporto, o Instituto Federal em Gramado e o curso de medicina da Universidade Federal do Pampa, em Bagé, como principais vitórias. Ela continuará atuando em defesa do SUS e de pautas climáticas.
3: Transportes.
4: Bebeto, do PP do Rio de Janeiro, diz que a mobilidade urbana é uma das prioridades do seu mandato e cobra avanços em obras viárias na Baixada Fluminense. Entre as demandas, segundo ele, estão a construção de uma ligação entre a linha vermelha e a pista expressa da rodovia Presidente Dutra.
0: Bebeto também cobra a continuidade das obras de revitalização da ferrovia da Baixada Fluminense, incluindo a implantação de uma ciclovia entre São João do Meriti e Nova Iguaçu. Ele ainda destaca a importância da duplicação da Serra das Araras para a segurança e a fluidez do tráfego.
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3: Comissões.
4: A Câmara dos Deputados debate uma melhor integração entre universidades federais e setor produtivo. A repórter Agui Pontes tem os detalhes de uma proposta aprovada.
6: A Comissão de Ciência, Tecnologia e Inovação da Câmara dos Deputados aprovou um projeto que busca ampliar a cooperação entre universidades públicas e o setor produtivo. Segundo o autor da proposta, deputado Duda Ramos, do Podemos de Roraima, isso será feito com a criação de um Programa Nacional de Integração Universidade-Indústria. O objetivo é principalmente simplificar as relações entre o ambiente acadêmico e os setores produtivos. Segundo o relator, deputado Júlio César Ribeiro, do Republicanos do Distrito Federal, a relação entre empresa e universidades é truncada e pouco funcional.
7: A proposta cria um ambiente muito mais favorável para a integração. Hoje, muitas parcerias deixam de acontecer por causa das burocracias, da insegurança jurídica e da dificuldade de aproximação entre universidades e empresas.
6: Além de intermediar essa relação, a proposta também prevê a criação de metas nacionais. Seriam metas como o número de parcerias firmadas, o volume de recursos captados em projetos, os registros de propriedade intelectual, de tecnologias somadas ao setor e outras formas de exercer impacto regional, social e econômico no setor produtivo. A governança política do Programa Nacional de Integração Universidade-Indústria seria feita em esfera federal. A proposta vai passar pelas comissões de Educação e de Constituição e Justiça. Da Rádio Câmara, de Brasília, Agui Pontes.
3: Educação.
0: Flávio Nogueira, do PT do Piauí, ressalta a importância dos investimentos em educação para ampliar as oportunidades da população. Ele cita a expansão das universidades e dos institutos federais como exemplo de política pública voltada à população mais pobre.
4: Flávio Nogueira considera que o acesso ao ensino superior e à formação técnica devem ser prioridade do poder público. Para o legislador, a oferta de educação gratuita contribui para reduzir as desigualdades sociais, especialmente entre os brasileiros que mais precisam do apoio do Estado.
3: Esporte.
0: A Câmara aprovou a proposta que obriga clubes esportivos a manterem profissionais idôneos e capacitados em alojamentos. A repórter Paula Bittar acompanhou a votação.
8: A Comissão de Constituição e Justiça da Câmara aprovou uma proposta que obriga os clubes esportivos a manterem em período integral nos alojamentos um corpo de profissionais idôneos e capacitados para assistir os jovens atletas em formação. De acordo com o texto aprovado, considera-se idônea a pessoa que trabalha honestamente honestamente com a observância do dever de cuidado que cumpre as regras estabelecidas por seus superiores, ou seja, fazendo sempre tudo com muito zelo e responsabilidade. O texto determina que o clube que descumprir a regra da presença de profissionais em período integral nos alojamentos poderá ter o contrato com o atleta em formação cancelado e também poderá ser punido com multa de até R$50 mil, que será dobrada em caso de reincidência. O contrato também poderá ser cancelado se o clube não atender os requisitos de alojamento, alimentação, segurança e higiene adequados. Outra proposta aprovada pela CCJ torna obrigatória a presença de um profissional de educação física em entidades formadoras de atletas e escolinhas de esportes. Tanto essa quanto a que obriga os clubes esportivos a manterem em período integral nos alojamentos um corpo de profissionais idôneos e capacitados para assistir os jovens atletas em formação, seguem agora para o Senado. Da Rádio Câmara, de Brasília, Paula Bittar.
3: Eleições.
4: Charles Fernandes, do PSD da Bahia, defende uma reforma política com mandatos de 5 anos e o fim da reeleição para cargos de presidente, governadores e prefeitos. Em sua visão, a medida reduz gastos eleitorais e permite mais foco na gestão pública.
0: O deputado quer também a adoção do voto distrital para aproximar os deputados da população e anuncia que vai se esforçar para aprovar a pauta a partir de 2027. Na opinião de Charles Fernandes, o debate é urgente diante da proximidade das eleições municipais de 2028.
4: General Girão, do PL do Rio Grande do Norte, aponta aumento na intolerância política entre os brasileiros. O congressista defende o respeito às diferenças de opinião no parlamento, alertando para o risco de declarações que possam estimular a violência contra adversários políticos.
0: General Girão relata que seu gabinete no Rio Grande do Norte foi alvo de pichações e adesivos de caráter político. O parlamentar informa que solicitou a análise de imagens de segurança para identificar os responsáveis e que registrou um boletim de ocorrência sobre o fato.
4: Lucas Redecker, do PSD do Rio Grande do Sul, agradece aos eleitores pela renovação do mandato e faz críticas à condução da economia pelo governo federal. Ele questiona o custo de vida e afirma que os preços elevados no supermercado pesam no orçamento das famílias brasileiras.
0: Lucas Edecker também defende a apuração de suspeitas envolvendo integrantes do judiciário e cobra que possíveis irregularidades sejam investigadas. Ele afirma que pretende manter o tema em debate com foco na responsabilização de autoridades e no combate à impunidade.
3: Relações Exteriores.
4: Alice Portugal, do PCdoB da Bahia, defende a soberania nacional diante do que considera uma ameaça de interferência estrangeira nas decisões do Brasil. Ela alerta para o risco de exploração das riquezas minerais por empresas de outros países, sem que os interesses brasileiros sejam priorizados.
0: Alice Portugal critica a possibilidade de acordos que ampliem o controle internacional sobre recursos estratégicos do país. Ela afirma que a proteção do patrimônio nacional e dos direitos da população são fundamentais para que o Brasil preserve sua autonomia.
3: Segurança Pública.
4: Gilmar Machado, do PT de Minas Gerais, comemora o avanço da PEC da Segurança Pública no Senado. O deputado ressalta que a proposta fortalece o combate ao crime organizado ao ampliar a integração entre as forças policiais de todo o país.
0: Gilmar Machado destaca que o texto inclui o Sistema Único de Segurança Pública na Constituição, além de permitir a criação de polícias municipais. A proposta também estabelece mecanismos de financiamento para o setor com o objetivo de ampliar os recursos contra a criminalidade.
3: Votação.
4: Plenário da Câmara aprova projeto que institui um programa de atenção integral no Sistema Único de Saúde às pessoas com epilepsia. O repórter Antônio Vital tem as informações.
9: A Câmara dos Deputados aprovou o projeto que cria um programa nacional de atenção integral às pessoas com epilepsia no Sistema Único de Saúde, o SUS. O objetivo do programa é combater o preconceito e proporcionar atendimento integral às pessoas com epilepsia, de modo a reduzir as manifestações clínicas da doença e a ocorrência de sequelas. O projeto apresentado pelo deputado Rui Carneiro, do Podemos, da Paraíba, foi modificado pela relatora, deputada Laura Carneiro, do PSD do Rio de Janeiro. O texto aprovado anteriormente pela Comissão de Saúde da Câmara garantia, entre outras coisas, atendimento multiprofissional e especializado, assistência farmacêutica, acesso ao tratamento indicado, inclusive cirúrgico, leitos para internação em enfermarias e UTI, além de acompanhamento especializado à gestante antes e depois do parto. O texto aprovado prevê acesso da pessoa com epilepsia aos serviços de atenção primária, especializada e hospitalar, bem como acesso aos medicamentos incorporados pelo SUS e aos procedimentos terapêuticos e cirúrgicos indicados clinicamente e disponibilizados pelo Sistema Único de Saúde. Prevê ainda ações educativas para divulgar informações e orientações sobre a doença e o treinamento de profissionais da educação e dos transportes públicos para conhecer e reconhecer os sinais de crise epilética e sobre como agir em casos desse tipo. O acordo que resultou na aprovação da proposta, com o apoio do governo, também retirou do texto o artigo que previa horário de serviço especial para trabalhadores em fase de tratamento. A relatora Laura Carneiro explicou que as alterações priorizam a estrutura já existente do SUS, sem criar privilégios.
10: Trata-se de alterações meritórias, porque prioriza a utilização das estruturas já existentes no SUS, que se encontram em permanente evolução, e baseiam-se na razoabilidade ao proteger os direitos das pessoas com epilepsia, sem criar privilégios indevidos. Dessa forma, são mantidos os avanços do cuidado integral à saúde desse grupo de pessoas, sem comprometer a igualdade e a justiça social.
9: O projeto que cria o Programa Nacional de Atenção Integral às Pessoas com Epilepsia no SUS agora será analisado pelo Senado. Da Rádio Câmara de Brasília, com informações de Daniele Lessa, Antônio Vital.
3: Últimas notícias.
0: Os deputados iniciaram no final da tarde a análise do projeto do governo federal que aumenta o teto de receita do microempreendedor individual. O texto define um reajuste progressivo do teto da receita bruta anual para enquadramento como MEI para R$ 110 mil em 2027 e R$ 140 mil em 2028.
4: O projeto também permite que um microempreendedor contrate até dois empregados que recebam exclusivamente um salário mínimo ou o piso salarial da categoria profissional. Hoje, a legislação permite a contratação de apenas um empregado.
0: Termina agora o Jornal Câmara dos Deputados, produzido pela Rádio Câmara, com trabalhos técnicos de Everson Urani e apresentação de Márcio Aquilissardi e José Carlos Andrade. Uma ótima noite para você.
4: Boa noite, a Voz do Brasil volta amanhã.
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0: Agora 10 em ponto, boa noite.
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0: Conte-me tudo e não esconda nada. Boa noite, cheguei 10h07.

Brito e Samuel passa por aqui, Romance Rosa. Música do Juan Luiz Guerra, fez uma sucessão com ele. E eles regravaram e tá tocando muito, hein? Tá entre as mais tocadas do Brasil a música Romance Rosa. Oi, estamos na escuta, sucesso, obrigado.

0: Obrigado aí pela programação. Ótimo. Ótima noite, Isabel Nunes. Rapaz, como tá chovendo esse tempo, às vezes pega a gente de jeito, deixa a garganta ruim. Muita chuva aí, a garganta fica ruim demais, né? A gente tem moto ainda, é complicado. Boa noite pra você que ouve aí a 107. Obrigado, Isabel Nunes. Abraço pra você e pra sua família. Tudo de bom.
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0: anota a nossa programação. Tá aí o Gustavo Lima, 10 na mente. Pro meu amigo Cowboy da Borracharia, Mamãe Elza, todo mundo aí. A família, abraço, boa noite. Valeu aí pelo rádio ligado. Tudo de bom, uma ótima quarta-feira. 107 e o Top BR, só música legal pra você. Fica com a gente aqui.
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Nobre FM, na noite nossa, super noite, hein, Vi? Quarta-feira, como é que você tá? Beleza? Tudo bem, hein? Como vai? Como vai você? Eu trouxe aí Hugo e Guilherme, Gruda em Mim, 107, Gruda, aqui na Cobra FM, 10h31.

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Seja bem-vinda, seja bem-vindo, Moacir, obrigado aí, né? Tá quase ligado, falou que acompanha, faz sucesso, acompanha aí a programação da Cobra FM todo dia, tô ligado, aqui em casa, 24 horas no ar, olha que legal, hein? Aí vou pro carro, sucesso, você nem imagina, o rádio do carro, liga sozinho, mas liga sozinho, você tá falando sério? Tô falando sério. Rádio do meu carro liga sozinho.

0: por falta de tempo não, viu? Você só não tem prioridade.
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0: lindo sucesso de Luan Santana, ele que passa por aqui na Noite é Nossa, mesmo sem estar aqui na nossa programação 107.1. Muita música de qualidade. Boa noite para minha amiga de Florestópolis. Boa noite para você. A Raimunda tá acompanhando aqui a nossa programação. Seja bem-vinda. Quem mais tá por aí, é só entrar em contato, mandar um salve, mandar um alô, mandar beijo, mandar abraço. Se quiser fazer uma homenagem para alguém, pode fazer. Fica à vontade. Pedir música, se quiser ouvir algum sucesso. 43-33-16-40-06 é o nosso WhatsApp aí. Diga aí a cidade que você tá ouvindo, o lugar, o bairro, o bar, o boteco, o sítio, a fazenda. Participe aí, tá bom? Tá na empresa? Tá no trabalho? Bom trabalho para você, tá aí no trânsito, rádio ligado na Cobra FM. Que maravilha, que bom ter você por aqui.
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0: Léo Foguete e Panda, alguns defeitos.
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0: Sucesso lindo, a gente matou saudade. Eu trouxe pra você, falei, busquei pra você essa música linda, maravilhosa, com Rick Renner, Dança Comigo. E a minha amiga Tereza Viana adora. Ela fala assim: Sucesso, gosto demais dessa música aí. Tá aí pra você, boa noite, uma ótima quarta-feira e tudo de bom. Obrigado aí pelo rádio ligado.
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Finalizando aí com Mauri Lima aqui na nossa programação, campeão de rodeio. Top BR volta amanhã. Boa noite para você que tá aqui na Rádio Cobra FM 114.

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13: Boa noite para você que tá aqui na 107.
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13: Grande abraço para você. Esta é a 107 e o nosso fim de noite tá chegando.
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13: Sem censura. Tá começando aqui nesta noite gostosa, metade da semana, quarta-feira. Sem censura aqui na 107.1.
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13: Eu quero aqui agradecer o seu rádio ligado, te desejar tudo de bom. Você que está saindo da empresa agora, muita gente está saindo do trabalho, está voltando para casa com o rádio ligado. Aqui na Rádio Cobra FM, eu agradeço o seu rádio ligado, a sua gentileza. Boa noite para você, não precisa pressa. Logo você chega em casa para poder, né, estar com a sua família, com seus filhos, né, com a sua esposa, gostoso, né, com seus pais. Então, tranquilidade, ouvindo aqui a 107.1, fica gostoso, né, e não precisa correr, né, não precisa ir, aumentar a velocidade. pista tá escorregadia, então logo logo você chega na sua casa, tá bom? Boa noite para você. E você vai ficar a noite inteira aí no seu trabalho, você trabalha à noite e a gente vai te fazer companhia, tá bom? Eu te faço companhia e daqui a pouco a madrugada mais top do Brasil também faz companhia para você. Então eu te faço companhia até a meia, depois a madrugada, Rádio Cobra FM. E assim que acabar a madrugada mais top do Brasil, temos o Peruca. Aqui você sabe, um amigo, um campeão em cada horário. E tudo isso é feito com muito amor para você. Boa noite, seja bem-vinda, seja bem-vindo. Fica à vontade, 33-16-4006, para você falar aqui na Cobra FM.
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0: linda, linda, linda aqui no nosso fim de noite. Eu trouxe pra você Bagunçando o Quarto com João Vitor e Gabriel. Linda, linda, linda. O sucesso aqui que você ouve na Cobra FM. É fim de noite. Música especial com carinho pra você que ouve a 107.1. Alô, Clodoaldo, boa noite, que bom tê-lo aqui na nossa programação. A Miriam também tá com o rádio ligado. Abraço pra você. Cida Paula e toda a família, muito obrigado. Valeu pelo rádio ligado também, boa noite. Águida, Júlia e você também acompanha aqui a nossa programação. Boa noite, seja bem-vinda, seja bem-vindo. Fim de noite, Cobra FM.
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0: Biquíni Cavadão, vento, ventania aqui no nosso fim de noite, Cobra FM. Top essa música, né? Muito, muito especial. Vento, ventania. 11:31, boa noite.
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3: Boa noite para você. E aí, tá tudo bem? 11h35. Um abraço aqui para Cleide, que está acompanhando aqui a nossa programação. Nosso muito obrigado. Alô, Cleide. Tá aí o seu boa noite para você, tá bom? Se você quiser um boa noite, é só mandar aí um salve 3316-4006. Você participa aqui do nosso fim de noite.
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0: música é especial demais. João Viola aqui no nosso Fim de Noite. É por você que canto. Essa música é sensacional. Essa música é linda, linda, linda, linda. Eu trouxe pra você aqui no nosso Fim de Noite nessa quarta-feira. Muita música bonita. Muita música top pra você que ouve a nossa programação. Pra você que tá aí no trabalho, boa noite, bom trabalho, tá aí na empresa com rádio ligado. Você que tá aí de folga, tá aí no seu AP, na sua casa, na sua rua, no seu bairro, aí no trânsito, boa noite, muito obrigado aí pelo rádio ligado. 107.1 e o Fim de Noite.
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de noite. Tá aí pra você na linha do tempo. Vitor e Léo, eu trouxe pra você aqui. E eu tô ficando por aqui. Muito obrigado pela sua companhia. Que o Papai do Céu abençoe muito você, o seu trabalho, a sua vida. Muitas bênçãos pra sua família, aí no seu, pro seu trabalho, pra você, pra todo mundo, né? Que Deus abençoe. Muito obrigado aí. Foi bom demais ter tido a sua companhia. Tô de volta amanhã às 14h e às 19h. Vem aí a madrugada mais top do Brasil. Top, top, top, top. E na sequência, o Peruca. Após a madrugada mais top. Aqui você tem um amigo, um campeão em cada horário. Obrigado, tudo de bom, que Deus abençoe. Tô indo embora. Tchau, gata. Tchau, gato. Fui.

0: conferindo Meia-Noite e Um.
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0: 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Acertando, 12:33. 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

0: 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Agora, 1h04.
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0: 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Uma hora mais 29 minutos. 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
2: 2:03.
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0: conferindo. 2:34. 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

2 horas e 41 minutos.

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3: Acertando o seu relógio, agora 3 horas mais 5 minutos.
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0: 3:32. 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

0: Agora 3:58.
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3: Sejam todos bem-vindos ao mundo da música sertaneja. A partir de agora, você é o nosso convidado. Prepare-se, prepare-se, aqui não toca modinha, é só modão ao universitário, com ele, Renato Peruca. Aumente o volume, porque está começando mais um programa Só Modão.
4: É, tá começando mais um programa Só Modão nesta manhã de quinta-feira.
5: Um com nós.
6: Cinco, quatro, três, dois,
7: o caldeirão vai ferver.
4: É, meu filho, o caldeirão vai

0: céu, só tem o Sinarzinho. Só o Sinarzinho,
1: Neivão. Um abraço pro meu parceiro, amigo São Martim. Alô, São Martim, ali diferenciado no Paraná. Um abraço pra você, obrigado pela audiência. Ótima quinta-feira. Beleza? Lembrando, viu, gente? É que às 4 da tarde tem o Boteco da 107 com muito, mas muito modão. E no domingão tô aqui também a partir do meio-dia. O Ratolino sai e eu entro do meio-dia às 4 da tarde com muito modão pra você, te fazendo companhia no seu domingão, aquele churrasco delicioso de domingão. Nós faz companhia pra você com muito, mas muito modão. Beleza, maravilha? E até às 6 da manhã, de segunda a sexta, muita moda pra você acordando o galo.

0: conferindo. 4:39. 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

0: Um abraço meu parceiro, meu amigo Durval Torelli. Alô, Durval. Ali, é.
1: Sai, cachorro.
0: Diferenciado no Paraná.
2: Eu não aguento, peru.
0: Não aguenta?
2: Peru.
0: Então vou tirar esse modão, mas daqui a pouquinho eu coloco ela inteira aqui no programa Só Modão desta quinta-feira. Você participa, manda sua mensagem no 43-3316-4006. Um abraço meu parceiro, meu amigo Mirão. É, o famoso... Pena Branca, ali é diferenciado no Paraná. Um abraço pra você, Mirão. Obrigado pela audiência, meu parceiro Nora. Também tá ligadinho com nós, meu parceiro, meu amigo Fernandão da Sulfiltros. Já pula, você tá acompanhando a gente também. Obrigado pela audiência, meu parceiro, meu amigo Garcia. É, e Garcia Gás, 3020-1111. Gás da Ultra Gás, do Botijão Azul, é do meu parceiro Garcia Gás, 3020-1111. E você sabe que...

0: noite, Maquita!
1: Gente, vocês não vão vir aqui no puteiro, não? Vai fechar 4 horas.
2: Ah, minha filha, então só se for às 4 da tarde, porque às 4 da manhã já fechou faz tempo, viu? Um abraço, meu parceiro, Dejair de São Martim. Alô, alô, Dejair, obrigado pela audiência, meu parceiro Pelado. E você, já foi lá no bar do Pelado em São Martim? Você já foi lá no Pelado tomar uma? Pensa na cerveja gelada que tem lá. Um abraço, meu parceiro. Juninho Terel tá feliz da vida. Pensa no homem que tá contente. Ei, Juninho, tava lá em Fortaleza fora. Onde veio parar aqui, ó? Que faz da vida, hein, Juninho? Um abraço pra você. Tudo de bom!

0: acertando 5 e 12. 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
9: Ótima quinta-feira, hein? Você vai participando no 43-3316-4006. Aqui, meu filho, nós acorda o galo das 4 até as 6 da manhã com muito modão pra você. Participe e mande sua mensagem. Um abraço, meu parceiro, meu amigo Daniel Lutum de São Paulo. Alô, Daniel, obrigado pela audiência. Ótima e abençoada quinta-feira pra você. Tudo de bom, viu? Um abraço pra nossa amiga Neide. Alô, Neide, tá na fazenda acompanhando a gente. Um abraço pra nossa amiga Heleninha Garvão de Porecatu. Um abraço, meu parceiro Alex Primor, obrigado pela audiência, pelo carinho. Ótima manhã de quinta-feira. Daqui a pouquinho, meu parceiro, meu amigo Dárcio Campos, trazendo tudo que vai acontecer no programa Cobra Repórter. E você vai pedindo sua moda, que até às 6 da manhã nós toca o seu modão.

0: uma dessa aí lá no CCI é de molhar o vestido.
1: É, minha filha, essa aqui chega e escorre o suorzinho. E vai escorrendo, vai escorrendo. E daqui a pouquinho, essa aqui inteira, ó. Garanhão da madrugada.
2: Sou um homem sim.
1: Um abraço, meu parceiro, meu amigo Andrezão Borracheiro, tá ligadinho? Alô, meu parceiro, Cowboy Borracheiro, ali pro Lacê também no Paraná. Meu parceiro Antônio Marcos, ligadinho com a gente na cidade de Cambé. Quero mandar um grande abraço pro meu parceiro, meu amigo Alex. Alex Santana também tá com a gente nesta madrugada de quinta-feira. Vai participando nossa amiga Lúcia dos Olhos de Esmeralda. Pensa na mulher diferenciada, hein? Pensa na mulher cheirosa. Cê tá louco? Alô, alô, Lúcia, um beijo no seu coração. Nossa amiga Margarida do Cid Coqueiro já pulou, você também tá acompanhando o programa. Só mandou uma agarrada nas tetinhas da vaca e acompanhando a gente. E você sabe que até às 6 da manhã

0: Vermelho!
1: Eu, Maurício.
0: Opa!
1: Peruca, minha mãe tá fazendo 102 anos hoje.
0: Rapaz!
1: E se você tocasse uma música aí que fala de mãe.
0: Tá bom, ué.
1: Tá? Eu não me lembro de nenhuma agora.
0: Vou tocar pra ela,
1: tá bom?
0: Show de bola.
1: Se você me atender, eu fico grato.
0: Com certeza,
1: tá
0: meu
1: bom? Amigo. Tá bom?
0: Valeu,
1: bom dia, peruca.
0: Valeu.
1: Deus abençoe.
0: Um abraço, Maurício.
1: O nome da minha mãe é Aparecida Furlan do O.
0: Alô, alô, Aparecida. Parabéns pra você, 102 anos. Um beijo no seu coração. Parabéns, Aparecida. Parabéns, parabéns. Deus te abençoe e te ilumine sempre.
2: Meus parabéns.
0: Um beijo no seu coração, Aparecida. 102 anos completando nesta quinta-feira.
3: Fala peruca, meu irmão. Tudo na paz, meu querido. Que Deus te abençoe e te guarde pronto.
0: Amém.
3: Sempre tá participando algum amigos meu aí.
0: Quem
3: pode
0: que...
3: passou?
0: O Rabico...
3: Seu Creilton.
0: Rapaz, e o Rabicózinho do Gás? Alô, meu amigo Márcio. Esse aí é o Rabicó do Gás, o verdadeiro? É esse mesmo?
3: Ah. Hoje tem um grande amigo meu que Quem? Quer fazer uma participação aí no seu programa.
0: Quem que é o menino?
3: Meu amigo Roberto Carlos.
0: Roberto.
3: E aí? Tantas emoções, né? Meu amigo Peruca é amigo do Márcio, é um amigo meu, Peruca. Peruca, eu sei que aí só toca só modão, mas se você puder tocar uma música minha que foi muito sucesso.
0: Ô, Robertão, cara!
3: Detalhes tão pequenos de nós dois.
0: Detalhes, Roberto!
3: E ofereça aí pros grandes amigos do Marcião: Cinco Short. Rabicozão do Gás.
0: Calma, Roberto!
4: Vou pedir o café pra nós dois.
0: Ô, Robertão!
3: Pro Ratolino.
0: Ratolino, Lino.
3: E pra todos os ouvintes aí.
0: Tá.
3: Fica
0: bom.
3: Com Deus. Você viu aí, peruca? Só gente boa participando, peruca. Fica

0: se fosse às 6 da tarde,
1: amanhã
0: eu ia destampar uma com o Roberto, hein, cara?
2: Bom dia, peruca. Gordinho de Bela Vista do Paraíso, gordinho do ovo, Michel.
0: Ô, gordinho!
2: É, do toca ovo. Aí pra nós. É, Zezé de Camargo e Luciano. Vambora. Temporal de Amor.
0: Temporal de Amor. Tá bom, é?
2: Tá uma serração danada, hein?
0: Tá tenso.
2: Quem for dirigir aí, cuidado, pessoal. Verdade. Tá muita serração.
0: Valeu, é.
2: Saindo aqui do plantão agora.
0: Valeu.
2: Bora descansar.
0: Tamo junto. Um abraço, meu amigo Gordinho do Ovo. Obrigado pela audiência, pelo carinho. Direto do Bela Vista. Daqui a pouquinho tem o seu modão com o Leandro e Leonardo. E a acirração tá baixa, hein? Atenção aí na pista, beleza? Lembrando que daqui a pouquinho, às 6 da manhã, você é muito informado com o programa Cobra Repórter. E é claro, você sabe, meu amigo Dárcio Campos, o conhecido afamado em toda a região, sabe como? Como o Nego Lindo tá aqui, ó.
3: Você quer um Nego Lindo?
0: Alô, alô, Dárcio Campos. Bom dia.
4: Muito obrigado, peruca. Muito obrigado, peruca. Bom dia pra você também, peruca. Bom dia pra todos os nossos ouvintes. É, peruca.

0: quinta-feira precista, mais um dia na vida da gente, já já coladinho com o seu programa, tem um programa Cobra Repórter com muita informação, viu, peruca? Muita notícia das últimas horas, setor policial, setor do trânsito, setor da política. O ouvinte fica sabendo aqui, a gente vai destacar que um homem morreu na noite passada em confronto com a polícia militar na zona norte de Londrina, viu? Ele teria até um mandado de prisão, porque agrediu aí, espancava a ex-companheira, viu? A gente vai trazer os detalhes daqui a pouco. Servidores de Londrina cobram reajuste e temem impacto de cortes. Será que vai ter dinheiro para pagar o 13º, final do ano aí, os salários? Coisa tá feia na Grande Londrina, viu? Novos radares começam a funcionar nesta quinta-feira na cidade de Londrina. Alguns acidentes de trânsito ontem registrados na região, viu? Devido à chuvarada. Falando em chuva também, todos os olhos voltados ali para a cidade de Jataizinho devido à cheia do rio. A gente vai trazer os detalhes também aqui no programa. A gente vai falar do trânsito, previsão do tempo. Tem aí o futebol também. Seu Palmeiras, hein, peruca? Ganhou fora de casa do Flusão, do Fluminense, 2-1 na primeira partida aí da semifinal da Libertadores da América. Hoje tem Flamengo, Estudiantes. As informações com riqueza de detalhes é a 6 no programa Cobra Repórter.
1: Tá mais que combinado, Darcio, daqui a pouquinho, às 6 da manhã. Alô, Aparecida! Alô, Mauricião! Tá aí a moda aí, ó. Aparecida completando hoje 102 anos. Um beijo no seu coração.

0: estrelionado na sua manhã.
1: Acorda, peruca!
0: Tamo acordado, fia. Tamo mais que acordado. Na sequência agora, programa Cobra Repórter. Muita informação no seu rádio.
2: Bom dia, peruca. Como é que você tá, campeão de audiência? Tudo beleza? Beleza. Roberto Braquiara de Londrina.
0: É nóis, velho.
2: Tamo aqui ainda na Casa de Pedra, louco pra tomar um café.
0: Rapaz.
2: E tamo na frequência.
0: Tamo junto, é.
2: Toca pra nós aí, por gentileza, Pinga Braba do Peão do Vale Valentim. Manda pra toda a galera que gosta.
0: Combinado.
2: Dessa água que passarinho bebe.
0: Show de bola.
2: E manda uma dedada na quinta roda aí do Jacaré.
0: Tá mandado, meu amigo. Um abraço, Robertão.
3: Bom dia, Renato Peruca. Bom dia, os ouvintes da Rádio Cobra FM 107.1. A líder em audiência aí no norte do Paraná.
0: Falou
3: Renato
0: tudo.
3: Renato Peruca, vamos ouvir aí um modão de primeira qualidade.
0: Ah.
3: As Irmãs Freita, Palavra Adeus.
0: Tá bom.
3: Vai pra você, viu, Renato? Vai pra Dona Preta lá de Rolândia, a Maria do Céu de Rolândia, a Elzinha de Rolândia, a Creuza Celestina de Rolândia. E vai pro Jacaré de Cambé.
0: Combinado.
3: E vai pro Moreira aí.
0: Moreira.
3: E o Moreira que tá meio apagadinho, viu?
0: Então,
3: tá,
0: ele apareceu
3: tá
0: hoje.
3: Pôr a sua voz no ar, não.
0: Então.
3: E eu vou ficando por aqui. Quero deixar o meu carinho, meu abraço e o bom dia do Nestor aqui de Goiânia e São Paulo, capital.
0: Beleza.
3: Fica com Deus, família sertaneja. Até o próximo programa, se Deus assim nos permitir. O bom dia do Nestor. Tchau, tchau.
0: Valeu, meu amigo Nestor.
4: Estou perdido no vício.
0: Aí, ó.
4: Tomo muito chimarrão.
0: Ó.
4: Meu rádio também tá viciado. Seu ponteiro está colado no programa Só Modão.
0: Aí, ó.
4: Bom dia, peruca. Ótima quinta-feira pra você, meu amigo.
0: Falei pra você, meu amigo Nestorzão, aquele que é aparecido. Um grande abraço, meu parceiro Moreira. Eu tô indo nessa. Um abraço.
5: Quando...

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0: Senhor, no silêncio deste dia que amanhece, venho pedir-te a paz, a sabedoria e a força. Quero olhar hoje o mundo com os olhos cheios de amor. Ser paciente e compreensivo, manso e prudente. Quero ver os meus irmãos e irmãs além das aparências. Quero vê-los como tu mesmo os vês, e assim não ver senão o bem em cada um. Cerra meus ouvidos a toda calúnia. Guarda minha língua de toda maldade. Que meu espírito viva só de paz. Seja eu tão bom e alegre que todos quantos se achegarem a mim sintam a tua presença, Senhor. Reveste-me interiormente da tua beleza e que no decorrer deste dia eu te revele a todos. Amém.
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1: 6:07, 6:07, bom dia, Norte do Paraná. Está começando mais uma edição do programa Cobra Repórter. Edição desta hoje, quinta-feira, metade da semana, hein? Metade não, né? Metade do mês. 15 de outubro, ano 2026, a estação. Primavera brasileira, é mais um dia na vida da gente. Hoje, dia 15 de outubro, quinta-feira, dia de número 288 do ano, restando 77 dias para terminar 2026, Dia Internacional das Mulheres Rurais, Dia Mundial da Lavagem das Mãos, tem que lavar a mãozinha, hein? Dia do Professor. Eu até esqueci o pirulito de baixar. Tem alguma música de professor aí? Ao mestre com carinho, esqueci de mandar ali na playlist. A gente é uma homenagem aos professores, né, cara? Hoje é dia do professor. Qualquer profissão, né, que o cara tenha hoje, que a pessoa tenha hoje, é o professor, né, que segue ali o caminho, né? Então, parabéns a todos os profissionais. É, eu sempre falo, né? Essa profissão, né, um chamado, né? Eu sempre falo assim porque é uma vocação a pessoa ser professor, ser professora, né? E às vezes tá um pouco valorizado, não é? Então é hoje o dia aí do professor, da professora, 15 de outubro, dia do técnico em administração, dia do educador ambiental também, viu? Você ligado aqui na nossa programação, é mais um dia na vida da gente. Vamos acordando, levantando a quinta-feira já, hein? Semana curta, né? Começou na terça. Pula da cama, mira o chuveiro, toma aquela ducha caprichada, você sai fresquinho, fresquinha, tomando meu cafezinho gostoso. Quem que tá passando esse café agora, hein? A Olivia, ô Olivia, Olivia Castelão, nos acompanhando, ó. Obrigado, passando um cafezinho gostoso, saboroso. Tá indo pro trabalho? Bom trabalho pra você. Tá voltando do trabalho? Bom descanso pra você. Você que trabalhou a noite toda, a madrugada toda, agora vai descansar. Agora a gente quer saber como que tá o seu caminho pro trabalho, viu? 3316-4006, você manda mensagem. Você interage conosco na nossa programação 3316-4006. Você sabe, né? O nosso canal aqui de informação é permanente, o nosso WhatsApp, viu? É. Já salva esse número, portanto, 3316-4006. Polícia trabalhando. Os bombeiros em ação. Polícia Rodoviária Federal, Polícia Rodoviária Estadual, SIAT, SAMU, as forças de salvamento, as forças de segurança, para mais um dia.
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1: 6:10 agora, e a proposta de emenda à Constituição PEC que prevê o fim da escala 6x1, com 2 dias de descanso remunerado por semana, foi aprovada na noite passada no Senado Federal. A proposta foi aprovada por 75 votos a favor e 1 contra nos 2 turnos de votação. O senador Hamilton Mourão, do Republicanos do Rio Grande do Sul, foi o único a votar contrário à proposta. Com a aprovação, a emenda constitucional é promulgada pela mesa do Congresso, sem precisar passar pela sanção do presidente da República, como ocorre com projetos de lei. Ela começa a produzir efeitos após a publicação no Diário Oficial. A proposta também prevê a redução gradual da jornada semanal, sem diminuição salarial. Durante o primeiro ano de transição, o limite será de 42 horas semanais. Depois desse período, a jornada máxima passará a ser 40 horas semanais. Portanto, foi aprovada na noite passada aí essa lei. Agora vai ser 5x2, né? Sai 6x1, entra 5x2. 6:11. Evandro Ribeiro tá chegando com seu destaque. Evandro, bom dia.
2: Olá, pessoal. Muito bom dia. Daqui a pouco os detalhes sobre um homem que teria sido amarrado a um poste na entrada do Jardim São Jorge. Segundo informações, ele estaria praticando furtos, arrombamentos na própria comunidade. A PM fala sobre o caso.
1: 6:11, Miro Silva com seu destaque. Miro, bom dia.
3: Muito bom dia, Darcio Campos, bom dia a todos os ouvintes, e olha só, daqui a pouco eu trago detalhes a respeito de um carreteiro que passou um susto danado. A carreta saiu da pista e a parte traseira do bitrem chegou a, né, entortar ali, por pouco não tombou, viu? Parte da carga ficou espalhada ali no acostamento da rodovia BR-369, saída de Rolândia para Arapongas. Daqui a pouco ele vai falar conosco.
1: Luiz César Jaimes com seu destaque. Luiz, bom dia.
4: Olá, muito bom dia para você, bom dia a todos, trazendo o meu primeiro destaque para esta quinta-feira. E atenção, na manhã de ontem, um idoso de 70 anos morreu após se engasgar com alimento no Jardim Catuaí 3, em Apucarana. O SAMU chegou a ser acionado, mas lamentavelmente a vítima não resistiu. Os detalhes eu trago daqui a pouco.
1: Guilherme Gaspar com seu destaque. Gaspar, bom dia.
5: Opa, Darcio Campos, muito bom dia à nossa equipe e um bom dia para você que está sintonizado aqui na nossa programação. E olha, o governo do estado, por meio da Secretaria da Mulher, Igualdade Racial e Pessoa Idosa, emitiu mais de 115 mil carteiras da pessoa idosa paranaense até o dia 13 de outubro de 2026. Lembrando, essa carteira da pessoa idosa paranaense, ela garante duas vagas gratuitas e duas com 50% de desconto em cada linha convencional do transporte intermunicipal rodoviário do estado. Os detalhes eu trago já já.
1: 6h13, André Garcia com seu destaque. André, bom dia.
6: Olá, muito bom dia para você que está acompanhando o programa Cobra Repórter. Tenham todos uma ótima quinta-feira. Daqui a pouco a gente vai trazer os detalhes aqui para vocês a respeito da prisão de um homem que teria ido até a delegacia de polícia e saiu de lá algemado. Logo mais a gente volta e explica melhor essa história.
1: 6h13 e meio agora, viu? Daqui a pouco o nosso momento do esporte, falando aí de Libertadores da América. Palmeiras se deu bem, hein, Miro? Tava ganhando de 2-0 até o final, ainda levou 2-1, mas leva uma grande vantagem pro Nubank Park.
3: É, jogou fora de casa e venceu o Fluminense, que jogou muito bem, viu, Darcio? Fluminense ontem tava bem e o Palmeiras surpreendeu ali a equipe do Fluminense. O último gol lá, até achei que foi falha do goleiro do Palmeiras, viu?
1: É, né? Foi falha. Foi falha, sim. Com certeza. Ele dá aquela enganada pra sair, não sai, fica no meio do caminho, depois a bola passa perto dele.
3: É.
1: Então,
3: Fluminense. É um baita de um resultado, viu?
1: É, ainda esse, deu uma sobrevida, obviamente, com certeza você vai levar um 2-1 jogando fora de casa. É um baita de um resultado, mas esse 2-1, esse 1 deu sobrevida pro Fusão, né?
3: É 1-0 da pênalti.
1: É. Hoje tem o Flamengo, né?
3: Hoje o Flamengo e Estudiantes lá na Argentina. É, tá se desenhando aí uma final entre Flamengo e Palmeiras de novo, hein?
1: É, semana que vem é o jogo de volta. O Seedorf chegou no Corinthians, hein, Gaspar?
5: É, Darcio.
1: É. Tá sabendo?
5: Tô bem feliz.
1: Você tá no fuso horário.
5: Não, tô sabendo, né? Só não tô muito feliz com a notícia.
1: É, ontem já chegou dando treino, né? Fez treino em dois períodos ontem, falou que vai... É um cara detalhista, mas não sei não, hein? Falta 8 jogos, né? O cara vai ficar achar pelo em ovo? Não sei, viu, cara? Eu posso estar enganado, ó. Torcer aí pra gente ganhar do Vitória. Que é o pior adversário do Corinthians, é a Vitória, né? Ele faz 8 jogos que a gente não vê uma vitória. 9, né? Contando com a Libertadores. Meu Deus do céu. Daqui a pouco, no nosso momento do esporte, todas as informações pra você.
2: Uma grande árvore caiu durante a madrugada na Avenida 10 de Dezembro. E aí o caos, horário de rush, muito movimento de carros e os soldados do Corpo de Bombeiros no local. Já já os detalhes.
3: E olha só, a cidade já tá izinho em alerta, viu? Algumas propriedades que tem em volta ali do Rio Tibagi já foram alagadas. O Corpo de Bombeiros teve trabalho na tarde de ontem. Eu estive lá juntamente com meu companheiro de trabalho, Ratolino. Vou trazer detalhes daqui a pouquinho da situação de Jataizinho.
4: E o programa de expansão de iluminação pública, Londrina Iluminação, entregou obra viária no Jardim Progresso, esperada há 60 anos. As informações eu trago daqui a pouco.
5: E olha, o Ministério do Trabalho e Emprego começa a pagar nesta quinta-feira um lote complementar do abono salarial referente ao ano base 2024. Ao todo, cerca de 1 milhão de trabalhadores receberão valores que variam de R$ 136 a R$ 1.621, conforme o número de meses trabalhados em 2024. Já já os detalhes.
1: 6h17.
6: E daqui a pouquinho a gente vai retornar aqui para trazer informações para vocês a respeito de um acidente fatal na PR-444. Um homem de 35 anos perdeu a vida após se envolver nesta colisão de dois veículos em que eles acabaram colidindo frontalmente. Daqui a pouco a gente volta e explica melhor como tudo aconteceu.
1: Daqui a pouco as informações de diversos acidentes, né, aconteceram aí devido a essa chuvarada. Daqui a pouco as informações da previsão do tempo, como que vai ficar o tempo e a temperatura para os próximos dias. Parece que vai dar uma melhorada, né? Hoje ainda tem instabilidade, mas a projeção da meteorologia, né, o comportamento do tempo para os próximos dias deve ser de tempo seco. Muita gente com saudade, hein? Muita gente com muita roupa para lavar. Já já os detalhes da previsão do tempo. Tem aí o nosso Conexão Brasília com as informações da Capital Federal. Gilmar Valença, direto de Curitiba, também com as informações.
2: Tem tráfico de drogas na Vila Marísia. Não é notícia repetida, é tráfico todo dia.
3: Homem morre em confronto com a polícia militar na zona norte de Londrina. Morreu máscara. Conhecido no meio policial, viu?
1: Eu conheço o filme Máscara. Jim Carrey. Agora o Máscara. Morreu. Máscara morreu, cara. Meu Deus do céu. Cada um, hein? Daqui a pouco o Miro Silva traz os detalhes na ZN, hein? Zona Norte. 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
1: Ah, é a previsão do tempo. O tempo, a temperatura, quinta-feira para sexta. É mais um dia na vida da gente. Fiquem esta quinta-feira, já dando uma olhada na sexta-feira, tá logo ali. Quinta-feira o tempo segue instável no Paraná, previsão de chuva moderada a forte em diferentes momentos do dia, com risco de tempestades localizadas, principalmente no centro, norte, Campos Gerais e leste do estado. Nas demais regiões, a chuva ocorre de forma isolada e o sol aparece entre as nuvens em alguns períodos. Hoje ele já começa a aparecer, o astro-rei. Meio tímido, ali ele se escondendo com vergonha nas nuvens, mas ele começa a aparecer nesta quinta-feira. As temperaturas variam um pouco ao longo do dia, né? As máximas aí chegam em torno de 25, 26 graus na maioria das regiões. Para nossa região, a máxima hoje 27 graus, a mínima lá no pico da madrugada foi 18 graus, com indicativo ainda pequeno de chuva, mas tem ainda essa instabilidade atmosférica, mas repito, ainda com a prevalência do aparecimento do sol aí, principalmente no período da tarde, em algumas regiões, e aqui também na nossa região deve aparecer aí o astro-rei, mas com esse indicativo de chuva. Mas a partir de amanhã, para todo mundo que já está aí contando os dias para ter aquele tempo estável, amanhã já não tem previsão de chuva, viu? Amanhã a temperatura já deve seguir firme na maioria das regiões do estado do Paraná, mínima 18, máxima 26 para sexta-feira. Deve marcar aí também com tempo bom, mas no sábado o sol deve aparecer, deve brilhar aí, tanto sábado quanto domingo. Final de semana vai ser de tempo aberto. O tempo aberto fica até na próxima terça-feira, viu? Então teremos amanhã, sábado, domingo, segunda e terça, praticamente 5 dias de tempo estável, sem previsão de chuva para nossa região. Mas a partir de quarta-feira da semana que vem, aí retorna a chuva de novo, hein? Olha só, quarta, quinta, sexta, sábado, segundo turno das eleições, deve ser com chuva de novo, viu? As eleições devem ser marcadas aí com pancadas de chuva, porque tem chuva aí até na segunda-feira da outra semana. Então é vários dias de chuva, outubro molhado. A meteorologia já alertava isso, eu falo sempre aqui, que esse período da primavera, ela vai ultrapassar todas as médias de chuva. Setembro já bateu. Londrina, eu estava vendo a medição ontem, aqui na região, pior que a gente está chegando hoje na metade do mês, né? Na metade do mês, esse mês é até 30 só, não é? Está na metade do mês. Hoje já choveu. Hoje a gente está na quinta. Na terça-feira já tinha chovido, já pro mês. A quantidade do mês já choveu, né? Esse mês vai até 31, viu? Então praticamente amanhã crava metade do mês. Então vai até 31, né? Então você vê, ainda tem vários. Tem aí 16 dias ainda. E você vê que a gente já ultrapassou a média da chuva, que é preconizado para o mês de outubro, que já é chuvoso. Mês de outubro ele já é assim, já é com mais estabilidade devido à primavera. Você pega aí meados de setembro, já começa a ter muita chuva, né? Temporais, chuvas localizadas. Agora, esse outubro tá de parabéns, hein? Tá de parabéns porque choveu e tá marcando muita chuva ainda, muito volume para a semana que vem. Então deve bater aí, obviamente, a média histórica do mês de outubro, assim como foi setembro. E aí, esperar o que de novembro? Também chuva. Esperar o que de dezembro? Também chuva. Até janeiro, fevereiro, com essa instabilidade, essa presença do fenômeno El Niño, vai provocar essa instabilidade praticamente até a chegada do próximo ano, com muita água, com muita chuva, principalmente nessa primavera, verão. Vai ter dias de sol, obviamente. É aquela gangorra, né? 3, 4 dias de sol, chuva. Volta aí 4, 5, 6 dias de sol, chuva de novo. E por aí vai, 3, 4 dias de chuva e assim vai ser os próximos dias e assim vai ser até a finaleira desta da primavera. Primavera que vai até o dia 21 de dezembro, né? Então a gente tem muito tempo ainda de primavera brasileira, essa transição, período, né, de calor, vai ter período aí de abafamento, de calor, que é bem característico dessa época, e ainda mais fortalecendo, né, essa questão devido ao El Niño, que é o aquecimento das águas do Pacífico Equatorial em 2 graus, um pouco mais quente e com mais chuva aí nos próximos dias e também vamos falar nos próximos meses, né, até o início de 2027, faltando 77 dias para o início do próximo ano, né, tem 77 dias só o ano, agora estamos na finaleira, então vai ser de muita instabilidade. Quem for marcar compromisso ao ar livre tem que dar uma olhada na previsão do tempo, viu, porque se eu for marcar assim na meio que sem dar uma verificada, vai ter condições aí que vai chover final de semana inteiro. É como aconteceu aí nos finais de semana passado aí, né? Dificilmente final de semana que não tá tendo aí de instabilidade atmosférica. 6h28, Gaspar, um panorama do tempo, da temperatura nas principais cidades da região.
5: Cidade de Arapongas, Darcio, 17 graus nesse momento. A máxima hoje deve chegar aos 21 graus apenas, com indicativo de 10 milímetros de chuva para hoje. Para sexta-feira, mínima 15, máxima 22 graus. Para o sábado e para o domingo, mínima 12, máxima 21 graus. A gente percebe aí que as máximas elas vão continuar aí na casa dos 21, 22 graus. E as mínimas elas vão caindo a partir de agora. Hoje a mínima 17, na sexta 15. E aí no sábado e no domingo a mínima fica ali em 12 graus apenas. Hoje o indicativo de chuva, o último dia de chuva esta semana, segundo a meteorologia. Obviamente, esse tempo está meio complicado, né, de se prever alguma coisa, mas não temos indicativo de chuva segundo a meteorologia a partir de amanhã. Amanhã já fica um tempo mais fechado, apesar de tudo isso. No final de semana, o tempo deve abrir mais, as máximas ainda ficam abaixo, viu? Ali na casa dos 21 graus. Indo lá para o nosso litoral, 20 graus nesse momento, a máxima chega aos 22 hoje. Para esse restante de semana, é muito parecido aqui com a nossa região. As mínimas elas vão caindo até atingir 14, 15 graus aí no sábado e no domingo. E as máximas elas ficam aí na casa dos 21, 22 graus até esse final de semana. Temos indicativo de chuva para hoje de 22 milímetros e para sexta-feira 5 milímetros de chuva. Segundo a meteorologia, no final de semana não temos indicativo de chuva aí para o nosso litoral. Indo lá para a região do Vale do Paranapanema, região de Porecatu, 19 graus agora. A máxima chega aos 23 hoje, indicativo de 15 milímetros de chuva. Para amanhã, já sem indicativo de chuva, mínima 16, máxima 22. No sábado e no domingo, mínima 15, máxima 24 graus. Indo lá para a região de Maringá, região noroeste, 19 graus nesse momento. A máxima chega aos 21 hoje, 8 milímetros de chuva. Para amanhã, mínima 16, máxima 22. Para o sábado, mínima 13, máxima 23. E para o domingo, mínima 11, máxima 22 graus. Indo lá para o norte pioneiro, região de Cornélio Procópio, 17 graus agora, a máxima chega aos 23 hoje. Mesma temperatura para amanhã, mínima 17, máxima 23. Para o sábado e para o domingo, mínima 13, máxima 25 graus. Indo, finalizando aqui com a nossa capital Curitiba e região metropolitana, 16 graus agora, máxima chega aos 20 hoje. Para amanhã, mínima 13, máxima 22. Para o sábado, mínima 10, máxima 19. Para o domingo, mínima 8, máxima 21 graus. Então a gente percebe aí que ainda temos esse indicativo de chuva para o dia de hoje, né? Pouco volume em grande parte aqui do nosso estado, mas no final de semana a chuva deve dar uma trégua e apesar de tudo isso, as temperaturas elas seguem baixas aí na casa dos 21, 22 graus. Poucas regiões aí vão atingir ali a casa dos 24, 25 graus durante o sábado e o domingo e as mínimas a partir de agora elas já começam a descer, fazendo um pouco mais frio durante a madrugada. Darcio.
1: Ô Gaspar, o pessoal tá preocupado. Quanto que vai poder lavar roupa ou colocar no varal? A partir de amanhã já, né?
5: A partir de amanhã, só vai demorar pra secar, né, Darcio?
1: É, ainda vai ficar meio carrancudo, né, o tempo, né? É, sim, mas o sol aparece, vai ter muitas nuvens amanhã, mas sábado vai ser o dia, né? Sábado vai ser o dia pra limpar a casa, o tempo deve ser aberto, deve ficar aberto. Amanhã um pouco mais de nuvens, né? Mas a instabilidade deve já perdurar entre essa quinta e sexta-feira, praticamente em toda a nossa região. 6h31.
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8: Seis e trinta e cinco. E a Mega Sena ontem, Miro, você jogou?
9: Não joguei, Dani.
8: Não jogou?
9: Não joguei.
8: Mas você ia jogar, né?
9: Eu confundi o dia, sabe?
8: Ah, tá. É porque geralmente é quinta-feira. É terça... Então. E quinta-feira que acontece a Mega Sena. É, como foi feriado na segunda-feira, eles falaram, vamos esperar então. Mais um dia pra jogar, né? Então esperaram terça e quarta-feira. E aí o resultado foi... O resultado foi ontem, né? Da Mega.
9: Tá acumulado.
8: Mas tá voltando tudo normal agora. Agora o próximo sorteio é domingo. É domingo agora. Então é domingo... É terça e quinta-feira.
9: 170 milhões de reais.
8: É, 170 pila
9: dá
8: aqui.
9: Dá pra fazer um churrasquinho, né?
8: É, churrasquinho, né? Pagar um pouquinho das contas, né?
9: É.
8: As dezenas sorteadas foram 19, 27, 29, 43, 54 e 60. Acho que é 60 aqui, que apagou meu... Apagou bem na hora aqui, viu, Pirulito?
10: É 60 mesmo, Deus.
8: Ah, 60. Tá aí, tá certo. Então, vou repetir aqui, pra ficar bonitinho, pra todo mundo anotar aí. Pelo menos pra ver se pega a quina, né? Porque o prêmio principal não saiu. Então, pelo menos se dá uma mordida aí na quina, na quadra. 19, 27, 29, 43, 54 e 60. 170 milhões de reais pro próximo sorteio, ó. 91 apostas, acertaram 5 dezenas, vão levar 52 mil cada uma, viu, Miro? R$52.767 e, se quiser, rapaz, 96 centavos.
9: É uma graninha boa, hein?
8: Na quadra, 7.384 pessoas, fizeram 4 números, cada uma vai levar R$1.071.93. Então, próximo sorteio, domingo, é sempre domingo às 11 da manhã, R$6 aposta mínima e para concorrer, a 170 milhões de reais. Vai fazer o bolão na rádio?
9: Vamos fazer uma fezinha, né?
8: É. Tá bom, então. Vamos fazer a fezinha.
9: Vou ficar
8: porque...
9: encarregado de
8: eu sei.
9: Arrecadar a grana.
8: Mas logo
9: e
8: você.
9: Fazer os jogos. Deixa comigo.
8: Tá bom, então. Beleza, então. É domingo, dá tempo ainda, né?
9: Dá tempo.
8: Tem hoje. É amanhã, tem sábado pra jogar na Mega. E logo logo tem Mega da Virada, hein? Logo logo tem
9: tá
8: Mega
9: aí,
8: da
9: já, Virada. Né?
8: Novembro já começa as apostas.
9: Começa com 1 bilhão.
8: É, 1 bilhão.
9: É dinheiro, hein?
8: Vai ser 1 bilhão. O sorteio também vai ser no dia... Vai ser no dia 1º agora. Vai ser 1º de janeiro de 2027. Agora o sorteio da Mega da Virada vai ser sempre no dia do Ano Novo. Não vai ser mais no dia 31. Era dia 31 à noite, né?
9: Era na virada. 31 para... É.
8: Agora vai ser, né? Dia 1º.
9: Dia 1º.
8: Agora mudaram. Porque, né, quem lembra dessa... Essa Mega da Virada foi o sorteio agora, né? Dia 1º de janeiro de 2026. Porque teve um problema. Você lembra que teve um problema?
9: Travou lá.
8: Travou. Né? É. Aí eles colocaram para as 10 da manhã do domingo.
9: Dia 1º.
8: Do dia 1º. E aí a Caixa já até comunicou já na semana passada que a partir de agora o sorteio da Mega da Virada vai ser sempre padrão. Eles vão manter um padrão sempre no primeiro dia do ano, vai ser. Do respectivo ano, no caso, né? Mega Sena de 2026 da Virada vai ser em 1º de janeiro de 2027. Muita gente vai jogar, com certeza, né? 1 bilhão, você faz um bolão aí, hein? É muito dinheiro e sempre ganha muita gente, né?
9: Torcer pra ganhar só na
8: 40,
9: quina, né?
8: 50
9: não precisa,
8: pessoas.
9: Não precisa tudo esse dinheiro, não, né?
8: Hã?
9: É muito dinheiro, né?
8: Na quina? Ah, não, mas tem que ganhar.
9: Só quina.
8: Se for pra ganhar, tem que ganhar normal.
9: O que vai fazer com tanto dinheiro
8: não,
9: assim?
8: Tem muita coisa pra fazer, viu? Inclusive ajudar o próximo, ó.
9: É, isso é uma boa coisa. Isso
8: é, ajudar o próximo. 6h39.
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10: Quinta-feira, 15 de outubro, trazendo primeiro o mercado financeiro para hoje. O dólar comercial fechou a R$ 5,02. O dólar turismo para venda, R$ 5,21. E o euro a R$ 5,62. Nos produtos agropecuários, o boi gordo em pé, arroba R$ 377,80. O frango congelado, 8,38 o quilo. E o suíno, R$ 5,78 o quilo. Nos produtos agrícolas, o café robusta, R$ 961,31 a saca de 60 quilos. O café arábica, R$ 1.531,88. O milho, saca de 60 quilos, R$ 51,70. O trigo, R$ 79. E o soja, R$ 134,50 a saca de 60 quilos. Nos produtos do Ceasa de Londrina, o destaque de hoje vai para o preço da banana prata. A caixa com 20 quilos saindo a R$ 100.
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8: Seis e 42, faltando 18 para 7, tá meio, muita neblina. Sempre quando a gente começa o programa aqui, tá com uma neblina, né? Uma cerração bem baixa, cuidado para você que vai pegar a estrada. Ontem, inclusive, aconteceu um acidente devido a essa cerração, né? Então, você que vai pegar a estrada, cuidado nas BRs, nas PRs aí. Agora são 6h42 e meio. Teve um confronto na ZN na noite passada, Miro Silva, isso?
15: Isso mesmo, ó. Avenida Angelina Risse Vezoso, zona norte de Londrina. O indivíduo acabou sendo morto pelos policiais militares durante uma tentativa de abordagem. Esse elemento tinha aí um mandato de prisão em aberto, já era bastante conhecido, o Máscara. Ele tinha uma ficha criminal extensa. Esse homem, que tinha um apelido de Máscara, foi morto durante o confronto com policiais militares na noite de ontem na Zona Norte de Londrina.

0: ele reagiu a essa abordagem e acabou morrendo na noite de ontem. O confronto, repita, aconteceu na Avenida Angelina Risse Vezoso, que fica na Zona Norte de Londrina. Inclusive, as informações completas estão lá nas nossas redes sociais, né, no portal Cobra News. Tá lá, inclusive, o vídeo da mulher, né, toda machucada, ferida, por conta das agressões desse indivíduo que acabou morrendo na noite de ontem. Agora não vai agredir mais ninguém, viu, Darcy?
1: É, o cara, ele tinha essa passagem, né, Miro? E, inclusive, a mulher tinha uma proteção, né, uma medida protetiva também. O cara agredia a companheira também, é uma coisa que chama atenção, né? O cara, ele já agredia a mulher. A polícia já conhecia o cidadão. E ele não teve nenhum pudor, falou, ah, não, encarar os policiais. Tranqueira, né, Miro Silva?
0: Tranqueira, passagens ele tinha várias. Aí, mandato de prisão, ele tinha um por conta da agressão contra ex-convivente, né? Aí, a polícia foi tentar abordar, ele reagiu. É valentão? Era, né? Porque agora não é valentão mais. Né? Foi encarar os policiais militares. Ali ele achou dele, viu, Darcy?
1: Achou dele, com certeza. 6h45, vamos girando. Faltando 15 para 7. 15 minutos para 7 da manhã. Vai mandando a sua mensagem aqui, 3316-4006. Sempre áudio curtinho, viu? Pra gente soltar o máximo de áudio possível. Quem tá comigo?
2: Ô, Cobra. Bom dia, Cobra. Bom dia, Darcy.
1: Bom dia.
2: Bom dia a toda a equipe da rádio aí. Aí, Cobra. Então desmascararam mais um, né? O máscara caiu. Que bom quando desmascaram esses caras. É bom demais, é uma limpeza, né? Esses caras criam todo dia, né? Isso não acaba, isso é um verme no mundo. Um abraço pra vocês. É o Zezinho aqui de Bela Vida do Paraíso. O jornal tá uma delícia. Tchau, tchau.
1: Zezinho, abraço pra você, meu querido. Tá aí, né? O máscara. É como o Zezinho disse mesmo, cara. Hoje já tem outro, Miro.
0: É, morre um na acidente.
1: Que tem de tranqueira aí, que dá trabalho.
0: Por isso você não consegue eliminar, né, Darcy?
1: É.
0: É igual tiririca, né?
1: Verdade.
0: Só raleia, mas não acaba.
1: Não entendo o cara, meu, que vai por esse mundo, né? Às vezes como muita gente vai dizer, ah, mas o cara nasceu num... A pessoa nasce num ambiente que ele é propenso pra isso. Mas não é assim, a gente não pode levar assim sempre, né? Tem casos e casos. Tem muita gente que tem oportunidade de família boa, Miro Silva, inclusive, que eu conheço. Família boa. E o cara é um tranqueira. Só tem dá muitos, trabalho. Tem muitos, né?
0: Sabe que assim, Darcy, nós estamos num mundo que acontecem muitas coisas e eu fico analisando, né? Nós que estamos aí no meio de comunicação, eu fico analisando alguns casos. Esse aqui é um deles. Né, o que leva um homem, né, ele é tranqueira, mas o que leva um homem a agredir uma mulher que já não quer mais nada com ele? Toca a vida, né, a mulher não quer mais nada por algum motivo, se separaram ali, né, a mulher vai tocar a vida dela, ele vai tocar a vida dele, porque assim, se a pessoa quiser se relacionar com outras pessoas, com outra mulher, né, tem várias mulheres por aí, por que vai ficar atrás de uma mulher só agredindo a mulher? Eu não consigo entender isso, viu, Darcy?
1: É, já é isso, né, Miro? Tem mais nada a ver, o cara insiste ainda. 6h47.
3: Bom dia, Darcy Campos. Bom dia a você, o Amiro Silva, o Gaspar, a toda a equipe aí do Sistema Cobra de Comunicação. Aí eu tô aqui da cidade de Arapongas, né, Darcy? Tô aqui em casa tomando aquele café já e ouvindo o seu maravilhoso programa. Beleza, Darcy? Ei, Darcy, essa chuva tá difícil mesmo, hein? Colocar roupa no varal, hein? Ô, Darcy, tô preocupado com uma coisa, com o nosso Corinthians, hein? Pergunta aí pro nosso amigo Miro Silva, o que ele acha do Corinthians, hein? Se nós perder esses 4 jogos em casa, Darcy, infelizmente, eu falo que nós caímos, hein? Pergunta pra ele se nós vai cair, né? Tomara que não, aí, né, Darcy?
1: Tomara que não, ô Miro, e aí, o que você acha?
0: Olha,
1: você que é um analista de futebol.
0: O Corinthians é um forte candidato, tá numa disputa acirrada ali com o Internacional, mas ainda não dá pra saber, viu?
1: Tá bom, já falou. Já falou até demais, Miro.
0: É um forte candidato.
1: O jogo-chave do Corinthians vai ser segunda-feira, viu? Segunda-feira. Porque já vai entrar, provavelmente vai estar na zona de rebaixamento. Provavelmente. A não ser que aconteça uma... Né? Sei lá. O Grêmio joga contra o Cruzeiro. O Cruzeiro jogou mal o último jogo. Pode ser que o Grêmio, pelo menos, belisca um empate ali. Ou ganhe. O Internacional joga com o Mirassol.
0: Eu vou citar,
1: fora de casa.
0: Vou citar dois

0: exemplos aqui. Domingo passado eu fiz uma análise. O Flamengo tá com estilo de time campeão. Por quê? Porque, né, precisava vencer para o Palmeiras não ultrapassar o Flamengo. Até então o Flamengo estava caindo para a segunda colocação porque o Palmeiras estava ganhando do Corinthians, né? O Flamengo fez 1-0 e aí ali para o finalzinho do jogo o jogador do Fluminense, né, em uma bola que sobrou lá, a zaga do Flamengo tentou tirar, sobrou ali para o jogador do Fluminense, cara a cara com o goleiro, chutou, o Rossi catou. É, catou ali, foi uma defesa cagada, digamos assim.
1: É, né? Tem que levar sorte, time então, campeão.
0: Então é estilo de time campeão. É. Agora, analisando o Corinthians, estilo de time que vai cair pra
1: cima. É, não dá nada certo. É exatamente
0: porque
1: isso.
0: Aquele acontece. Gol contra. O cara cruzou a bola, não tinha ninguém na área, só tinha os jogadores do Corinthians.
1: Nada tá dando certo, cara.
0: Um trombou no outro e fizeram gol contra.
1: Vamos aguardar. Segunda-feira é o jogo chave. É a virada de chave. Segunda-feira. O que acontecer segunda-feira? Vou já pegar minhas duas camisas do Corinthians que eu tenho. Tá, vou dobrar
0: duas.
1: Ela.
0: Só duas?
1: É, de jogo eu tenho duas. Daí duas. Eu tenho mais uma de uma camiseta que, com a logo só do Corinthians, bem minimalista. Ah, mas de time eu tenho duas. Né, eu já vou dobrar ela, já vou guardar.
0: Ah, achei que você ia dar um fim.
1: Não, que dá o fim, não. 6h50.
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1: Seis e 51, faltando 9 para as... para 7, hein? 9 minutos para 7 da manhã. É um show de informação para você, é um show de notícia. Ainda repercute muito, Almiro Silva, aquela história daquele homem que se apaixonou por uma inteligência artificial. Rapaz, mas que rodou de informação isso aqui ontem.
0: Rapaz, todos os canais de televisão, né, fizeram entrevista com ele. Tá circulando aí essa informação no mundo inteiro, não só no Brasil. Um homem simples, né? Leigo de tudo, né? Ele acabou aí sendo atraído por uma IA, né? Fizeram um fake.
1: Inteligência artificial, né?
0: É, e aí, através desse fake, ele acabou saindo de um estado pro outro. E aí chegou lá, saiu em Belo Horizonte perguntando da mulher. E todo mundo, ah, não, isso aí não existe.
1: A Jéssica. Ó. O nome dele aqui, ó, o Edmar Rocha Martins, 49 anos, viajou de Imperatriz no Maranhão, para encontrar em Belo Horizonte uma mulher criada por inteligência artificial que ele acreditava ser real e que havia supostamente prometido dividir a vida com ele. Ela mostrava que era fazendeira, tinha caminhonete, tudo mais, falou que ia sustentar ele. Na Yala falava que ia sustentar ele. O cara viajou 2.000 quilômetros.
0: Tem um detalhe, viu, Dárcio? Ele não avisou os filhos que ia para Belo Horizonte atrás de uma mulher, né? Os filhos não sabiam. E ele gastou mais de R$2.000 com a passagem de ônibus. Então ele não tinha esse dinheiro, ele juntou esse dinheiro, né? Ele só tinha o dinheiro de ida. Para voltar, ele não tinha o dinheiro. Porque ele acreditava que já ia ficar morando com a mulher, né?
1: Deus o livre, guarde, gente. Tem que ter esse mancol também, né? Ah, nos posts, a mulher gerada por IA, que se apresenta como Jéssica Oliveira e Jéssica Fazendeira, acumula mais de 300 mil seguidores e faz anúncios de plataforma de vendas na internet. Com voz e traços humanos realistas, ela relata estar divorciada é a procura de um homem para morar em uma fazenda no interior. Ela paga tudo. O cara endoidou, né? Falou, o quê? Um loirão desse?
0: É, na imagem criada por IA aí, dá pra ver a loira, uma loira bonita.
1: É.
0: Né? E ela se diz fazendeira, se diz ter muito dinheiro e que ela não precisa de homem pra sustentar ela, que ela ia sustentar o homem. Esse pedreiro, né, ele saiu lá de Imperatriz, foi até Belo Horizonte e teve um detalhe ali da entrevista que ele, se não me engano, foi pra Record. Ele cedeu para a Record. Ele fala que todo mundo acha ele bonito. Você viu essa parte?
1: Não vi, essa parte eu pulei.
0: É, ele fala assim, ó, as pessoas falam que eu sou bonito, que eu sou legal, que eu sou atraente. E não é bem isso, né? Ele, né, com todo respeito, é um homem feio pra caramba.
1: É feio mesmo, né? Eu vi, é feio.
0: Então, e aí ele fala que...
1: Nós é feio, mas o homem é mais feio ainda, meu.
0: O homem é feio. Aí ele sai de um estado pro outro, né? Atrás de uma loira bonita e rica. Tava na cara, né? Ele não se deu conta de que não era verdadeira essa situação.
1: Ainda repercute muito essa notícia, né? O pedreiro contou que a solidão pesou mais do que a desconfiança.
0: Vai ficar famoso, né?
1: E acabou guiando aí a sua decisão de viajar. Então ele tava na solidão, viu aquilo lá, falou o quê? Contou que a morte da mãe mudou a relação com a cidade em que vivia. E aumentou a vontade dele sair. Por conta disso, ele viajou 36 horas. Pegou um busão e viajou mais de 36 horas para chegar até BH no domingo. E aí, ele acabou, inclusive, encontrando um repórter, viu, Miro? Da Rádio Itatiaia, que avisasse a mulher que ele estava na capital mineira. Só, né... Pra ser informado. Os caras falaram, meu, isso aqui é... Tentaram entrar em contato com a mulher e... Inteligência artificial, né? É cada um, hein?
0: Ele agora vai ficar famoso, Darcy Campos. É... Se usar a cabeça, até vai ganhar dinheiro, né? Porque o povo ficou com dó dele,
1: se
0: né?
1: Se alguém quiser ajudar, né? Abrir uma vaquinha Pix pra ele.
0: É porque pela situação de como tudo aconteceu, né?
1: Até dá pra arrumar uma companheira, né?
0: Dá. Agora,
1: se alguém se interessou, né?
0: Toda tampa tem uma panela,
1: com
0: né?
1: Com certeza. Às vezes ela cai atrás do fogão, né? É difícil de achar, né? Já viu aquela tampa que cai atrás do fogão? Aí você não acha a tampa? Por isso que demora pra achar, mas cada panela tem a sua tampa. Às vezes ela caiu atrás do fogão, né? 6h56, já chegou a sua chance de conquistar o lote dos seus sonhos. 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Você esteve lá ontem, né, em Jataizinho, Miro Silva. Como que tá a situação lá com essa chuvarada, Miro?
0: Olha, a cidade de Jataizinho alerta por conta das fortes chuvas dos últimos dias. Algumas propriedades já alagadas, inclusive a população de lá, né, eles têm esse alerta, né? Muita gente tirando alguns móveis de residências. E tem uma lanchonete lá, a lanchonete do Paulinho. Uma lanchonete que é bastante conhecida, porque fica ali às margens do rio. Muita gente vai pra lá no final de semana, inclusive de toda a região. E aí ele teve que, né, sair com o barquinho dele lá, pegando geladeira, fogão, enfim. Daqui a pouco eu vou contar essa história. Assusta até, né? A população de lá, o Darcy Campos, fica mais tranquilo. Eles já são acostumados com esse tipo de enchente, né? Mas quando a gente sai de um lugar pra ir pra lá, que nem nós somos aqui da região de Londrina e vai até a cidade de Jataizinho, a gente fica assustado. Mas a população de lá é tranquila. Eles já são acostumados com isso, né? Então tá tudo alagado lá, as propriedades que estão ali às margens do rio, mas a população, eles já são acostumados. Daqui a pouco eu vou trazer detalhes a respeito dessa situação, que assusta, viu?
1: E também, né, Miro, tem aí o nível dos rios, né? Eles têm um nível ali, né?
0: Subiu, pra, subiu muito, viu?
1: Para atingir, né, os níveis ali, né? Então é, já tá no radar, no alerta, né? Tá no radar, no alerta aí essas cheias. E pelo menos vai dar uma, pelo menos vai dar uma trégua, mas depois vai vir mais uma vez chuva, viu? Daqui a pouco o Minuto Silva traz os detalhes, as informações. A gente traz um panorama, a Defesa Civil tá todo mundo em alerta devido a essas cheias aí aqui na nossa região. Abraçando o pessoal que tá na nossa live lá no facebook.com/ Portal Cobra News, viu? Manda mensagem 3316-4006 no WhatsApp e também você pode mandar sua mensagem aqui na nossa live, a chamada Live ao Vivo. Abraçando a Marlene Souza, Márcia Machado Leriano, Olinda Frost Botelho, palmeirense feliz, né? O Cido Rezende, o Darcio Campos, bom dia, o Ratolino é doido. Entrar nesse barco sem salva-vida. Sem colete, né? Esse barco virou. O Ratolino entrou no barco, né?
0: Entrou, eu tava junto com ele.
1: Olha só,
0: é fez pescador, a né? O Ratolino é pescador, né?
1: Daqui a pouco os detalhes dessa situação. Já, abraçando também o Ezio Ferreira, nos acompanhando. A gente vai fazer uma pausa, horário eleitoral gratuito e volta já.
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8: 7 horas 11 minutos depois do horário eleitoral gratuito, estamos de volta, viu? Nesta quinta-feira pré-sexta, nebulosidade variável, neblina, cerração na região, cuidado para você que pegar a estrada, previsão de pouca chuva ainda para hoje, né? O tempo deve dar uma melhorada aí, principalmente na parte da tarde, é o que diz a meteorologia. Cobra Repórter, bom dia.
9: Para você também, Darcio Campos, bom dia a toda a nossa equipe e os nossos ouvintes. Vai dar uma estiada hoje, Darcio?
8: Estiada, começa, hoje começa a estiar, viu, Cobra?
9: O que é estiar, Darcio?
8: Ah, quem... o tempo já limpar, né?
9: Pros mais novos.
8: É, para os mais novos aí, o tempo já começa a limpar, né?
9: As nuvens
8: se dissiparem.
9: A dona Lourdes e o seu Tomás falavam, amanhã vai estiar.
8: Aí, ó.
9: É... estiar. É um vocabulário dos antigos, Darcio?
8: É um termo usado mais para as pessoas mais antigas, né?
9: É.
8: Estiagem, né? Estiagem. Hoje é muito, usa muito na agricultura, né?
9: Na agricultura.
8: É, os agricultores esperando estiagem para plantar e por aí vai.
9: Arapongas vai chover 9,3 milímetros. Será que já choveu isso da madrugada, Darcio?
8: Ó, teve uma pancadinha de chuva aí, viu, Cobra? Durante a madrugada, uma chuvinha fina chamada chuva miúda, mas as nuvens podem, né? Os ventos podem levar as nuvens aí para... para né, dissiparem as nuvens, né? Mas é pouco, olhando aqui no norte do estado, praticamente pouco volume de chuva para esta quinta-feira, viu?
9: É, pro litoral paranaense, 22 milímetros de chuva acumulado do dia todo. Para Porecatu, região dos Lagos, Presidente Prudente, toda aquela região ali, 15 milímetros de chuva o acumulado do dia. Para Maringá, 8 milímetros de chuva o acumulado do dia. Já para Cornélio Procópio, o acumulado de chuva é 13 milímetros. Para Curitiba, capital de todos os paranaenses, o acumulado de chuva também é 13 milímetros. Para Grande Londrina, também o acumulado de chuva está em torno de 10 milímetros. Então é o que diz aí a meteorologia para esta sexta-feira, Darcio.
8: Hoje é quinta.
9: Ah, hoje é quinta, né?
8: Hoje é quinta.
9: Tô meio perdido, viu, Darcio?
8: É, a gente fica, né? Às vezes semana com meia... não tem feriado, né?
9: É.
8: Hoje, pra muita gente, cara de quarta-feira, mas é quinta hoje.
9: É quinta, né?
8: É.
9: Tá aí, quinta-feira. Bom, pode ser que chova um pouco, então, pode ser que não chova. O sol nasceu às 5h54. Tá nascendo cedo o sol, hein?
8: É, antes das 6. Semana passada tava no limite. Nascendo 5h59, 6 horas. Agora é antes das 6, tá nascendo, viu?
9: Olha, gente, o sol está nascendo às 5 horas e 54 minutos. E está se pondo hoje às 18 horas e 30 minutos.
8: Horário de verão natural, né?
9: É, horário de verão natural. Tá aí, ó. Às 7 horas e 14 minutos, 7h14, tempo carrancudo, cerração brava, hein, Darcio?
8: É bem fechado, viu, Cobra? Bem típico dos últimos dias. Sempre quando a gente começa o programa nessa arrancada do dia, a gente tá percebendo essa cerração bem densa, viu? Bem baixa na nossa região.
9: É, rapaz, cerração tensa nesse momento. É uma cerração perigosa. Motorista tem que tomar cuidado, porque ligando o farol não enxerga nada, Darcio.
8: Manter a distância. Ontem aconteceu um acidente com 6 veículos, né? Por conta dessa cerração ali na região da 444, né?
9: Exatamente.
8: Tomar cuidado.
9: Por conta disso. Então tem que tomar muito cuidado, realmente. Todo cuidado é pouco nessa situação que nós estamos vivendo. não enxerga nada, nada, nada. Bom, vamos trazendo aqui as informações, a participação do ouvinte sempre é prioridade, no 3316-4006, 3312-0104. A gente lembra, né, Darcio, que a partir de novembro, mais uma rádio se junta ao nosso sistema de comunicação, não é isso?
8: Exatamente, viu, Cobra? Rádio Cobra FM Maringá 92.7, se juntando ao nosso ecossistema de rádio, viu?
9: Exatamente, vão ser 5 emissoras de rádio. Então, em novembro, se junta a nós, Rádio Cobra FM Maringá. Maringá. Não é? Nós já temos aqui a Cobra FM Vale do Paranapanema, que também em breve ela vai estar com abrangência até Presidente Prudente, toda aquela região do lado de lá de São Paulo.
8: É, já pega lá do lado de lá da ponte, viu, Cobra? Toda a região do Vale do Paranapanema e também essa região de São Paulo, né?
9: Agora são 7h15 e o ouvinte tem prioridade.
0: 4h54. Bom dia, Cobra. Bom dia, Dárcio. Toda a equipe aí, Miro Silva. É, passando nessa manhã para agradecer a Deus aí pela vida da minha esposa. Hoje nós estamos completando aí 36 anos de união. Graças a Deus, Deus tem nos dado aí vitórias sobre as lutas. E eu só tenho mesmo que louvar a Deus pela vida dela e por tudo que nós aí temos conquistado. Nossos filhos, nossos netos. Então é isso, Cobra.
10: Passando aí para agradecer a Deus. Então,
9: pelos 36 anos. Tá certo, obrigado, viu? Deus te abençoe. Quem que é? Fala pra mim, Pirulito. Ah, é o Ademilson, né? Obrigado, Ademilson. Grande Ademilson. Ademilson foi gerente de posto de gasolina há muito tempo, meu amigo Ademilson. Gente boa toda a vida, fazendo aniversário a esposa dele hoje, às 7h16. Daqui a pouco tem os parabéns pra ela. Que Deus abençoe, que Deus proteja, que Deus ilumine. Que homenagem bonita ele fez pra esposa aqui no nosso programa, né? A gente tem que agradecer, gente. Tem que agradecer a Deus pela esposa que tem, pela pessoa que faz o alimento de cada dia para você, que arruma a cama que você dorme, que lava a roupa que você veste, né? Que lava o seu calçado, a pessoa que limpa a casa para você, tem que agradecer essas pessoas. 7h17.
11: Bom dia, bom dia, bom dia, meu povo querido, como é que você está? É, falando desse cabo aí, ele vai ficar famoso, hein? Que ele foi lá do outro lado do mundo, atrás da IA.
9: É, o Aguinaldo tá falando, né? O Aguinaldo. 7h17.
12: Dácio Campos do céu. Falar pro cara que ele é bonito, ele viajou tudo isso atrás da loira. Esse cara não olha no espelho, não, Dácio. Como é que pode? Fizeram cabelo, coitado do homem, que ele era bonito. É, nem que existisse a mulher, não ia querer ele, ó, que viesse a cara dele, né? É o Zezinho aqui de Bela Vista. Um abraço, Dácio.
9: Tá certo, Zezinho. Obrigado pelo carinho da audiência. É de casamento, rapaz, o Edenilson tá falando aqui, né? É de casamento. Não é aniversário da esposa dele, não. É de casamento que tem que comemorar também. Que dia que você casou, Miro Silva? Qual é o dia do aniversário do seu casamento?
13: Dia 7 de outubro, inclusive fiz aniversário esses dias, né?
9: Ah, 7 de outubro?
13: 7 de outubro.
9: Você casou com a Mônica?
13: Casei com a Mônica.
9: Uhum. E o dia que você fugiu?
13: Aí você tá me complicando, hein? Já não lembro. Foi o dia. Eu só lembro do dia 7 de outubro, porque foi esses dias e aí a mulher, né?
9: Foi o casamento, né?
13: É, mas eu
9: não... O dia que você fugiu, você não lembra.
13: Não lembro.
9: 7h18, 7h18. Miro Silva, ontem você e o Ratolino estiveram ali no Rio Tibagi, cidade de Ataizinho. A situação lá é séria?
13: Situação séria, inclusive várias propriedades já alagadas, né? Corpo de Bombeiros, né, esteve lá até monitorando juntamente com a Defesa Civil. O nível do rio subiu bastante, né, muita gente passando lá, né, BR-369 ali na ponte do Rio Tibagi entre Ibiporã e Jataizinho, e muita gente parando até para tirar foto e filmar ali, né, o nível do rio ali assusta, porque nos tempos normais o rio tá bem abaixo ali da linha férrea, porque tem a linha férrea, dá para ver lá. Já está quase cobrindo toda a linha férrea, então a situação complicada. Inclusive eu conversei com o senhor lá, ele saiu de Londrina e foi até o nível, até o Rio Tibagi, né, fazer algumas imagens e ver lá como é que estava a situação. Ele falou comigo a respeito dessa situação aí.
14: Nós viemos até a cidade de Jataizinho. Aqui, o nível da água do Rio Tibagi vem assustando os moradores. Subiu muito por conta das chuvas dos últimos dias. Encontrei aqui o seu Claudinei, Seu Claudinei, o senhor que é acostumado a passar por aqui, né, já percebeu que realmente o nível da água está acima do normal, né?
15: Sim, de vez em quando, eu moro em Londrina, de vez em quando eu passo por aqui e hoje está muito cheio. Uma vez eu vi ele quase seco e agora hoje, ó, está muito cheio. Se continuar chovendo, vai quase chegar próximo da ponte aí, viu?
14: Detalhe é que tem várias residências aqui nas proximidades e isso gera um alerta, né?
15: É, residências, chácaras e tem um ribeirão Jataizinho também ali pra frente, tá enchendo também a Vila Frederico lá, né?
14: Correnteza muito forte ali também.
15: Ah, muito forte, viu? Muito, muito, muito cheio, realmente. Olha lá os pau passando, muito galho, pau passando, tudo na água ali, né?
14: Realmente, a situação por aqui tá bastante complicada. Ó, nós vamos mostrar lá, ó. Lá é a linha férrea. Geralmente, né, a água está bem baixa. Mas olha, tá quase na altura da linha férrea já. Mostrar mais aqui, ó, vamos chegar mais aqui. Mostrar bem lá, ó. Olha lá.
13: Tá aí, né? Assusta realmente o nível do rio, né? Porque a linha férrea ali já tá sendo quase coberta pela água, uma correnteza muito forte. As propriedades que tem ali ao redor do rio Tibagi já estão alagadas. Muita gente saindo das suas residências. Inclusive, nós fomos até a lanchonete do Paulinho. Lá a água cobriu quase que tudo, a lanchonete, né? É um local bastante movimentado. Final de semana, muita gente de toda a região vai até a lanchonete do Paulinho, que é bastante conhecida, e lá a água já cobriu toda a lanchonete. Ele teve que sair com o barco pegando ali geladeira, fogão, cama, enfim. Tirou tudo de dentro da casa, da lanchonete, porque a situação tá complicada, viu, Cobra?
9: Rapaz do céu, é situação bem delicada, hein? Se continuasse a chuva, bom, a previsão é de pouca chuva para hoje e amanhã sem chuva, né, Darcy?
8: É, já dá uma melhorada no tempo, viu, Cobra? Os mapas meteorológicos aqui mostram que o tempo deve secar aí nos próximos dias, pelo menos 4, 5 dias aí de estabilidade, viu? O tempo seco. Mas a chuva deve voltar na quarta-feira da próxima semana, viu? Marcando o retorno das chuvas de novo.
9: Na quarta-feira?
8: Aí 4, 5 dias seguidos, conforme as projeções da meteorologia. Vamos aguardar quanto vai ser esse volume, né? Mas as chuvas retornam aí na próxima quarta-feira, praticamente sexta, sábado, domingo, segunda e terça, de tempo bom. A partir de quarta-feira, a instabilidade deve voltar de novo.
9: Agora, lá nas nossas plataformas, Instagram, Facebook, você vai ver as imagens. Rapaz do céu, falta pouco para atingir a ponte ali, né, Miro Silva?
13: Pouquinha coisa, viu, Cobra? Ali é a linha férrea, né? Tem a linha férrea, a ponte também fica
9: tudo do lado, mesma altura.
13: Tudo da mesma altura e a água já tá quase que cobrindo ali. Assusta, viu? Que nem eu falei, as propriedades rurais ali, as chácaras, já estão todas alagadas, viu?
9: É, rapaz, porque cada vez que sobe o rio Tibagi, é um transtorno para a população de Jataizinho, viu, Darcio? Ali realmente é um transtorno, a população ali sofre, rapaz. Quem mora ali, tem muita gente que mora às margens do rio, tem gente que faz uma área de lazer. Vem uma chuva dessa, acaba com tudo, Darcio.
8: Acaba com tudo.
9: Leva embora tudo.
8: É, pelo volume de chuva, né, Cobra? E praticamente todo o estado do Paraná, todas as regiões, viu? Tá com um problema aqui. É o Rio Ivaí, no Vale do Ivaí também, subiu bem. Você vê, a gente comentava ontem das cataratas, subiu mais um pouco ainda. 15 milhões de litros por segundo, ó. É, 10 vezes a mais aqui, ó, a média é 1 milhão de litros por segundo, tá passando 15 milhões de litros por segundo aí a vazão das cataratas do Iguaçu, viu?
9: 7h23, agora a gente tem mais informação para você a respeito do tempo, né, da chuva. Você que está nos acompanhando também, pode mandar mensagem pra gente aqui no 3316-4006, 3312-0104, falando a respeito, né, da chuva aí no seu bairro, na sua cidade. Você que mora na zona rural, tem um riacho aí, como é que está? Manda para nós aqui. 7h24.
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19: Há 11 dias do segundo turno das eleições presidenciais, o Senado Federal aprovou a proposta que acaba com a escala de trabalho 6x1 no Brasil. A mudança, defendida pelo governo Lula como uma das principais bandeiras da campanha à reeleição, recebeu apoio até mesmo do PL, partido do adversário Flávio Bolsonaro. Em primeiro turno foram 75 votos favoráveis e apenas um contrário, do senador Hamilton Mourão. Um calendário especial permitiu acelerar a tramitação e realizar as duas votações no mesmo dia. O presidente do Senado, Davi Alcolumbre, classificou o fim da escala 6x1 como uma mudança gigantesca para os trabalhadores.
20: À primeira vista, pode parecer uma mudança sutil, mas para quem acorda cedo, pega ônibus lotado, cumpre sua jornada e volta para casa no fim do dia, esta mudança é gigantesca. Um dia a mais de descanso é mais tempo para a família.
19: A proposta reduz a jornada semanal de 44 para 40 horas semanais, garante 2 dias de descanso remunerado e proíbe a redução de salários. A implantação será de forma gradual, com uma primeira redução de 44 para 42 horas semanais. O avanço representa uma vitória política para Lula, que tenta ampliar o apoio e conquistar votos nesta reta final da eleição. Flávio Bolsonaro, que vinha criticando a proposta, mudou de posição e votou favoravelmente à PEC. Isso à distância. Flávio não participou presencialmente da votação, estava em campanha no Rio Grande do Sul. Já o líder do PL, senador Carlos Portinho, criticou a rapidez da tramitação e afirmou que faltam estudos sobre os impactos econômicos da mudança.
21: Essa discussão não houve aonde deveria ter tido ali na CCJ, envolvendo os setores. As empresas aéreas trouxeram impacto. Elas vão ter que reduzir voos, porque é óbvio, o piloto não pode saltar no meio do Atlântico para entrar outro piloto. A gente olhou para um lado da mesa, para um lado que merece, para o trabalhador, mas a gente não olhou para o outro lado da mesa. E a gente vai ter que olhar.
19: O partido também defende discutir, depois das eleições, uma proposta alternativa de pagamento por hora trabalhada que permitiria a remuneração proporcional à jornada. O relator da PEC em plenário, senador Omar Aziz, reconheceu que algumas categorias exigem tratamento específico, mas defendeu urgência na análise da mudança pelo Congresso.
22: Que a gente tenha rapidez para aprovar outras PECs nesses 2 meses, antes de a gente reduzir de 44 para 42 horas. Porque senão vai ficar uma coisa que mal compreendida em alguns casos. Que realmente eu não sei como é que o cara que está numa plataforma de petróleo pode voltar para casa todo final, toda semana, passar 2 dias em casa e voltar para a plataforma.
19: Com a aprovação, a proposta poderá ser promulgada pelo Congresso sem necessidade de sanção presidencial. De Brasília, Yuri Hudson.
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9: Sete horas vinte e oito minutos, trazendo informação para você que está nos acompanhando nesta manhã. Olha só, idoso morre após se engasgar com alimento em Apucarana. Foi na Cidade Alta, o homem se engasgou e morreu, gente, com alimentos. O Luiz César Jaimes tem as informações.
23: E um idoso de 70 anos morreu na manhã de ontem após se engasgar com alimento em uma residência no Jardim Catuaí 3, em Apucarana. Equipes do Serviço de Atendimento Móvel de Urgência, o SAMU, foram acionadas e realizaram procedimentos de reanimação, mas a vítima não resistiu. A médica doutora Isabela Fázio, da equipe avançada do SAMU, relatou sobre o atendimento.
24: A gente hoje pela manhã é de um senhor que havia passado mal, havia caído no domicílio e, chegando lá, a equipe evidenciou que se tratava de um engasgo por alimentação. Quando nós chegamos no local, um amigo da família já estava fazendo as primeiras manobras, já estava iniciando a massagem. Nós assumimos, foi realizada a reanimação conforme o protocolo, mas infelizmente não tivemos um desfecho favorável. Ele tinha um histórico de um AVC há pouco tempo, mas já era um paciente ativo, já estava realizando atividades físicas, estava na academia previamente ao ocorrido, né? Engasgo é assim, né? Ele pode ser com qualquer pessoa e por isso a importância das manobras, né? Saber fazer a manobra de reanimação pela família e a manobra de Heimlich para desengasgo também, né? Infelizmente pode acontecer com qualquer um. Os familiares e o amigo ali foram muito, muito competentes, eles já tinham tirado parte do alimento, eles já tinham iniciado as manobras de reanimação, então foram muito competentes na atividade ali. A gente, nesses casos, aciona a polícia, né? E daí a polícia define, né? Aciona o IML e eles fazem a análise e encaminham daí, dão um destino correto, se é CVO, né? Ou se segue com eles.
23: Daí, portanto, apesar dos esforços tanto da família como da equipe do SAMU, este idoso de 70 anos lamentavelmente não resistiu e morreu após se engasgar com alimento no Jardim Catuaí 3 em Apucarana.
9: Tá aí, rapaz, que tragédia, né? Que fatalidade que aconteceu na cidade de Apucarana. Pessoa morreu engasgada, Darcio Campos.
8: E é bem comum, viu, Cobra, acontecer essa situação, né? Há dias atrás aconteceu também em Rolândia, o homem acabou morrendo também, né? Engasgado com alimento, e lamentavelmente esse idoso de 70 anos de idade, viu, Cobra, acabou, aí tava se alimentando, acabou engasgando e socorristas nada puderam fazer, infelizmente, viu?
9: Daqui a pouco vai ter mais radares funcionando na Grande Londrina, mais multa, né? Vai ter mais radares funcionando nas ruas da Grande Londrina, né, Gaspar? Daqui a pouquinho.
1: Exatamente, Cobra. A cidade ela vai passar a contar com 66 pontos de fiscalização, viu? Inclusive, vamos trazer a entrevista aqui completa do presidente da CMTU falando dos radares.
9: Ô, Darcio Campos, será que é pra diminuir a velocidade ou é pra arrecadar mais dinheiro uma vez que a cidade tá quebrada?
8: A gente sabe que tem esse negócio de arrecadar, né, Cobra? Vai falar que, pra educar. Radar não educa, não. Principalmente radar ratoeira, né? Os caras deixam escondido ali, né? Esse radar começa a operar nesta quinta-feira, viu, Cobra?
9: Você que tá me acompanhando, o que acha disso? 3316-4006, são 66 pontos de radares, contando total ou os novos?
1: Contando com os novos, o Cobra, foram adicionados mais 66, 17 foram removidos. Foram removidos 17, mais novos 66 aí, totalizando 40 e poucos novos radares em Londrina.
9: 40 e poucos novos radares, Darcio.
8: A gente trouxe
9: muito radar, Darcio. Muito
8: radar. A gente trouxe até informação há meses atrás aqui, viu, Cobra? Que eles estavam remanejando, né? Tirando, colocando em mais fluxo, locais de mais fluxo. Aí acabaram vindo esses novos radares. Uma empresa acabou sendo contratada, né? E aí, a partir de hoje, dia 15, começa a operar esses novos radares.
9: Atenção, nós vamos falar aqui para vocês quais são as vias aonde os radares vão funcionar na Grande Londrina, viu? Nós vamos falar aqui no rádio para você. Fique ligado aqui que daqui a pouco a gente traz essa informação completa para você. 7 horas 32 minutos, teve um confronto, né, Miro Silva?
13: Confronto na Zona Norte de Londrina, Avenida Angelina Risse Vezoso, um indivíduo que estava sendo monitorado pela Polícia Militar, inclusive com mandato de prisão em aberto por uma situação de grave ameaça. Inclusive ele agrediu a ex-companheira violentamente, ela ficou machucada e estava grávida no dia das agressões, viu, Cobra?
9: Às 7h33, o que mais aparece, Darcio Campos, no Instituto Médico Legal em Londrina, ali na Avenida 10 de Dezembro, mulheres para fazer corpo de delito, agredidas pelo marido. A gente não tem ideia desse número. Às vezes, você que está com o rádio ligado, não sabe desse número. Mas é assustador o tanto de mulheres que são agredidas diariamente. E um detalhe, viu? Um detalhe. As que procuram socorro é a minoria, viu, Darcio?
8: Minoria, subnotificação é muito maior, viu, Cobra? Daquelas mulheres que são agredidas, não é só fisicamente não, né? Verbalmente, financeiramente, tem N tipos de violência contra a mulher. Muitas dessas não vão procurar ajuda, não vão na polícia, né, Cobra?
9: Rapaz do céu, daqui a pouco os detalhes pra você que está com o rádio ligado. A gente recebe uma denúncia aqui também, uma informação de uma ouvinte que mandou aqui pra nós, de uma agressão contra a mulher também, em Cambé. Daqui a pouco nós vamos trazer detalhes também a respeito deste fato, não é? Uma imagem que apareceu aqui, nós vamos trazer as informações para você que está nos acompanhando aqui. A hora certa você confere.
1: Agora, 7h34.
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0: 7h39. Miro Silva, o que, que tem depois do esporte que destaca Libertadores da América? O Palmeirão, perdão, ganhou ontem.
1: Vou trazer detalhes a respeito de um carreteiro. Ele vacilou um pouquinho a parte traseira ali do bitrem, ele saiu fora da pista e acabou derramando ali parte da carga de milho. Aconteceu em Rolândia, viu?
0: Daqui a pouco os detalhes, 7h39, o que, que tem depois do esporte, Gaspar?
2: Além das informações sobre os radares em Londrina, Darcy, vou trazer detalhes também a respeito do pagamento complementar do abono salarial PIS/PASEP 2026, que será feito hoje, os detalhes já já.
0: 7h40.
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0: Hoje é uma quinta-feira, 15 de outubro, ano 2026, a estação Primavera Brasileira, desde número 288 do ano restando 77, 77 dias para terminar 2026 nesta data, no exato 15 de outubro lá de 1995, Saddam Hussein é reeleito presidente do Iraque por meio de um referendo. Hoje é Dia Internacional das Mulheres Rurais, Dia Mundial da Lavagem das Mãos, Dia Nacional do Professor, Dia do Técnico em Administração e Dia do Educador Ambiental. É um show de notícia, é um show de informação. Vamos juntos até às 9, aqui na sua...

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1: O Palmeiras venceu o Fluminense por 2-1 no Maracanã nesta quarta-feira e largou em vantagem por uma vaga na final da Copa Libertadores. Flaco Lopes e Marlon Freitas marcaram os gols do Verdão e o jovem Wesley Natan, já nos acréscimos da etapa final, marcou para o tricolor carioca. Após a partida, Flaco Lopes, autor do primeiro gol do Palmeiras, lamentou não ter conseguido uma vantagem maior.
2: Competitivo, tomamos um gol no último aí que acho que poderíamos ter feito um pouco melhor, mas futebol assim tem que aceitar e valorizar a grande vitória que conseguimos aqui no Maracanã.
1: Um dos principais personagens do jogo, John Arias, não foi poupado nem por um instante pela torcida do Fluminense. Ele que foi campeão da Libertadores com o time carioca em 2023. O colombiano foi vaiado em praticamente todas as vezes que pegou na bola e a atuação foi discreta. O detalhe é que o Palmeiras leva vantagem para o Nubank Park para a próxima semana, rumo à final da Libertadores. A outra semifinal vai acontecer nesta quinta-feira entre Flamengo e Estudiantes de La Plata. O primeiro jogo na Argentina, às 21h30 da noite. O Atlético Mineiro aproveitou o fator casa para abrir larga vantagem sobre o Montevideo City Torque nas semifinais da Copa Sul-Americana. O Galo venceu por 3-0 na Arena MRV e ficou bem perto de garantir a vaga na final, que será no dia 21 de novembro, em Barranquilla, na Colômbia. O técnico Eduardo Domingues elogiou o time, mas disse que ainda não tem nada definido.

0: confronto no tempo normal, enquanto um triunfo uruguaio por 3 gols leva a decisão para os pênaltis. Semana que vem teremos a grande decisão das semifinais e saberemos quem serão os finalistas. De uma semifinal, Vasco e Boca Juniors, e da outra, Atlético Mineiro e Montevideo City Torque. O novo treinador do Corinthians, Clarence Seedorf, foi apresentado no CT Joaquim Grava nesta quarta-feira. E em entrevista coletiva, o holandês afirmou que esta é uma oportunidade única na carreira e tratou o Timão como um dos maiores clubes do mundo.
1: Cada ano tem times, clubes que passam por esses momentos com treinadores de muita experiência e não conseguem sair, ou esses treinadores de experiência não fizeram um bom trabalho. Eu não acho que tenha uma certeza, né, quando alguém pega um trabalho para começar. Foram já vários anos que eu estava assim falando com assim, o OTB, para voltar aqui em Brasil para trabalhar como treinador. Essa situação é uma grande oportunidade para mim.
0: Ainda durante a coletiva de imprensa, o novo comandante do Corinthians garantiu que confia na força do atual elenco para fugir do rebaixamento. Com 8 rodadas para o fim da competição, a equipe acumula 8 derrotas e está à beira do Z4. O holandês já esteve no Brasil ainda como jogador, defendeu o Botafogo nas temporadas de 2012 e 2013. Lá no fim da carreira, depois de uma trajetória de sucesso por Ajax, Real Madrid, Inter e Milan, o ex-meio-campista tem 4 títulos de Liga dos Campeões da Europa por 3 clubes, Ajax, Real Madrid e Milan. Porém, como treinador de futebol, este é apenas o 5º trabalho de Seedorf. Antes, ele passou por Milan, Deportivo La Coruña, Shenzhen e Camarões, sendo que nenhum deles ele ficou pelo menos 1 ano. Com informações do Corinthians, Daniele Esperon.
2: A Fórmula 1 tá pegando fogo e olha, quem deixou para comprar ingresso pro Grande Prêmio de São Paulo ficou a ver navios. A venda extraordinária de ingressos para a corrida de Interlagos esgotou em poucos minutos de hoje. A etapa brasileira acontece entre os dias 6 e 8 de novembro e pode receber um novo campeão mundial. É o italiano Kimi Antonelli, de 20 anos, que tá surpreendendo o mundo. Piloto da Mercedes, ele lidera o campeonato com 340 pontos, 102 de vantagem do companheiro George Russell. Nascido em Bolonha, filho de piloto, Kimi começou no kart aos 7 anos, foi campeão nas categorias de base e chegou à Fórmula 1 no ano passado, substituindo ninguém menos que o Lewis Hamilton. E sabe quem é o grande ídolo dele? Ayrton Senna da Silva, o brasileiro. Que história, hein, meu amigo? O futuro da Fórmula 1 já chegou. Eu acompanhei Damon Hill, Michael Schumacher, Arno Trulli, Giancarlo Fisichella, Jenson Button, Rubens Barrichello, Ed Irvine. Agora a era do
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5: E ontem à noite a equipe do Palmeiras venceu o Fluminense no Maracanã por 2-1. O Fluminense teve a posse de bola, controlou o jogo, mas o Palmeiras foi letal, foi preciso, foi muito eficiente. É uma equipe fria que entra dentro de campo sabendo que a qualquer momento pode ganhar a partida. E fez isso no Maracanã, aproveitou suas oportunidades, teve 2 grandes chances e converteu elas. Foi muito bem a equipe do Palmeiras. Bora falar sobre esse jogo?

0: Bom, antes de analisar ambas as equipes e trazer um pouco de cada jogador, é preciso saber separar a complexidade tática, aquele jogo bonito, um jogo plástico, da eficiência. Uma equipe que consegue colocar em prática a sua estratégia, seja ela qual for, é um time muito forte. Foi o que o Palmeiras fez nesse jogo. Pode não ter sido a equipe que ficou com a posse de bola, que dominou o jogo inteiro, mas dentro da sua proposta, que era ser reativo, sair em contra-ataque e ser eficiente, o Palmeiras saiu muito bem, foi muito bem no jogo, fez dois gols e conseguiu vencer e sai com um resultado muito positivo do Maracanã. Bom, agora sim, bora falar do mandante, falar do Fluminense, o Fábio, goleiro, que na minha opinião falhou no primeiro gol. Realmente, ele chega ali, ele vem da primeira trave, corre para a segunda, era um lance complicado para ele, até porque é um goleiro mais velho, já tem 46 anos, para ele fazer esse retorno é um pouco mais complicado. Mas ele chega na bola, inclusive, a bola desvia nele, ele espalma ali e acaba entrando pro gol. Ele poderia ter evitado. O Fábio é um goleiro que tem muita qualidade. A gente sabe disso e a gente cobra dele justamente por isso, porque ele tem qualidade, ele é experiente, ele tá acostumado com diversos lances assim ao longo da carreira, ele poderia ter evitado aquele gol, mas o Flaco Lopes foi feliz e fez o gol para a equipe do Palmeiras. O Guga deu assistência? Deu, mas na minha opinião, jogo muito abaixo do Guga. É um lateral direito que poucas vezes atacou a profundidade, geralmente leva a bola até a intermediária e tava se associando muito por dentro. Tentando procurar muitas jogadas, procurando os volantes, o Nonato, o Martinelli, depois o Hércules. Ele tem que levar para a linha de fundo e cruzar, principalmente após a entrada do Castilho. Não gostei da partida do Guga. Thiago Silva, Milan, Guilherme Arana. Para mim, os três mal no jogo. Thiago Silva poderia ter sido um líder melhor, poderia ter gritado um pouco mais, ter conversado, ter levantado o ânimo da equipe, principalmente depois do primeiro gol do Palmeiras. E o Guilherme Arana, jogo péssimo do Arana. E a decadência do Guilherme Arana no futebol brasileiro nos últimos anos é evidente e a gente não pode deixar passar. Jogo muito ruim do Guilherme Arana e a torcida do Fluminense implora para o René voltar a ser titular. Bom, lá na frente, o Ganso até que ele fez um bom jogo, trocou alguns passes. No geral, participou bastante do jogo, Paulo Henrique Ganso. Acertou 93% de passe, 80 dos 86 tentados. Muito bem, Paulo Henrique Ganso. Canobbio, mal no jogo e substituído aos 63, entrada de Kevin Serna. O Serna, que é um jogador que, taticamente, talvez seja o jogador que mais entrega dentre todos os jogadores que entraram dentro de campo no Maracanã. O Serna é muito importante, porque ele faz esse corredor direito, o corredor esquerdo, mas também constrói muito por dentro, pode se aproximar do atacante, jogar como segundo atacante. É um jogador importantíssimo, mas que foi mal utilizado. O Hulk foi muito culpado nisso também. O Hulk não sabia se posicionar toda hora saindo da área. Só que tinha uma questão: o Gustavo Gomes ou outros zagueiros do Palmeiras não acompanharam ele. Falando agora da equipe do Palmeiras, Carlos Miguel no gol. Foi mal no jogo, poderia ter evitado esse último lance, mas no primeiro tempo até que foi bem, fez uma grande defesa ali, mas no geral ficou um saldo negativo para ele, porque esse gol no fim do jogo, que já já vou comentar melhor, poderia ter sido evitado, ele saiu realmente mal na bola, mas no geral, a equipe do João Martins, comandada ali por ele, e o Abel Ferreira, que trabalhou com o elenco no meio da semana, foi muito bem na sua ideia de jogo, que era ter um sistema defensivo sólido, uma linha de três com Murilo, Gustavo Gomes e Barbosa, e Piquerez e Jair recuando, formando uma linha de cinco quando necessário. Marlon Freitas e Lucas Evangelista, muito inteligentes, perceberam que um dos volantes do Fluminense estava sempre saltando, seja o Martinelli ou o Hércules no segundo tempo. Atacaram essas costas, foram muito bem. Não é à toa que o Palmeiras criou diversas chances de contra-ataque, quatro ao todo no segundo tempo, e nas quatro conseguiu chegar e levar perigo para a equipe do Fluminense, e uma delas, inclusive, foi determinante para o resultado final da partida. Foi muito bem o Palmeiras no geral, o Flaco Lopes decisivo, gol do argentino, é craque, joga muita bola, porém, John Arias, com gritos de Judas por parte da torcida do Fluminense, não fez um bom jogo, jogo péssimo de John Arias, que tem que melhorar muito. Eu acho que sentiu a pressão. O Maurício, que entrou no segundo tempo no lugar do Andreas Pereira, e o Felipe Anderson, que entrou no lugar do John Arias, foram bem, gostei da participação deles no jogo. O Maurício, ele gera muito, ele arrasta a marcação. Foi bem e determinante no lance do segundo gol do Palmeiras. Felipe Anderson deu assistência, mas teve um lance que ele sai num contra-ataque, ele fica mano a mano com o Thiago Silva. Se ele tivesse um pouquinho mais de confiança e batesse no canto aberto do goleiro do Fluminense, talvez ele tivesse feito gol. No geral, resultado positivo para a equipe do Palmeiras, poderia ter evitado o gol no fim, e o jogo da volta promete muito. O Fluminense vai botar pressão no Palmeiras e vai tentar implementar a melhor estratégia possível para fazer um gol, levar para uma disputa de pênaltis, ou quem sabe, tentar decidir no tempo normal. Com as informações do futebol brasileiro, Augusto Galindo.
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2: Sete horas e cinquenta e quatro minutos, não perca a hora, trabalhador, não perca a hora, dona de casa. Vamos trazendo informações para você que está com o rádio ligado, depois do esporte. O Palmeiras ontem ganhou do Fluminense, hoje tem Flamengo também pela Libertadores. Tá, muito obrigado a você que está sempre sintonizado aqui, ligado também no nosso esporte. Às 7 horas e 55 minutos, o trânsito na Grande Londrina está caótico. Trânsito difícil em várias vias da Grande Londrina nesse momento, hein? Muitos carros nas ruas por conta da chuva e o trânsito daquele jeito, né? Daquele jeito. Vamos trazendo informações aqui para você que está... Teve uma colisão frontal na 444, um homem morreu. O André Garcia tem as informações para você.
3: A PR-444 em Arapongas fez mais uma vítima fatal envolvendo acidentes após dois carros colidirem frontalmente próximo ao KM-17. Algumas testemunhas relataram que um dos veículos envolvidos teria invadido a contramão e foi aí que ocorreu a situação. No total, 5 pessoas precisariam ser atendidas. Essa foi a primeira informação repassada para as equipes de resgate, que enviaram o socorro tanto de Arapongas como também de Mandaguari. As duas pessoas que estavam em um Fiat Mobi foram levadas até o Ompar, porém o motorista não sobreviveu e teve o óbito confirmado ainda no local. Os outros dois que estavam no veículo, que seria uma Mercedes AMC, recusaram o encaminhamento. Quem traz mais detalhes a respeito da situação é o soldado Franciscone, do Corpo de Bombeiros.
4: Foi uma colisão de cinemática importante, 5 vítimas envolvidas, 2 com ferimentos moderados foram encaminhadas para Arapongas, 2 recusas, basicamente sem lesões, e um código 4 na situação.
3: E soldado, o pessoal envolvido ali teria informado como esse acidente teria acontecido, esse acidente que envolveu os dois carros?
4: Devido à chuva, né, que na rodovia, provavelmente um carro acabou perdendo controle, invadiu a pista contrária e a colisão frontal aconteceu.
3: Quando as equipes chegaram aqui, o condutor do Mobi ali já estava em código 4?
4: Isso, já estava em condição de código 4.
3: As outras vítimas aqui que estavam envolvidas, teve alguma com algum ferimento significativo ali que as equipes observaram?
4: As vítimas com ferimentos moderados, uma estava com possível trauma de tórax e uma com uma fratura de membro superior.
2: Tá aí mais um acidente em Darcio Campos, rodovia PR-444.
5: Exatamente, viu, Cobra? Ontem foi praticamente final da manhã, né? Onde foi registrado esse acidente, lamentavelmente, uma vítima fatal e um trânsito perigoso. Aquela região ali, viu, Cobra, já é perigosa, ainda mais ela fica um pouco mais aí complicada quando tá um tempo de chuva, né? Essa chuvarada que caiu, infelizmente, acabou vitimando esse homem.
2: Tá aí a informação, né, gente? Agora são 7 horas e 57 minutos. 7h57, não perca a hora, trabalhador, não perca a hora, dona de casa. Vamos trazendo aqui para você mais informações para quem nos acompanha todos os dias.
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2: Sete horas 58 minutos, 7h58, e morreu hoje, gente, o padre José Limeira. Faleceu hoje o padre José Limeira. Ao longo de quase 5 décadas de sacerdócio, padre Limeira partilhou a fé e a vida com as comunidades por onde passou. Sua caminhada incluiu o serviço como vigário da paróquia Nossa Senhora Auxiliadora e também a dedicação a comunidade Mãe da Divina Providência, aonde era carinhosamente chamado como padrão, um padre grandão. Tá aí, ó, faleceu hoje o padre José Limeira. Padre José Limeira, da Arquidiocese de Londrina. A gente não tem aqui mais detalhes a respeito do seu falecimento, mas infelizmente ele acabou falecendo hoje. Ele nasceu em 1948, portanto tinha 78 anos, né, Darcio?
5: 78, exatamente.
2: 78 anos e acabou falecendo hoje. Eu repito o nome dele, Padre José Limeira, conhecido como Padrão. Acabou falecendo na Arquidiocese de Londrina. 7h59.
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2: Oito horas pontualmente. Os pontos de radares. Fala pra nós, Gaspar, aonde é que vai ter os novos pontos de radares, totalizando agora 66 pontos de fiscalização na Grande Londrina.
7: Exatamente, Cobra. 66 pontos nas vias municipais, além dos 5 radares que tem na BR-369 também. 17 radares foram transferidos para outros endereços. Desses 66, 17 em outros endereços. Os outros, eles foram renovados por novos equipamentos. Ó, agora os novos radares em Londrina. Avenida 10 de Dezembro com a Rua Finlândia, sentido Norte-Sul. Avenida 10 de Dezembro sob o viaduto da Santos Dumont, sentido Norte-Sul também. Avenida 10 de Dezembro sob o viaduto da JK, próximo à saída da alça de acesso. Avenida Wilson Churchill com a Rua Arcindo Sardo, sentido Norte-Sul também. Wilson Churchill com a Henrique Mansano, também tem novo radar. Avenida JK com a Avenida Duque de Caxias, no sentido ao aeroporto. Rodovia Carlos João Estras, próximo a Cipasa, sentido a Varta. Rua Bahia com a Rua Messias Vilmar de Souza, também tem novo radar. Avenida JK com a Rua Maria Beraldi Merig, também tem novo radar. Avenida Juvenal Pietraroia, na verdade, não é a JK. Juvenal Pietraroia com a Rua Maria Beraldi Merig, também tem novo radar. Avenida José Alves Nunes com a Rua Olímpio Teodoro, sentido sul-norte. Avenida Angelina Risse Vezoso, próximo à ponte do Ribeirão Lindóia, sentido sul-norte também. Avenida Angelina Risse Vezoso, número 987, também tem novo radar. Rua Pará com a Rua Paranaguá. Avenida Higienópolis com a Rua Goiás, Avenida Arthur Thomas com a Rua Roberto Romanelli, Avenida Juvenal Pietraroia com a Rodovia Celso Garcia Cid na pista lateral e Rua Águia Imperial, número 300. Esses são os novos 17 radares que foram instalados em novas vias da cidade de Londrina, viu, Cobra?
2: Rapaz, tem algumas vias? Vai lá no começo pra mim. Olha, se você pegar aqui, por exemplo, Avenida 10 de Dezembro, sobre o viaduto da Avenida Santos Dumont. Ali na 10 de Dezembro já tem um viaduto ali perto. Para quem ali próximo ao IML já tem um radar ali. Estão colocando outro próximo. Avenida 10 de Dezembro, viaduto da JK. Rapaz do céu, é um atrás do outro. Na 10 de Dezembro não vai andar mais. É um atrás do outro. Na Winston Churchill, eu não sei que altura que é, mas ali o trânsito já é caótico e já tem radar ali também. Ali também tem radar. Aliás, são dois na Winston Churchill. Meu Deus do céu, lá perto da Henrique Mansano. Olha lá, na Avenida JK com a Duque de Caxias, tem um monte de sinaleiro ali, o trânsito já é travado ali. Pra que radar ali, eu pergunto? Pra que radar ali?
7: O Cobra, e ó, esses novos radares, além deles fiscalizar o excesso de velocidade, eles também fiscalizam o avanço de sinal e de faixa de pedestres, tem capacidade para fiscalizar o uso irregular de faixa exclusiva de ônibus, conversões proibidas e também possuem alerta de furtos e roubos. A gente, inclusive, tem a entrevista aí do presidente da CMTU, Renan Salvador. Tá, eu mandei aí no WhatsApp da rádio, a gente vai soltar aqui, ele falando a respeito desses novos radares que já estão em funcionamento. Funcionamento desses radares começaram à meia-noite desta quinta-feira, 15 de outubro. Já estão em funcionamento.
5: Então, hoje quem passar lá já vai ser multado.
7: Já vai ser multado.
5: Atenção, Grande Londrina, tem radar novo, viu? Quem passar aí, preste atenção, porque está cheio de radar novo aí.
8: Bom, eles estavam em implantação, né? Então nós substituímos o contrato antigo para equipamentos mais novos, equipamentos para que durem realmente os 5 anos do contrato com essas novas tecnologias. E a partir de hoje, nós estamos efetivamente em teste real com todos os elementos implantados. Então, dia 15, realmente começa a operar com a multa a infratores, né? Então, quem realizar uma infração de trânsito que passe por esses radares serão multados a partir do dia 15 de outubro. Determinação do prefeito Thiago Amaral para que esses equipamentos não sejam equipamentos surpresa ou armadilha. Nós fizemos, além do previsto no Código Brasileiro de Trânsito, sinalizações adicionais para que os radares tenham faixas reflexivas instaladas nos postes, para que quem esteja chegando perto saiba que tem um equipamento ali de fiscalização. Nós fizemos todas as podas de levante de árvores que poderiam atrapalhar, fizemos a sinalização viária ao redor, justamente avisando que os radares estão se aproximando a 100 metros, 300 metros antes, tem placas informativas da velocidade da via. É importante frisar aqui também de que o radar ele não é uma redução de velocidade naquele ponto, né? Ele só indica que estamos fiscalizando a velocidade máxima daquela via, não é só no ponto do radar. Então não é só para eu reduzir a 50 por hora em um ponto e depois eu ir a 100 km por hora em outro ponto, não. Então é a velocidade da via. Então fizemos todas essas revitalizações e implantações de acordo com o exigido pelo prefeito para que a gente pudesse ter visibilidade aonde tivesse todos os radares.
7: Tá aí, Cobra. Esse aí é o presidente da CMTU, Renan Salvador, deu entrevista falando a respeito desses radares que foram instalados em novas vias e também os outros que foram substituídos. Agora, ao todo, Londrina com 71 radares.
5: 71 radares, rapaz do céu. 71 radares, que barbaridade, hein? 8 e 6. Atenção, motoristas que trafegam pela Grande Londrina, 17 novos pontos de radares espalhados pela cidade, totalizando 66 radares espalhados pelas ruas e avenidas da Grande Londrina. Tem que tomar cuidado, motorista, para não ser multado. Tem mais 5 radares na 369, são 71 radares no total. É, meu filho, tá cada vez mais difícil você andar. Tome cuidado para não ser multado. Preste atenção, porque começou nesta quinta-feira 17 novos pontos de radares na Grande Londrina. Agora são 8 e 7, Dárcio Campos.
9: Conferindo a hora certa, 8 e 7.
5: O que você acha disso, Dárcio?
9: Eu acho que radar, eles falam que o radar é para educar, né? Obviamente, nenhuma administração vai falar que é para arrecadar dinheiro, né? Mas
5: também é para arrecadar dinheiro, mas não adianta tapar o sol com a peneira. Não,
9: exatamente.
5: É para arrecadar dinheiro, os prefeitos ficam felizes, porque arrecada dinheiro também.
9: Eles falam que não é, mas é assim.
5: É assim. Eu concordo que o radar é uma maneira de diminuir a velocidade. Não tem jeito, que o motorista não é civilizado. Aqui no Brasil, o motorista, tem muitos motoristas que fazem o que quer. O radar é uma maneira de diminuir a velocidade, mas também é uma maneira de arrecadar.
9: Exatamente, com certeza. Inclusive, tem alguns radares hoje que pegam você ao celular, né? Tem aí com câmeras, né? Tem esses radares novos com câmeras. Então, que acaba, portanto, não é só a velocidade, não. É se o cara tá mexendo no celular na hora que ele para ali, e algum semáforo também, viu, Cobra? Então, é uma forma, obviamente, né? A chamada e velha conhecida indústria da multa.
5: Pode ser que vai ter, tem possibilidade de ter mais radares em Rolândia também, é isso, Gaspar?
7: Exatamente, Cobra. A prefeitura, ela abriu uma licitação para contratar uma empresa para ali ser responsável pelos equipamentos de possíveis novos radares na cidade de Rolândia. Essa licitação que foi aberta ontem, viu, Cobra?
5: Será que vai ter mais radares em Rolândia?
2: Vamos atrás dessa informação também. Não cabe mais radar em Rolândia, não.
5: Ah, não sei, cara. Eles arrumam, né? Eu também acho que não precisa. Precisa melhorar esses radares que já tem, né? Principalmente a velocidade ali na Ailton Rodrigues Alves, que toda semana tem pessoas reclamando e com razão ali, 40 km por hora. Uma artéria importante que é a rodovia ali, né? Ailton Rodrigues Alves.
2: 40 km por hora é muito baixa a velocidade. Tinha que ser no mínimo 50, né, gente? 60.
5: No mínimo 50.
2: Não dá. É. 8 e 9.
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2: 8h12 agora, 8h12. Tem ouvinte participando, 3316-4006.
12: Bom dia, Cobra. Botou aqui em Rolândia também, Cobra. Um radar que eu acho desnecessário é esse um aí, nessa avenida aí, depois do quebra-mola da antiga Rádio Cultura ali. Cara, você passa o quebra-mola aí, é natural. O cara passa o quebra-mola, você freia no quebra-mola. Quando você vai passar, você acelera aí, 40 por hora. Aí pronto, já leva multa ali. Eu acho que esse, ou tira o quebra-mola, ou tira esse radar, cara. Eu acho desnecessário isso aí. Esse radar e outra, 40 por hora aí é pra lascar, né? Às vezes o sinal fecha lá em cima, lá faz uma fila danada aí. Esse radar aí eu acho desnecessário. Eu sou o domício, sou aqui de Rolândia, eu moro aqui no Pioneiros aqui.
2: Tá,
12: sem contar com essa plaquinha nossa também aí de radar, é um pequenininha, né?
13: Fizemos a sinalização viária.
12: Fica meio que difícil ali.
13: Que os radares,
12: eu acho que tem que ter, mas tem que o lugar ali não tá. Eu acho que é desnecessário.
2: Agora são 8h13, 8h13. Quem é que mandou mensagem aqui, Pirulito? Fala pra mim aqui. Deixa eu ver quem é. Ah, só tem Dom aqui, não dá pra falar aqui o nome dele. Como?
5: Domício,
2: né? Domício, obrigado, Domício, pela audiência. O Domício tá certo, gente. Eu acho que os radares da Ailton Rodrigues Alves, 40 km por hora, não dá. A prefeitura tem que rever isso mesmo. Tem que aumentar a velocidade na Ailton Rodrigues Alves.
5: E tem bastante quebra-mola ali, se você for ver, né?
2: É, o trânsito ali tá caótico, tá difícil. Tem que resolver. 8 horas, 13 minutos. 8 e 13 agora. Ô, Miro Silva, nós vamos falar com o Baiano?
14: Com o Baiano. Baiano da Ilha do Baiano. Bastante conhecido na cidade de Ataizinho, né? Ele que tem a ilha famosa lá e o rio lá tá transbordando, viu?
2: Teve uns caras aí que compraram a Ilha do Baiano. Pois é, o cheque voltou, daí ele não entregou. Agora são 8h14. Deixa eu falar com o Baiano, famoso Baiano da Ilha do Baiano. Ô, Baiano, bom dia!
15: Bonito. Bom dia, meu querido!
2: Você tá bem?
15: Eu tô bem, graças a Deus.
2: Como é que está o nível do Tibagi nesse momento? Fala pra mim.
15: Nesse momento, eu calculei aqui que ele tá com 2,5 metros acima do normal.
2: Nossa, mãe, e tá invadindo as chácaras aí, as casas, Baiano?
15: Ah, lá na ilha pegou já umas 4 casas, já pegou água lá dentro.
2: Umas 4 casas.
15: E eu tô aqui, 4 casas. Aí agora eu não sou bobão mais não, eu tô dormindo aqui do outro lado.
2: Ah, você tá dormindo no chão mais firme, você não tá na ilha mais não?
15: Não, eu saí de lá, o Baiano, puta porra.
2: Ô, Baiano, e pra chegar até a ilha tem que passar pelo rio, né? Como é que faz com esse volume alto de água?
15: Não dá pra, por causa do equipamento que eu tenho, dá pra atravessar tranquilo.
2: Não tem perigo não, Baiano?
15: Não tem, o barco meu é bem, bem seguro pra atravessar tudo, não tem perigo não,
2: tá?
15: Fala.
2: Ô, Baiano, e tem muitas casas aí que a água invadiu?
15: Tem 5 casas lá na ilha que entrou água dentro.
2: Lá na ilha,
15: sim. E no chalé que eu alugo, no chalé que eu alugo também, entrou água dentro também.
2: Fora a Ilha do Baiano, em outros locais aí, as margens do Tibagi e Jataizinho, como é que tá?
15: Olha, pela informação que eu tenho dos amigos lá de baixo lá, tem umas par de casa lá que tem água dentro da casa já lá, pra baixo de Jataizinho.
2: Meu Deus do céu, água. O rio encheu muito, né, Baiano?
15: Encheu, é muita chuva, rapaz, muita chuva, e a barragem lá tá liberado, a água lá é a todo vapor, e fazer o quê, né? Aí tem que esperar parar essa chuvarada, né, meu amigo?
2: Tem que parar. Teve alguma época aí que você é uma pessoa que faz muito tempo que tá aí, ficou pior do que essa situação de agora?
15: Eu tava até comentando com um amigo meu, a pior enchente que eu conheço aqui foi dia 20 de janeiro de 97, dentro da minha casa ela pegou no forro da casa.
2: Nossa, mãe do céu, essa foi a pior.
15: Foi a pior que eu vi. Agora as outras foi bem menos.
2: Tá, então. Né? Baiano, obrigado
15: pela informação. A gente mora eu que agradeço, tá? E a gente mora nesses lugares, o risco a gente sabe que corre mesmo, né? Então a gente tem que esperar e baixar o rio pra arrumar tudo de novo.
2: É, agora vai dar uma diminuída na água, a gente espera que... Vai dar uma diminuída na chuva, a gente espera que o rio baixe, né, um pouco.
15: Deus abençoe o que diminui mesmo, meu amigo, tá? Tá bom.
2: Obrigado, Baiano.
15: Um abração pra você, meu.
2: Abraço.
15: Eu que agradeço, um abraço pra você, meu amigo. Tá, tchau.
2: Tchau. 8h17. Ele falou que já invadiu 5 casas na ilha. Mas também, Miro Silva, as margens do rio ali são várias casas que foram afetadas já, né?
14: É, tem várias chacras ali, Cobra, que até as piscinas ali foram cobertas pela água do rio. Né, muita gente saindo ali das propriedades rurais, ali das chácaras, porque não tem condições de ficar, né? A água tá cobrindo tudo, infelizmente. E não, pescar nem pensar, viu, Cobra?
2: Pescar não tem jeito,
14: não,
2: né?
14: Não dá.
2: Não dá, né?
14: Não tem como.
2: A hora certa você confere.
5: Agora 8h18.
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12: Agora 8:22, trazendo mais informações no rádio para você. Muito obrigado pelo carinho da sua audiência. Casal é preso por tráfico de drogas na Vila Marisa, daqui a pouco tem informação. Mulher com medida protetiva aciona a polícia após ameaça em Apucarana. Tem outra imagem chegando aqui para nós de uma briga que teve entre um rapaz e uma mulher em Cambé. Daqui a pouco a gente vai repercutir isso também. Prefeitura de Londrina lança a campanha Outubro Rosa 2026. 18ª edição do Festival de Teatro é atração em Biporã. Comunidade londrinense recebe obras esperadas há 60 anos. Vamos trazer mais detalhes daqui a pouco também. Homem acusado de diversos furtos é amarrado em poste no Jardim São Jorge. Amarraram ele no poste, Miro?
13: Amarraram e deram uma surra nele, viu, Cobra? Tava chovendo, ele ficou na chuva amarrado, viu?
12: Amarraram o cara no poste. Rapaz do céu. Evandro Ribeiro.
3: Um homem teria sido amarrado a um poste de iluminação pública na entrada do Jardim São Jorge. Segundo informações levantadas pela equipe, esse homem teria sido amarrado por praticar furtos, arrombamentos na própria comunidade. Nós procuramos a Polícia Militar, Tenente Lopes, do 30, para falar sobre o caso.
14: É, na verdade, informações, né, que foram recebidas é que esse cidadão que estaria amarrado a um poste teria sido por conta de um furto que ele tenha feito na madrugada ali no São Jorge, né? Então, mas reitero que não foi feito boletim de ocorrência quanto a essa situação, nem a situação do furto acontecido no São Jorge, nem pelo menos não feito pela Polícia Militar no dia dos fatos. Então, pelo que consta, a Polícia Militar não foi acionada para atender nenhuma das duas ocorrências. Então, uma situação estranha, foi vinculado em grupos de imprensa, grupos de WhatsApp, mas não sabemos também a veracidade dessa informação. É, a história que se conta é que ele cometeu um crime dentro da região e populares ali amarraram ele naquele poste. Mas não se sabe confirmar se é o mesmo cidadão, se é a mesma pessoa. E isso também é muito perigoso porque acaba se transformando uma justiça com as próprias mãos. Então, nesse tipo de situação, se deve acionar a Polícia Militar para diligenciar junto à Polícia Civil, ao delegado da Polícia Civil, a autoria do crime, né? Ou se há flagrante do crime de fato. Então, sempre quando há justiça com as próprias mãos, sempre quando a população tenta amordaçar, amarrar, agredir, isso é sempre muito perigoso. A Polícia Militar sempre diz para não fazer isso, não é o procedimento correto. O procedimento correto é acionar o 190, acionar a Polícia Militar, que os policiais militares vão fazer as diligências quanto à prisão do indivíduo.
3: Evandro Ribeiro.
12: 8h25. Amarraram o cara no poste, Darcio Campos.
15: É, ele é acusado de diversos furtos ali na região do São Jorge, viu, Cobra?
12: Debaixo de chuva ficou amarrado.
15: Aí foi uma justiça com as próprias mãos, né? Da comunidade, da galera ali, do pessoal.
12: Os próprios moradores amarraram ele no poste.
15: Exatamente.
12: Você conhece bem o São Jorge, Darcio?
15: Conheço.
12: Eu passei lá agora na campanha, rapaz. A impressão que eu tenho é que aquela comunidade virou ali na principal avenida ali um monte de comérciozinho.
15: É, né?
12: Um monte de comércio. Ficou interessante até, rapaz. Bar, lanchonete, loja de roupas.
15: Cresceu muito em volta ali, né? Também,
12: cresceu.
15: Né?
12: É. Mas é uma dó, gente. Eu fico aqui imaginando. Eu, se fosse prefeito de uma cidade igual Londrina, a primeira coisa que eu ia fazer é resolver primeiro essas invasões. É desumano você deixar uma pessoa morando numa invasão. Primeira coisa é resolver. Às vezes tem ouvinte que fala que você não faz alguma coisa como deputado. Eu não tenho esse poder. Não é o poder meu ir lá comprar um terreno e acomodar aquelas pessoas. Se eu tivesse o poder, com certeza eu iria fazer. O que me deixa triste é saber que aquilo ali existe já há mais de 20 anos.
15: Há muito tempo.
12: Então, nesses 20 anos, quantos prefeitos passaram ali e não resolveram? Porque prefeito, para pintar meio fio, para tampar o buraco que está na rua, isso é coisa normal. Isso aí qualquer um serve para ser prefeito. Eu quero ver o prefeito ir lá e resolver o problema sério. Colocar o dedo na ferida. E eu não posso só criticar o prefeito Tiago Amaral. Aliás, eu acho que de todos os prefeitos, o que menos tem culpa agora é o Tiago Amaral. Porque não terminou o mandato ainda e pode fazer alguma coisa. Agora, os outros prefeitos que passaram ali. O Nedson Micheleto passou ali. 8 anos foi prefeito. Não fez absolutamente nada. Deixou lá. Depois do Nedson veio quem?
15: Foi Sheida, Luiz Eduardo Sheida.
12: Luiz Eduardo Sheida. 4 anos, também não fez absolutamente nada. Depois do Sheida, quem veio depois do Sheida? Belinati?
15: É, depois do Belinati.
12: Não fez absolutamente nada. Depois veio Barbosa Neto, também não fez nada. O que que ele fez lá? Pra acabar com aquele assentamento. Depois veio o Kireff.
15: É o Kireff.
12: Nada fez. Marcelo Belinati. Não tem que ovacionar ninguém não, gente. Porque tampar buraco é mais que obrigação da prefeitura. Pintar meio fio, fazer uma coisa assim, deixar a cidade limpa é mais do que obrigação. Não é nada além do normal. Eu quero ver o prefeito ir lá e resolver os problemas da cidade. Nós temos ali o Lago Cabrinha. Há quanto tempo tem aquilo ali, Miro Silva? Nunca ninguém fez nada por aquilo ali. A Londrina tem que parar de ser a mesma coisa, gente. Londrina tem que acordar. Você vai em Curitiba, aonde tinha lago, virou aqueles passeios públicos, coisa mais bonita do mundo. Virou o parque Darcio Campos. Nós poderia ter o parque da Zona Norte. Mas não, tá uma poça d'água lá. Ninguém faz nada, suja. É uma vergonha. É uma vergonha. Todos esses prefeitos que eu falei passaram por ali e não fizeram nada, absolutamente nada. No sentido de melhorar a vida dessas pessoas. Nós temos malemal o Lago Igapó. Vai pra Curitiba. Vai lá ver o Parque Birigui como é que é. Vai lá ver. Vai lá ver os outros parques que tem em Curitiba. Fizeram grandes parques. Até Maringá, né, Darcio Campos?
15: Até Maringá. Exatamente.
12: Até Maringá. Agora são cambada de incompetentes. Prefeitos ruins. Passaram por ali e não fizeram absolutamente nada. Não fizeram nada. Nada, nada, nada. A gente tem que ressaltar isso.
15: E por conta disso, né, Cobra, você vê que Londrina só foi caindo, né? Em todos os rankings aí, era a quarta maior cidade do sul do Brasil, agora é quinta, né? Perdeu pra Floripa, né? E a segunda maior cidade do Paraná, né? Falta um pouco mais de cuidado, né? Com a cidade.
12: É, cadê? Cadê? Rapaz, a invasão do Aparecidinho, ninguém fez nada. Até agora, outra invasão lá, Miro Silva.
15: Flores do Campo.
12: Flores do Campo, cadê?
13: Feio ali, viu, Cobra?
12: Cadê?
15: Bola de neve, só aumentando ali.
12: Cadê? Ninguém fez nada. Isso é um absurdo, né? Isso é um absurdo. Quantas invasões nós temos na Grande Londrina? Quantas invasões nós temos na Grande Londrina e entrou prefeito, saiu prefeito e ninguém fez absolutamente nada. Nada, nada, nada. O Aparecidinho, teve algum prefeito que fez alguma coisa? Nada. O Flores do Campo tá lá, algum prefeito fez alguma coisa? Nada. Tampar buraco, pintar meio fio, cortar mata é obrigação, é o básico do básico. Coloca lá, ó, qualquer um que vai fazer isso aí. Eu quero ver prefeito bom saco roxo ir lá e resolver o problema do Aparecidinho. Ir lá e resolver o problema do Flores do Campo. E eu não tô falando só do Thiago Amaral, não, porque talvez ele seja o que tenha menos culpa. Mas os outros prefeitos que passaram aí, o que fizeram? Nada. Nada, nada, nada, nada. É uma vergonha, gente. Uma incompetência pura. Todos que passaram aí, faz as contas aí pra trás, quantos prefeitos tiveram? Faz as contas. Pode fazer as contas. Pega Marcelo Bellinati, pega Kireff, Barbosa Neto, pega aí, quem mais? O Luiz Eduardo Cheida, vai pegando aí pra trás, vai falando. Nenhum teve a coragem de ir lá e resolver o problema. Nenhum. Ah, pintou o meio fio. Ah, ficou bonita a rua, pintadinha, recapada. Vai àquele lugar. Isso aí é mais que obrigação. O povo paga imposto, é pra isso. Agora eu quero ver resolver os BO que nós temos. Eu quero ver resolver os BO que tem. Eu quero ver. 8h32, e tá ficando cada vez pior. Tá ficando cada vez pior. Eu vou falar, ó, Rolândia tinha uma invasão. O Eurides Moura resolveu.
15: Que era...
12: Era a favela do sapo que eles falavam.
15: Sim, sim, exatamente.
12: O Eurides Moura resolveu.
15: Resolveu.
12: Tinha também o Itália, que era os barracãozão, foi resolvido. Não é verdade?
15: É, descendo a Vidrolândia ali tinha também. Né? É. Vila Nova.
12: Vila Nova. É. O João Pavinato resolveu em Cambé. Resolveu em Cambé o João Pavinato. Porque tinha lá o Vale Verde lá em Cambé, ele foi lá e resolveu. Agora eu quero ver ir lá e resolver o problema. Falar, ah, isso aqui, aquilo, pelo amor de Deus, gente. Pelo amor de Deus. 8h33.
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7: Oito e 38, Dárcio Campos.
8: 8:38, Cobra, a Copel retoma nesta quinta-feira o mutirão de regularização dos cabos de internet e telefonia instalados nos postes da Avenida Saul Kind, na Zona Norte de Londrina. O trabalho, realizado em parceria com a Londrina Iluminação e as operadoras de telecomunicações, foi prorrogado para mais essas datas devido aí, né? A chuvarada que está acontecendo. Os trabalhos serão retomados por conta de uma melhora aí do tempo e serão feitos hoje no cruzamento da Avenida Saul Kind com a rua Ananilza Gomes do Prado, aqui no Jardim José Jordano, viu? E seguirão em direção a Cambé, das 8h30 às 11h30 e das 13h30 às 16h30. É um trabalho que a Copel está fazendo para tirar esses cabos e fios soltos, em parceria também com as operadoras de telefonia e internet, Cobra.
7: 8h39, agora tem ouvinte participando, 3316-4006, 3312-0104.
9: Bom dia, Cobra. Cobra, nesse assunto do Tiago Amaral, bem, ele quer ajudar a população, mas ele quer pegar aqueles terrenos que tá vazio e construir casa para esse povo, para a população dessa invasão, Cobra. Mas a própria população de Londrina tá contra, Cobra. O que que ele pode fazer, coitado?
7: É que ele quer construir casas, Dárcio Campos, em praças públicas.
8: É isso que é o
7: tirar uma praça pública e construir casa. Tanto terreno que tem a prefeitura, não precisa construir em praça pública não, também,
8: mas
7: né?
8: A população tá com razão. Você tem uma praça, um local, fala tanto para ter essa diversão, você vai pegar... você isola o local de diversão e constrói casa? Tem tantos terrenos aí?
7: Nesse ponto eu sou contra também. 8h40.
9: Bom dia, Cobra. Tudo bem?
7: Tudo bem.
9: Viu, Cobra? Eu queria tanto que você conversasse com o Cecel, Cobra, pra ver se arrumava um ponto de circular ali perto da matriz. Porque eles tiraram os pontos e puser agora é só lá no terminal. Cobra, é muito longe, que nem a gente assim dá para andar. Mas a gente vê pessoas que não aguentam ir dali do centro até no terminal, Cobra. Por favor, faz isso por nós aqui, cobra. Olinda Frois de Arapongas.
7: Tá aí, 8h41. 8 horas 41 minutos. Mexe com o Cecel não, filha. Cecel não serve, não. Vai atrás de outro vereador que é melhor. O Cecel não resolve nada. 8h41.
10: Bom dia, cobra. Bom dia, toda a equipe da 107.1. Eu sou Fonso São Fernando. Cobra, esse radar aqui ficou bom, hein? Aqui em frente de São Fernando. Agora, para atravessar aqui, ficou uma beleza. Ficou bom. Eu apoio bastante radar na cidade. O motorista tem que tirar o pé do acelerador. Deus abençoe vocês. Fique com Deus.
7: Fica com Deus. 8h42. 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
11: Opa, bom dia, bom dia. Alô, cobra, feliz da vida, deputado. Bom dia a toda essa turma que faz o Cobra Repórter. Você em Londrina, você no Vale do Paranapanema, em Arapongas. Bom dia aos professores e professoras do seu dia. Hoje é 15 de outubro, dia do professor, da professora. Olha, obrigado pela dedicação de vocês. Vocês são maravilhosos e vocês fazem a diferença, com certeza. Aqui em Curitiba nós estamos com garoa nesse momento, 14 graus a temperatura, deve alcançar 22 graus na tarde de hoje. E a Prefeitura de Curitiba anunciou nesta terça-feira, dia 13, novas medidas de segurança para escolas e centros municipais de educação infantil após a invasão do CEMEI São Brás na última sexta-feira. A partir de agora, a patrulha escolar terá o efetivo dobrado, passando de 20 para 40 guardas municipais e de 10 para 20 viaturas. Todos os CMEIs deverão receber botões de pânico até o primeiro semestre do ano que vem e a Prefeitura também prevê instalar câmeras conectadas à muralha digital. Uma revisão das condições de segurança de todas as unidades será realizada até o fim do ano letivo. No CMEI São Brás, ontem a retomada foi gradual, com acolhimento psicológico, reunião com os pais e a presença diária da Guarda Municipal até o final do ano. Além de escolher o próximo presidente da República, eleitores de 3 municípios paranaenses terão votações especiais nesse dia 25 de outubro, das 8 da manhã às 5 da tarde. Em Santana do Itararé, no Norte Pioneiro, haverá eleição suplementar para prefeito e vice-prefeito após a cassação dos antigos gestores por compra de votos. Disputam a prefeitura Brunão Mota, do PSD, e Zé Isaac, do PT. Já em Chopinzinho e São João, no sudoeste do estado, os moradores

0: 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Agora são 8 horas e 45 minutos, 8h45. Vamos trazendo as informações para você que está sintonizado com a gente. Muito obrigado pelo carinho da sua audiência. Sempre você mandando mensagens para nós no 3316-4006. Vamos trazer mais notícias aqui para você que está sintonizado. Mulher com medida protetiva aciona a polícia após ameaça em Apucarana. 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
1: A Polícia Civil de Apucarana estava empenhada em realizar a proteção de uma mulher que teria pedido a medida protetiva contra o ex-marido. Ela informava que, por diversas ocasiões, ele cometia ameaças, inclusive agressões contra ela. Então, por conta disso, no final de semana, ela foi até a delegacia, fez o boletim de ocorrência. Porém, o homem ainda não tinha ciência que teria este documento em seu desfavor. Então, ele foi até a residência no domingo e foi informado que estava tendo esta medida protetiva contra ele. Na segunda-feira, mesmo ciente, ele retornou ao endereço que a mulher morava e disse que não sairia da residência. Então, por conta disso, ela foi até a delegacia ontem à tarde para prestar o depoimento e o esclarecimento. Só que a situação inusitada era que o homem estava aguardando na esquina da delegacia de polícia de Apucarana. Quem explica melhor como tudo aconteceu e da prisão deste homem é o doutor Marcos Felipe.
2: Na manhã de hoje, uma vítima de violência doméstica compareceu aqui na unidade policial, noticiando que seu esposo, mesmo ciente de uma decisão judicial que deferia medidas protetivas de urgência, inclusive uma dessas medidas era que ele se afastasse do lar e não se aproximasse da vítima, teria ido até a residência dela na data de ontem. Na verdade, esses fatos eles tiveram início a partir de sábado, quando a vítima veio até a unidade policial, fez um boletim de ocorrência e solicitou as medidas protetivas de urgência. No domingo, esse indivíduo ainda não tinha sido cientificado das medidas protetivas e ele foi até a residência dela. Ocasião em que a Guarda Municipal conduziu esse investigado aqui até a delegacia de polícia. Na ocasião, ele não teria praticado nenhum crime naquele dia contra ela, no domingo, e conduziu esse indivíduo aqui para a unidade policial.
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1: 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Agora são 8h50, 10 minutos faltando pras 9. Olha só, a polícia militar prendeu um rapaz sem capacete, sem CNH, fazendo manobras perigosas no Jardim Pisa. Tudo certo, né, Miro Silva? Sem capacete,
2: tem louco pra tudo,
1: sem CNH, fazendo manobras perigosas. Evandro Ribeiro.
3: Policiais militares acionados mais uma vez ali na região do Jardim Europa, próximo à universidade. Ali tem uma conveniência e volta e meia está dando trabalho para a polícia. Muitos jovens no local. Um rapaz foi detido com a moto adulterada, sem CNH e sem capacete. Capitão Castro.
4: Ali no local é complicado a movimentação, principalmente de estudantes República, que estão instalados aqui no local. São palcos de diversas reclamações, principalmente pelo uso de entorpecente e de perturbação do sossego. Grande parte desses jovens estudantes acabam se deslocando até a Avenida Europa, onde fica ali uma conveniência. Ali a aglomeração acaba cerceando o direito de ir e vir das pessoas na avenida. O trânsito é impedido e também as denúncias de manobras perigosas são constantes. Para resolver esse problema, as equipes da Rocan estavam em patrulhamento. E até na sequência, houve uma operação em apoio à Guarda Municipal para fiscalizar essa conveniência. É aquela correria com a presença policial. Um dos suspeitos estava transitando sem capacete, achou que dava boa. Tentou se evadir das equipes treinadas, preparadas tecnicamente e taticamente, tentou se evadir, mas em vão. Ele foi finalmente abordado por diversas notificações e providências por parte desse infrator de trânsito, mas também lá na conveniência, outras ações da Polícia Administrativa também foram tomadas para garantir aí o atendimento e o anseio da comunidade naquela região. Quem sabe, quem conhece, quem tem informações, está denunciando.
3: Evandro Ribeiro.
1: Obrigado, Evandro, pelas informações. Tem cada uma que eu vou te falar, né, rapaz? O cara não tem carteira, não, sem capacete. Cada coisa que eu vou te falar, viu? 8h52.
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7: A Câmara dos Deputados aprovou um pacote do governo Lula que aumenta o limite de faturamento dos microempreendedores individuais e prevê perdão de dívidas tributárias da categoria. A votação ocorreu há 11 dias do segundo turno das eleições presidenciais e terminou com 461 votos favoráveis e apenas 4 contrários. Pelo texto, o teto anual do MEI sobe de R$ 81 mil para R$ 110 mil em 2027 e chega a R$ 140 mil a partir de 2028. O relator, deputado Rubens Pereira Júnior, do PT, afirmou que as mudanças vão estimular a contratação de trabalhadores e movimentar a economia.
8: Na hora que é para a gente perdoar as dívidas dos pequenos, aí todo mundo vem reclamar. O que nós queremos é aliviar para esse microempreendedor individual para que ele possa retornar suas atividades no mercado, que dessa forma aquece a economia, gera mais emprego e mais do que isso, A ampliação da faixa do MEI, essa é a medida mais importante.
7: O projeto também amplia de 1 para 2 o número de funcionários que poderão ser contratados por cada MEI. Outra medida é o perdão de dívidas tributárias contraídas até 13 de outubro deste ano. A estimativa é que 3 milhões e 600 mil microempreendedores sejam beneficiados com valores que somam quase 12 bilhões de reais. O líder da oposição na Câmara, deputado Cabo Gilberto, criticou o momento escolhido para a votação.
2: Ele passa 4 anos aumentando imposto, criando novos impostos, prejudicando a classe produtiva. Chegando 12 dias das eleições, ele vem com pacote de bondade, achando que o povo brasileiro é idiota ou é burro, que vai acreditar nele mais uma vez.
7: O texto agora segue para análise no Senado Federal. De Brasília, Yuri Hudson.
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9: Oito e 56 agora, é um show de informação para você que está nos acompanhando, viu? O tempo ainda tá fechado, hein, Miró?
10: É muita neblina, cerração também, né?
9: Cerração, cuidado para quem vai pegar estrada, né? E se você tiver alguma informação do trânsito nosso de cada dia, 3316-4006, faltando 4 para as 9.
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11: Bom dia, Cobra Repórter, bom dia, Dárcio Campos e um bom dia a todos os ouvintes da 107.1. Hoje eu trago uma notícia de enorme impacto para os trabalhadores e para a economia de todo o país. No dia de ontem, 14 de outubro, o plenário do Senado aprovou em definitivo, por expressiva maioria de 75 votos a 1, em 2 turnos, a proposta de emenda à Constituição, chamada PEC 221 do ano de 2019, que acaba com a escala de trabalho 6-1. Essa aprovação, Cobra, no Senado, conclui a votação no Congresso Nacional e a matéria segue agora diretamente para a promulgação, transformando em realidade essa conquista histórica para a classe trabalhadora. Mas e o que muda na prática para o trabalhador? Primeiro, fica proibida a escala de 6 dias de trabalho para apenas 1 dia de descanso. O trabalhador passa a ter direito a pelo menos 2 dias de folga por semana, sem qualquer redução no seu salário. Segundo, haverá uma regra de transição gradual. Assim que a emenda for promulgada, dentro de 60 dias, a jornada máxima de trabalho cai das atuais 44 horas para 42 horas semanais. 1 ano após esse primeiro prazo, a jornada se reduz definitivamente para 40 horas semanais, garantindo sempre os 2 dias de repouso semanal remunerado. Essa mudança traz mais qualidade de vida e tempo para a convivência familiar para quem enfrenta rotinas no comércio, indústria e serviços. Gostou desse comentário, ouvinte? É como eu sempre digo, informação correta é o primeiro passo para garantir o seu direito. Lembrando que essa e outras informações você encontra no meu Instagram, que é o pupomoraes.advocacia_. Cobra Repórter, Dárcio Campos, a todos os ouvintes da Rádio Cobra FM, um grande abraço e nos vemos amanhã nesse mesmo horário. Até lá!
9: 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Ou melhor, 8h59 e Meio Miro Silva, as últimas.
12: E olha só, uma carreta, um bitrem na realidade, por pouco não tombou na BR-369, saída de Rolândia para Arapongas. O motorista ali, o carreteiro, ele disse que deu uma vacilada, a parte traseira do bitrem acabou saindo fora da pista, né? E é uma, tem um barranco ali, por pouco não caiu, parte da carga foi derramada ali no gramado que tem as margens ali da BR-369. Um susto muito grande, mas o motorista, ele contou com a experiência ao perceber ali a balançada na traseira do bitrem. Ele parou imediatamente e evitou que a carreta tombasse. O fato aconteceu na madrugada de ontem na cidade de Rolândia.
9: Dito isto, Miro Silva, 9 horas, vamos embora?
12: Bora, e até amanhã, se Deus quiser.
9: O pirulito ficou ali na mesa de áudio e lembre-se que este dia é único, nunca mais viveremos outra. Quinta-feira, 15 de outubro de 2026, portanto, ó, aproveite cada minuto, cada segundo. Bom dia.

0: Obrigado, Senhor. Força nessa palma para o Senhor. Ele é digno de todo louvor e de toda adoração. Aleluia, Senhor.
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0: 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Bom dia.
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0: E aí, tudo bem?
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0: A rádio do norte do Paraná, seja bem-vindo. Vamos que vamos. Até meio-dia, amanhã total, em 3 horas com muita música legal, muito sucesso pra você. É só alegria aqui na sua, na minha, na nossa.
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0: A Rádio do Norte do Paraná. Temperatura nesse momento é de 20 graus. É, 20 graus aí, podendo chegar hoje a 23, né? Então, a temperatura máxima pra hoje de 23. A mínima foi 18, a máxima 23 para hoje, estamos em 20 graus. Chuva, probabilidade pouco hoje, hein? 11%, umidade 90%, vento 10 km por hora e segue nublado, hein? Amanhã o dia será de sol, é. Mas a gente fala isso, a gente atualiza durante a programação da Rádio Cobra FM 107.1 para todo o norte do Paraná. Quem está comigo por aqui é ela, Ellen Zuribas. Bom dia, tudo bem?
4: Bom dia, Sidney Domingues. Eu tô ótima. Bom dia, galera abençoada da 107.1. Bora começar essa quinta-feira com muita animação, alto astral, boa música e muita coisa bacana para você no decorrer do programa. 95.
0: Bom dia para você. Ainda não coloquei a música aqui. Vamos lá, né? Vou me enrolando aqui.
4: Você quer um enrolation?
0: É o peruca que deixa tudo desse jeito aqui, ó.
4: A culpa do peruca. Ah, peruca, não sabe o que peruca, faz. Que grande é peruca.
0: Ah, sim, vamos lá, 95.
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1: Isso é Mari Fernandes, Cleide Romário, Mari do Bazinho.

0: pra você a música do Lucas e Igor, uma das músicas mais tocadas em todo o Brasil. É o Flash pra você, hein? 9 horas e 23 minutos. Bom dia, bom dia, bom dia. Bora que bora, hein? Nessa manhã de quinta-feira. Estamos no meio do mês, hoje dia 15 já, né? 15 de outubro de 2026. E como você tá? Manda pra gente aí a sua mensagem no 33 16 4006. Manda beijo, manda abraço, manda feliz aniversário. Aniversariante da semana concorre a bolo com refrigerante no oferecimento da Panificadora São Miguel Arcanjo. Sorteio toda sexta-feira, um pouquinho antes do final do nosso Manhã Total, né, Ellen?
1: Exatamente, hoje também a gente tem sorteio de combo da Demarche Hamburgueria, lanche com refrigerante pra você que quiser participar, mandar um nome completo no 43 33 16 40 06 com a palavra lanche, pode ser você o ganhador desse sorteio. 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Vem no novidade por aí, hein, pessoal? Lembrando vocês, lembrando não, né? Dando uma diquinha pra vocês que vai ter alterações aqui, haverá mudanças, Manhã Total vai estar diferente, vai ter mudança pra semana que vem, coisa nova chegando por aí. 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
0: É isso mesmo, você ouve também pela Alexa, pede pra Alexa tocar aí Rádio Cobra FM e também pelo Rádiosnet, são as plataformas digitais onde você vai nos encontrar com certeza, hein? Tem muita coisa boa.
1: 9h25.
0: Bom dia.

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1: Existe uma teoria que se chama 90-10, onde uma pessoa tem 90% daquilo que você procura em alguém, só que você foca naqueles 10% que falta. Aí você sai pra rua, se aventura, e realmente você encontra aqueles 10%, mas não se deu conta que perdeu os 90%.

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15: Bora bem, bora que bora. Faltam 21 minutos pras 10 da manhã, bom.

0: aguenta nós, hein? Nenhum de nós, o astronauta de mármore. Falou onde eu vi o mundo azul. Eu vejo o mundo verde. O mundo está verde.
1: O meu tá negro mesmo?
0: Ô, louco. É porque tava chovendo, né?
1: Tá cinza.
0: Mas vai melhorar, ó.
1: Vai.
0: As nuvens estão dissipando, né?
1: Como é que a minha avó falava? O sol vai esquentar
0: hoje?
1: Ah, o sol vai esquentar, vai aparecer.
0: É, mas eu falei do mundo tá verde, é porque ontem o Palmeiras venceu mais um.
1: Eu sei, Cid, eu tô sabendo dessa desgrama.
0: Olha, eu tô brabo com o Miro Silva.
1: Por quê?
0: Porque antes do jogo ele mandou mensagem pra mim falando um monte de coisa. Ah, que Fluminense vai ganhar. Flamenguista falando que o Fluminense ia ganhar, que ia destroçar.
1: Qualquer um menos Palmeiras, você não entende isso? O Niro e eu, a gente tem a mesma sintonia, qualquer um menos você.
0: Mandou um monte de mensagem, que coisa, meu. O que tinha acontecido com você, Miro, ontem? Sei lá, né?
1: Vai saber.
0: Você acha que vai amarelinha?
1: Talvez a dourada bateu a porta.
0: Miro, ei, Palmeiras venceu 2-1, hoje tem Flamengo, hein? Flamengo e Estudiantes hoje e primeiro jogo, né, da semifinal da Taça Libertadores da América, o Palmeiras deu um grande passo aí. O Fluminense jogou muito bem, mas
1: não foi dessa vez.
0: Foi dessa vez que entrou pra Hustle Site.
1: Ai, Jesus.
0: Muito bem, vamos lá. Faltam 11 pras 10 já.
1: 11 pras 10, quero trazer um recado aqui pra vocês. 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
0: 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Faltam 10 agora para as 10, 10 para as 10. Bom dia. 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
0: Vamos

0: Um abraço aqui para Maria, sempre na sintonia com a gente. Bom dia, Maria.
1: Um grande abraço aqui para Giovana e para o Michael, do cartório de protesto da cidade de Rolândia. Bom dia, obrigada pelo carinho da audiência.
0: Um abraço aí para Maristela, sempre ligadona com a gente. Valeu, Maristela.
1: Carlos do Jardim, Ana Rosa de Cambé, um abraço, bom dia.
0: Alô, Bastião. Bom dia, o Bastião tá curtindo a programação.
1: Silmara de Apucarana, bom dia, Silmara. 10 para as 10.
0: Bom dia.

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3: Opa! 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
5: Cobra FM 10:08, 10:08 da manhã. Bom dia pra você que está com a gente aí, ligadão, ligadona, na melhor programação do seu rádio. Agora sim, hein? Vamos lá, vamos lá, vamos lá. É muito mais alegria pra você. 107. Continua participando aí, tem lanche no final do horário hoje, hein? Cobra, a Rádio do Norte do Paraná.

0: tá saudades, hein? Mais uma do Túnel do Tempo pra você, Royce do Cavaco, tá na cara, lembra dessa? Velhos tempos, boas lembranças, né? E o Túnel do Tempo com certeza traz pra você relembrar. Lembrando que logo mais ao meio-dia, a partir do meio-dia, tem o Baú da 107 com o José Gazzone, muita música bonita, o melhor do internacional, tem aquele pagodinho, tem aquele, aquela música nacional, flashback pra você do Baú da 107. A gente volta no tempo e mata a saudade, sem dúvida alguma, pra você. 10h17, bom dia, vamos que vamos.
1: Vai mandando o seu alô, seu bom dia aqui pra gente, 4333-1640-06. 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E agora tem recado pra você. 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
0: Muito bem, é isso aí. 10h18, bom dia. Continua participando, mandando aquele alôzão especial, aquele recadão. Fala pra gente aí como tá o tempo aí, hein? Aqui tá nublado, né? Aqui no, onde estamos aqui tá nubladão e a tendência é melhorar o tempo aí, né? Amanhã também aparece o sol mais assim, bonito, tal, aquela coisa. Hoje ainda tá nublado. Conta pra gente, 3316-4006. Você que tá na rodagem, alô os amigos motoristas que estão nos levando de carona. Cadê a galera do carro de aplicativo aí? Manda alô pra gente aqui, ó. Fala como tá as estradas, né?
1: A gente quer saber como é que tá aí, você conta na aí tua rodagem, você que tá dando carona pra gente, como é que tá a região onde você tá circulando, manda aqui pra gente, a gente quer saber de você. 4333-1640-06.
0: Vamos mandar alô?
1: Um grande abraço aqui pra Isabel Nunes. Bom dia, Isabel. Obrigada pelo carinho da audiência.
0: Vamos lá com o Dacir. O Dacir, direto do Rio Grande do Sul. Barbaridade, tchê.
2: Bom dia, Cid. Bom dia, Eli. Tudo certo por
0: certinho
2: aí?
0: Certinho.
1: Tudo belezinha?
2: Ô, Cid, que prazer de ver esse Palmeiras jogando, né?
0: É mesmo?
2: Eu fico assim com um ciúme tremendamente. Palmeiras jogando, que time, hein? Faz defesa boa.
0: É mesmo?
2: Ataque, faz gol quando acha que tem que ser.
0: É verdade.
2: E domina tudo que é time, não tem jeito. Pode, assim em qualquer mesmo, time, né? Olha, Palmeiras é muito bom, eu fico com ciúme. Eu sou colorado, mas tô com ciúme. Aí, Eli, como é que não tá então, hein? Paridade, né, Eli? Mas Cris, não dá nada. Nós vamos sair dessa ainda, Eli.
0: Vai sair dessa?
2: Vamos sair dessa, acho eu. Um abraço pra vocês aí, tamo aqui.
0: Valeu, Dacir.
2: Jona Linda e Norte, Paraná, Odacir de Porto Alegre, chovendo aqui, hein?
0: Tá chovendo? Um abraço, Dacir, tudo de bom.
1: Abraço, querido. Vamos dar as mãos, ver se a gente se recupera, porque eu não sei o que vai ser de nós, Odacir.
0: É, o Palmeiras, Odacir, tá parecendo aqueles times da Europa, né?
1: Ai, Sidney, tá. Menos, não. Ai, volta pra real.
0: Volta pro Brasil.
1: Volta pro Brasil. Dona Anitta, lindeza, beijo pra senhora, obrigada pelo carinho da audiência.
0: Aí, pessoal, fala assim, mas não tem mundial.
1: Exatamente, tem que ficar no Brasil, porque você não tem mundial.
0: Ai, meu Deus do céu. Tem que aguentar isso, né?
1: Tem.
0: Vamos lá, quem mais? É a Márcia da Silva tá ouvindo a gente. Ô, Márcia, boa sorte pra você, tudo de bom. A dona Anitta tá ouvindo também, né?
1: Mandei já pra dona Anitta, um grande abraço, um beijo pra ela. 10h20.
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0: também Cobra FM, tá aí Matheus e Cauã pra você.
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0: Muito bem, Cobra FM, agora 10h37. Tá você ligadão, ligadona com a gente aí, bom dia. Vamos juntos.
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0: Até o meio-dia tem Manhã Total.
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0: Vamos que vamos no Pique da Alegria, hein? A música bonita do Daniel com Luan Santana. Saudade. Faltam. Agora, vai pular ali, vai pular ali. É 13 agora, 13 para as 11 da manhã, hein? Horário do almoço chegando. Você que tá almoçando já, bom apetite. Para quem tá preparando aquele rango, preparando o almoço aí, bom preparo, né? Então você daí, fala pra gente o que você tá fazendo hoje de bom aí, nessa quinta-feira. O que vai ser no cardápio de hoje? Bota aí, já tô com fome já, e você?
1: Pra variar.
0: pra variar um pouquinho,
1: né? A barriga já tá roncando, a hora do almoço chegando, a gente já vai estar com fome. Olha, Sidney, eu acho que hoje pede. Um fígado acebolado com arroz bem fresquinho.
0: Ó,
1: delícia, hein?
0: Eu iria então, uma carne moída com cabotiá. Carne moída não, a carne seca.
1: Carne,
0: né?
1: Seca.
0: Carne javá, tem vários homens,
1: delícia,
0: né?
1: Charque. É, uma carne seca com abóbora.
0: Abóbora cabotiá.
1: Bom, muito bom, hein? Boa pedida.
0: Eu já comi uma carne seca assim, você corta ela pequenininha assim, né? Quadradinha assim, e você depois vai colocar a cebola e coloca massa de tomate. Já comeu assim?
1: Já comi, fica gosto, bom, hein? Mas fica, eu bom, gosto dela assim, ela cozida assim, bem cozidinha, com abóbora, com polenta, fica bom também.
0: Show de bola, a carne seca, mas tem que descaldar certinho.
1: Ah, não, aí tem que dessalgar ela,
0: sede,
1: né?
0: Depois, né? Aí dá vontade de tomar água.
1: Se você tá precisando tomar água e não sabe, não lembra, come carne seca que você vai lembrar, com certeza.
0: Um jabazinho, então.
1: É, mas eu insisto, eu vou no meu fígado acebolado com arrozinho, eu acho que vai dar bom.
0: Também é bom,
1: claro. Bom, muito
0: arrozinho
1: bom.
0: Bem soltinho,
1: bem fresquinho, delícia.
0: Tá com fumaça pra todo lado. Muito bem, vamos que vamos. É o seguinte, hein? 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Vamos que vamos, hein? Faltam 11 minutos para as 11 da manhã.
1: 11 para as 11.
0: 11 para as 11. Já é, Nilson Ribeiro, o seguinte, né? A gente bate aquele papo sempre nas manhãs aqui, troca ideia, a gente brinca. Fica brava às vezes.
1: eu não fico brava, eu sou chata. Mas brava é difícil demais da conta. Só quando você me abusa demais, né? Com relação ao meu. Como é que fala? Meu gavião, né?
0: Seu gavião.
1: Segundo o Didio, palmeirense também, que vira frango quando joga com o Palmeiras.
0: Vira frango quando joga com o Palmeiras.
1: Didio é um absurdo.
0: Aquele frango bem magrelo.
1: E despenado ainda. Né? Ele diz que o gavião vira frango quando entra no campo do Palmeiras. Didio, eu vou falar uma coisa, acaba comigo também, né?
0: É verdade, hein, pessoal? E a gente tá quanto tempo aqui?
1: Dois anos estamos juntos.
0: Dois anos
1: partilhando aqui a bancada do Manhã Total, você e eu.
0: E você tem alguma novidade pra falar pra gente? Alguns novos projetos?
1: Novidade, haverá mudanças, temos novos projetos aqui no Sistema Cobra de Comunicação, na 107.1, haverá algumas alterações. A partir de segunda-feira, pessoal, eu não estarei mais aqui na bancada com o Sidney Domingos participando do Manhã Total junto com vocês. A gente vai ter um projeto diferente. E a partir de segunda eu vou estar na bancada com o Cobra Repórter a partir das 6 horas da manhã.
0: No jornalismo.
1: Então, isso, a galera que gosta de acompanhar o meu trabalho, gosta aí de estar junto com a gente. Então, a partir de segunda não estarei mais aqui a partir das 9 e sim a partir das 6 no jornalismo junto com a equipe do Cobra Repórter aqui.

0: Uma coisa mais séria.
1: Uma coisa sem mais. É, não sem sei. Yuhu, né? Sem não yuhu. Sei. Uhul! É, talvez. Talvez, depende.
0: Tem uns momentos também, né? É, descontração,
1: vai que
0: né?
1: O Corinthians ganha no dia anterior. Vai ter que soltar um erro às 6 horas da manhã. Não vai ter como, né?
0: Vai
1: não
0: que
1: não
0: ele é? Escapa da segunda, né?
1: Vai que a gente sai da zona.
0: Sai da zona, né? E.
1: E aí vai ter que soltar, não é porque jornalismo tem que ser engessado.
0: Aí tem o Darcio Campos, que é corintiano também, né, o Darcio?
1: Então, aí a gente tem o Gaspar, nós temos o Darcio, vai vir eu, né, todos nós corintianos aí participando da bancada, vai sair um erro certamente.
0: Vai sair, porque tem um momento também do esporte, né, no jornal, tem. Do Cobra Repórter e tal.
1: Então, assim, não é porque é jornalismo que é engessado, tem um momento também de descontração, tem boas notícias, nem sempre o jornalismo só traz notícia pesada, então vai ser uma coisa bacana o projeto novo que a Rádio Cobra FM 107.1 tá fazendo aí. Então, a partir de segunda-feira estaremos a partir das 6 da manhã no programa Cobra Repórter.
0: Eu tenho um aviso pra você aqui, deixaram comigo aqui pra falar.
1: Já?
0: É. Ela falou assim, não espanta ela. Deixa ela comigo, porque tem alguém na bancada também.
1: Ah, Jesus, que é palmeirense.
0: Não. Flamenguista.
1: Flamenguista. Já imagino quem seja.
0: Já imagina?
1: Mas esse flamenguista, ele é um corintiano enrustido.
0: Ele é enrustido, eu acho que é.
1: Ele é, ele sente um amorzinho no fundo do fundo, ele sente um amorzinho pelo Corinthians.
0: É o Miro Silva.
1: É, eu imaginei.
0: Ele falou, espera ela comigo, deixa ela comigo.
1: Deixa ela comigo.
0: Não tem como você escapar não, é.
1: Eu vou sofrer de todos os ângulos.
0: Vamos que vamos, no pique da alegria. E é isso aí então, né, Ellen? É
1: exatamente. Aí já avisando o pessoal que haverá mudanças a partir de segunda-feira, projeto novo aí pra gente.
0: Vamos mandar alô, um abraço aqui pro Catureba, tá ouvindo a gente. Alô, Catureba, tudo de bom? Obrigado pelo carinho, pela audiência.
1: César do Jardim Coliseu de Londrina, bom dia.
0: Fala, Tila.
2: Bom dia, Ellen Sidney.
1: Oi. Bom dia.
2: Já que você vai sair daí, você adianta pra mim as receitas boas que você anda falando aí na rádio. Aí.
0: Olha.
2: Fica da água na boca.
1: Adianta, manda pra você.
2: Aí você me passa as receitas. Tá?
1: Tá, combinado.
2: Então, Deus.
1: Beijo.
0: Mandaram aqui, ó. Rapaz, flamenguista não gosta do Corinthians, hein? Quem fala que gosta não é flamenguista, viu? Quem mandou foi o Luiz. Ô, Luiz, é isso aí, né?
1: Será, Luiz? É que nada. Eu sou uma corintiana legal, Luiz. Gente boa. Então a gente acaba não afastando os flamenguistas, entendeu?
0: Sim, sei não.
1: Denis, do Jardim Brasília de Londrina, um abraço pra você. Bom dia.
0: E vamos tocar música.
1: 10h53.

0: Lembra você ao som da Tina Turner, mais uma do Túnel do Tempo, pra você matar saudades com a gente, The Best. Obrigado pela sua audiência e pelo seu carinho. Vem aí, Cobra News, as informações, as notícias, atualizando pra você aqui, tudinho na 107.1.
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2: E a Câmara Municipal de Londrina realizou ontem uma audiência pública para discutir o orçamento previsto para o município em 2027. A proposta é de mais de 3 bilhões e 900 milhões de reais, valor 4% maior que o orçamento aprovado para 2026. O encontro reuniu servidores municipais e abriu espaço para questionamentos sobre as contas públicas e as prioridades da administração. A audiência foi marcada pela mobilização de funcionários públicos que lotaram as galerias da Câmara e levaram cartazes com reivindicações. Entre as principais demandas estavam a reposição salarial, a manutenção dos direitos trabalhistas e a preocupação com o pagamento do 13º salário.
3: Paraná.
2: E a vazão das cataratas do Iguaçu, em Foz do Iguaçu, subiu ainda mais a vazão das águas e passou as passarelas. As passarelas já estavam interditadas para o público desde o último domingo. Dois dias depois, as grades de proteção foram retiradas como parte de um protocolo de segurança para permitir a passagem da água e evitar danos à estrutura diante da previsão de aumento da vazão. Ontem, a vazão chegou a mais de 15 milhões de litros por segundo. O volume é 10 vezes superior a média histórica de 1,5 milhão de litros por segundo e representa o maior registro de 2026 até agora.
3: Brasil.
2: E o plenário do Senado Federal aprovou na noite passada a proposta de emenda à Constituição da Segurança Pública. O tema é considerado prioritário para o governo federal, que pretende, após a aprovação, criar o Ministério da Segurança Pública. Na manhã de ontem, a Comissão de Constituição e Justiça do Senado concluiu a votação da proposta. O parecer do senador Rogério Carvalho, do PT de Sergipe, rejeitou as mudanças propostas e manteve o texto aprovado pela Câmara dos Deputados. A estratégia é agilizar a aprovação final para concluir a votação antes do segundo turno das eleições.
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2: E o Ministério do Trabalho e Emprego começa a pagar nesta quinta-feira um lote complementar do abono salarial referente ao ano base 2024. Ao todo, mais de 1,030 milhão trabalhadores receberão pouco mais de 804 milhões de reais. Os valores variam de R$ 136 a R$ 1.621, conforme o número de meses trabalhados em 2024. O pagamento contempla trabalhadores cujos empregadores enviaram ou corrigiram informações entre 1º de setembro do ano passado e 20 de junho deste ano. O calendário regular de pagamentos começou em 16 de fevereiro deste ano. Os valores ficarão disponíveis para saque até o dia 30 de dezembro.
3: Previsão do tempo.
2: Nesta quinta-feira, o tempo segue instável no Paraná. A previsão de chuva moderada forte em diferentes momentos do dia, com risco de tempestades localizadas. A mínima na região de Londrina foi 18, a máxima não passa dos 27 graus. Jornalismo Rádio Cobra FM, Dárcio Campos.
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2: Às 11:13 da manhã.

Rádio do Norte do Paraná. Seja bem-vindo, seja bem-vinda. Vamos juntos até o meio-dia. Tem mais músicas. Muita coisa boa pra rolar no programa aqui ainda, hein? Aumenta o volume aí, participa. 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

0: Ouvintes e amigos, quando você some? Essa música aí do Victor e Léo, né? Victor e Léo aí fez muito sucesso. E você ouviu aí na voz do João Gomes e amigos. Bacana demais, hein? Pra você aqui na 107.1 Rádio Cobre FM, pra todo o norte do Paraná. Nessa manhã nublada de quinta-feira, dia 15. Bom demais estar juntinho com você. Nesse momento aqui, a temperatura 21 graus, a máxima pra hoje é de 23, hein? E vamos que vamos. Nublado, não há previsão de chuva, não. Pouquinho, né? Pouquinho, Ellen.
1: Pode pingar aqui e ali, é, né? Pinga em mim também, se for o caso. Mas... o climinha vai ficar assim, meio lá, meio cá, literalmente. Verdade. E já são 11:20, 11:20, hoje é quinta-feira, e dia de quinta-feira a gente tem um quadro especial. Sim. Aqui no nosso Manhã Total, e a gente vai falar um pouco de saúde emocional. E hoje a gente recebe no nosso estúdio a visita maravilhosa da Mayra Minelli, que é psicanalista e terapeuta, que toda quinta vem dar um help aqui pra gente. Eu já virei, assim, cliente dela, que ela sempre tá me socorrendo, né? É, que eu tenho sofrido muitos traumas, né, Sidney?
0: É verdade.
1: Não é, Sidney?
0: Isso. Segunda-feira, que dia que foi, feriado até, né?
1: Nem é. Não, meu Deus do céu. E ela não estava no prédio pra me socorrer. Bom dia, Mayra.
2: Bom dia, Ellen. Tudo bem?
1: Tudo certo. Como é que você tá? Tudo na bênção por aí?
2: Tudo bem. Tudo ótimo.
1: Maravilha. E hoje a gente vai abordar um tema muito importante. A gente vai falar sobre terapia individual e desapego emocional. E a questão que não quer calar é: quando foi que você deixou de cuidar de si? Isso é um ponto muito importante, que as coisas acontecem e a gente nem percebe, né?
2: É verdade.
1: Quando que isso aconteceu? Mayra, fala pra gente, como que uma pessoa pode perceber que está abandonando o seu emocional?
2: Ellen, é muito comum a gente estar sempre fazendo pelos outros, a gente tá ali se doando, se entregando, resolvendo as questões de todo mundo, e às vezes a gente, nesse processo, sem perceber, igual você disse, a gente vai se abandonando aos poucos, a gente vai deixando de cuidar da gente, a gente vai deixando de se priorizar, a gente vai deixando de se olhar, de ter esse autocuidado com a gente, e a gente, sem perceber, a gente vai ali para esse lugar de autoabandono, de descuido, aí quando a gente vê, a gente tá muitas vezes ali abandonada, da gente mesma, e nem percebeu chegar nesse ponto aí.
1: E assim, o que que acontece? Porque não é desdém, vamos dizer assim, com a gente mesmo. Uhum. Porque muitas pessoas conseguem cuidar de tanta gente, conseguem cuidar de todo mundo, mas esquece de si, não cuida de si, não é?
2: Uhum. A gente foi muito ensinado isso, né? Na nossa sociedade, na nossa cultura, na religião, a gente ajudar o próximo. Mas muitas vezes a gente precisa entender que antes de ajudar o próximo, eu preciso estar bem e me ajudar em primeiro lugar, porque eu só consigo ajudar as outras pessoas se eu estiver bem comigo mesmo. Senão eu vou tirar o pouquinho que eu tenho ainda de sanidade mental, ali de saúde mental, para entregar para as outras pessoas. E muitas vezes a gente entrega isso e fica esperando de volta, e às vezes isso não vem, ou não vem da forma que a gente gostaria ali, né, Ellen? E a gente acaba muitas vezes se sobrecarregando, se abandonando ali, fazendo mais pelos outros do que pra si mesma. Não que a gente não tenha, né, que fazer pelas outras pessoas, mas a gente precisa fazer em primeiro lugar pela gente, pra aí a gente, estando bem, conseguir fazer pelos outros.
1: Isso que você falou é uma coisa bastante importante, porque às vezes a gente faz pelo outro, espera a retribuição, e não que não venha, uhum, mas a gente espera que venha da maneira que a gente quer receber, né? E as pessoas são muito diferentes com relação a isso, e cada um retribui a sua maneira, né? Exato. E nem sempre a gente consegue identificar essa retribuição.
2: Porque a pessoa, a gente muitas vezes não tem ali o suficiente para entregar, a gente entrega para o outro, mas aí a gente fica esperando de volta. E às vezes vem, mas às vezes não vem da forma que eu gostaria. Então, o que que eu sempre trabalho? Ninguém vai amar você melhor do que você mesma, porque só você sabe se amar do jeito que você gostaria. As outras pessoas, elas vão fazer muitas vezes, mas muitas vezes não é da forma que a gente quer ali, que a gente gostaria. Às vezes não é a nossa linguagem ali de valorização, de amor, e a gente às vezes fica ali esgotado, porque a gente entregou e não recebeu aquilo que a gente gostaria de volta. Não que não recebeu, mas não da forma que a gente gostaria.
1: Essa questão que você colocou da linguagem do amor é uma coisa muito interessante, né? Porque, assim, às vezes a linguagem de amor pra mim é um cuidado, é um carinho, é pra saber se eu tô bem. E pra outra pessoa receber um presente, né? Um reconhecimento. Então, isso é muito particular, né?
2: Sim, cada pessoa tem expressa, né, esse amor e recebe esse amor de uma forma... é diferente. Então, a gente saber isso também é importante, porque às vezes não é que a pessoa não tá te amando ali, né? Ou te retribuindo, mas ela tá falando, às vezes, numa linguagem de amor que você não entende, que não é a sua, né?
1: Então, não identifica, né?
2: Não identifica. E você saber a sua linguagem, saber a linguagem do outro é muito importante. Meu filho tem linguagem de toque físico. Então, nossa, ele tem que abraçar, beijar, fazer carinho. A minha já é outra. Mas a gente entendendo isso, a gente consegue comunicar esse amor e retribuir esse amor de uma forma muito mais assertiva ali, né?
1: Maravilha. E fala pra mim, como que a terapia individual pode ajudar a identificar e transformar padrões emocionais que repetem nos relacionamentos, na família e até no trabalho?
2: A terapia, ela faz a gente começar a voltar o olhar pra gente de novo, né? Então, a gente vai pra esse lugar de se autoconhecer. É igual a gente tá falando aqui das linguagens, né, de amor. A gente vai entender como que a gente funciona, qual que é a minha linguagem, como que são os meus padrões ali, a minha história de vida ali, como que isso impactou a minha forma de agir hoje. Então, a gente vai indo pra esse lugar, a terapia leva a gente pra esse lugar de olhar pra dentro, de se autoconhecer, de aprender como que a gente funciona, porque muitas vezes a gente não sabe nem como que a gente funciona direito. E é muito, muito importante a gente aprender, se conhecer e saber como é que a gente funciona.
1: Que bacana. E é possível desenvolver o desapego emocional sem precisar romper relações? E por onde a gente pode começar, se isso for possível?
2: É possível. Isso, às vezes, é um receio das pessoas, né? De, eu vou... Se eu começar a fazer terapia, eu vou precisar largar de alguém ou abandonar alguém? Não necessariamente. A gente vai só aprendendo a se relacionar de uma forma mais saudável com as pessoas. Então, a gente não precisa perder pessoas, né? Algumas vezes isso vai acontecer, mas não necessariamente. E quando a gente começa a ir para esse lugar de autoconhecimento, a gente não muda as pessoas. Ninguém consegue mudar o outro. Mas a gente consegue se mudar e a gente consegue mudar a forma que a gente se relaciona com as pessoas. A gente consegue se relacionar de uma forma mais saudável, de uma forma que nos preserva em primeiro lugar. Então, sim, é possível a gente fazer esse desapego emocional sem precisar encerrar relações, sem precisar abandonar pessoas, mas aprendendo a se relacionar de uma forma mais saudável.
1: Que bacana. Doutora, se alguém se identificou com a nossa conversa aqui, quer se conhecer, quer se libertar dessa dependência emocional, como é que faz para ter acesso a você? Como é que te encontra?
2: No Instagram, @MayraMinelli, com 2 L's e PC, e no WhatsApp, 43 99861 3355. 43 99861 3355.
1: Delícia nosso bate-papo. Obrigada pela sua participação.
2: Obrigada.
1: Até a próxima semana.
2: Obrigada, Ellen. Até.
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0: Ontem foi dia de Champions League. O Real Madrid enfrentou a equipe da Roma, 4 pro Real Madrid, 3 pra Roma. E quem olha esse jogo acha que o Real Madrid dominou e a Roma só deu um trabalho, mas foi totalmente ao contrário. A Roma chegou a abrir 3-1, foi muito bem o Malen, holandês, que tem muita qualidade. O De Roon também, um jogador muito participativo, abrindo o placar do jogo, grande volante. Eu acredito que, no geral, a equipe do Real Madrid poderia ter ido melhor no primeiro tempo, contou com um golaço do Kylian Mbappé, um canudo do meio da rua, um gol importantíssimo para não deixar também o Real Madrid tomar ali um 3-0 logo aos 57 minutos, aí o Real Madrid ficaria muito para baixo, mas já que o Mbappé marcou 20 minutos antes, conseguiu ter um fôlego para virar. E aí o Vinícius Júnior não fez um bom jogo. Uma hora antes do jogo, recebeu a notícia que está suspenso no Campeonato Espanhol, 4 jogos de suspensão, não vai jogar no El Clássico. E daí Kylian Mbappé e Angel Mandé fizeram ali uma dobradinha, foram muito bem pelo lado direito, se posicionando, Mbappé atacando a zaga adversária. Gostei da partida dele. O Jude Bellingham, na minha opinião, melhor jogador do Real Madrid dentro de campo, muito importante, controlando bem o jogo, trocando bons passes, foi muito bem. Só que daí, sai o Vini, que tá numa péssima fase, inclusive entregou um dos gols da equipe da Roma pra entrada do Endrick. O Endrick entra, faz um gol, participa do gol do Carlos Espi, e o Real Madrid consegue a virada com o Rüdiger nos acréscimos, uma jogada espetacular de bola parada. O Real Madrid realmente é muito forte, e a questão é, o jogo ele não termina só quando o juiz apita, não. É só um prazo, é um prazo que o destino dá pro Real Madrid poder virar, porque quando se trata de Champions League e Real Madrid, eles estão destinados um para o outro. É o que parece, quando a gente assiste um jogo de Champions, parece que a qualquer momento o Real Madrid vai vencer o jogo. Não importa como, não importa se tá 4-0 pro adversário, em algum momento eles vão buscar, eles vão ameaçar chegar perto, e isso é Real Madrid, meus amigos. São os merengues, apesar de não estar no seu melhor momento, seus jogadores podem não estar tão bem, o Kylian Mbappé voltando de lesão, o Vinícius Júnior mal mentalmente, mal fisicamente, mal tecnicamente, o Real Madrid ainda dá muito trabalho, porque tem excelentes jogadores e não é à toa que são chamados de Galácticos. Com as informações do futebol mundial, Augusto Galindo. 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

essa música é legal demais, hein? Nosso flashback sertanejo de hoje. Passado não tão distante assim, né? Mas fez muito sucesso, hein? Bacana demais. Pra você, ligadão, ligadona com a gente aí. Faltam 8 minutos pro meio-dia. 8 pro meio-dia. Você que tá aí nesse momento na sua casa, no carro, no trabalho, acompanhando a nossa programação. Obrigado pelo seu carinho, por estar sempre com a gente aqui de segunda a sexta, das 9 ao meio-dia. Sidney Domingues com Ellen Sorribas. Vamos!

0: E vamos ela, hein?
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0: Vou mandar os últimos recadinhos, a galera participa com a gente. Um abraço pro Edinaldo Aparecido, ouvindo a nossa programação.
1: Cleusa, bom dia, obrigada pelo carinho da audiência.
0: É, quem mandou aqui foi a Dilson. Alô, Adilson, tudo de bom?
1: Tânia Maria, bom dia, um abraço pra você.
0: Quem mais tá aqui com a gente? Oi, bom dia.
2: Bom dia, Sidney. Oi. Bom dia, Eva.
1: Bom dia.
2: A Catureba tá aqui em casa.
1: Opa! Catureba.
2: Aí meu esposo aqui tá esperando almoço.
0: Já filou, né?
2: Hoje aqui vai ser arroz, feijão.
0: Sim.
2: E polenta com molho de carne moída.
0: E ela mandou uma foto mesmo.
1: Gente, hein? Ela...
2: Luzia Duarte do Jardim Santiago.
1: Ela fez uma polenta em camadas, assim, a maior ignorância.
0: Meu Deus.
1: Então, uma parte de molho, a outra polenta, e ela foi fazendo essas camadas assim, ó, e finalizou com queijinho ralado, mas, ó, despertou uma lombriga aqui que ela não tem ideia. E a dona Anitta que mandou uma farofa de couve com bacon, tá violenta pra nós.
0: Muito bom.
1: Delícia, demais. Meninas, obrigada pelo carinho da audiência.
0: Valeu pelas participações aí, a galera que participou mandou os alôs aqui.
1: Vamos lá pro ganhador do combo de lanches da Demarche hoje.
0: Quem foi?
1: Quem foi que levou foi a Isabel Nunes. Isabel Nunes, final do telefone 4760. Parabéns, Isabel. Espero que você curta bastante o seu lanche. Feliz aniversário todo especial hoje vai pro Giovanni Henrique Undesdorfer, que tá fazendo aniversário hoje. Parabéns, muitas felicidades a você.
0: Valeu.

0: Lembrando que concorre a bolo com refrigerante no oferecimento da panificadora São Miguel Arcanjo. O sorteio será amanhã, no Manhã Total. Lembrando aí, né, Wellen, o aniversariante que você falou aí, quem mandou foi a avó Marlene, né? Pro? O nome dele? Opa, vamos lá.
1: Giovanni Henrique.
0: Então tá certo, senão a vovó vai ficar brava.
1: Não, é, pro Giovanni Henrique tá fazendo aniversário hoje. Parabéns pro Gigi.
0: Bora que bora!
1: Bora, pessoal. Excelente término de quinta. Deus abençoe a todos. Amanhã, a partir das 9 horas da manhã, Ellen Sorribas, no nosso Manhã Total, na companhia.
0: O Sidney Domingues.
1: Falou, galera. Tchau, Sidney.
0: Tchau, Ellen. Até amanhã, se Deus quiser. Vamos que vamos, pessoal. Olha só, daqui a pouco, a partir do meio-dia, né, tem aí o Baú da 107. Antes tem horário eleitoral gratuito pra você, tá bom? Obrigado pelo carinho, pela audiência. Valeu, valeu, valeu. Vamos que vamos. 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
3: Hora certa, 12:11.
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6: Meu boa tarde para você que está sintonizado na Cobra FM 107.1 nesta quinta-feira, dia 15 de outubro de 2026. Eu espero que esteja tudo muito bem com você, com a sua família. Eu desejo que você tenha um ótimo dia. Bom, hoje é dia 15 de outubro, é o dia do professor. E eu quero aqui comentar um pouco a respeito desta profissão, desta missão, que ela é tão importante, que ela é tão bacana, né? Eu sempre tive assim muito carinho, muito respeito pelos professores e, na verdade, eu me recordo muito, isso nunca me saiu da memória, quando eu comecei a cursar o primeiro ano, né, na época se falava primeiro ano, no Colégio Olavo Bilac, na região central de Cambé, na Avenida Inglaterra. E naquela época, como não tinha muita pré-escola disponível, eu já entrei direto no primeiro ano do ensino fundamental, né? E a minha professora era a professora Nilva Plaça. E, na verdade, para mim, assim, foi algo muito surpreendente, era algo realmente novo, porque, como eu disse, eu não passei pela pré-escola, eu fui direto já para o primeiro ano, né? E eu ficava muito admirado e ao mesmo tempo assustado de estar naquela estrutura, iniciar naquela estrutura, mas uma coisa assim me chamou muita atenção. Eu achava muito bonita a profissão de professora, de professor. No Colégio Olavo Bilac você tinha muito mais professoras do que professores naquela época, e eu me recordo até do professor Virgílio, que é um cidadão de Cambé. Ele já trabalhava naquela época no Colégio Olavo Bilac, e eu achava assim fascinante um professor. Tanto é que eu falava para minha família que quando eu crescesse, eu gostaria muito de ser professor. Na verdade, a vida me colocou em outros rumos. Eu acabei estudando direito, me formei como advogado, mas trabalhei como servidor público muito tempo na Prefeitura de Cambé, onde eu fui secretário municipal, onde eu fui vereador, também depois na cidade vereador, e também fui prefeito municipal por 8 anos. E sempre eu ouvi muito aquela frase de que você pode construir uma grande nação a partir da educação, e eu sempre acreditei nisso e continuo acreditando. É por meio dos professores, das professoras, que a gente, toda a estrutura, é claro, que você consegue construir uma sociedade melhor. Hoje em dia, com o advento da internet, o que nós temos é que muitas vezes você tem aí sites, você tem publicações que elas acabam querendo ensinar, mas não tem a tecnologia, não tem o conhecimento, e isso, por outro lado, também tem sido muito ruim, porque o ensino formal, bem elaborado, com boas bases, ele pode realmente transformar para melhor uma sociedade. Agora, hoje você tem essa pluralidade de informações que circulam pela internet, e muitas delas sem base nenhuma. Você tem muita mentira, você tem muitas falácias, né? Por isso que nós temos que acreditar, confiar e, acima de tudo, investir para que o ensino ele seja cada vez melhor, né? Eu me recordo de que quando eu assumi o mandato como prefeito e que eu escolhi a professora Cláudia como nossa secretária de educação, eu procurei por uma pessoa que já era do meio, professora, que tinha sido diretora, que participava dos conselhos, que tinha boa formação, para que ela assumisse essa missão e, de fato, com o objetivo de melhorar, né, ou fazer o melhor possível para que a educação do município de Cambé ela pudesse entregar para os alunos algo melhor. E, de certa forma, eu joguei na mão dela essa responsabilidade, mas também, como diz aquele ditado, quem dá a missão propicia os meios, mas também dei condições, né, dei carta branca, digamos assim, para que ela pudesse fazer um bom trabalho no município de Cambé, no sentido de construir novas escolas, reformar, fazer a boa manutenção das escolas existentes, comprar todo o material necessário, material pedagógico, material do dia a dia, enfim, mas o principal é fazer um bom trabalho com os profissionais. Então, uma formação continuada de excelência, a contratação do número necessário para que os alunos pudessem ser bem atendidos. Enfim, a gente procurou fazer aquilo que era o melhor. Ou seja, nós não economizamos nem recursos e nem energia para fazer algo melhor para a cidade de Cambé. E tanto deu resultados porque no último ano do mandato, a nota do IDEB de Cambé era melhor, né, que os maiores municípios do que Cambé, era melhor inclusive que a própria capital. Então a nossa nota ela era muito boa, eu sei que ela continua boa, que ela melhorou nos dias de hoje, mas nós fizemos algo realmente para entregar para o nosso aluno, né, o que é de melhor. Até porque eu confio muito no sentido de que se você prepara o aluno nos primeiros anos, nos anos iniciais, você faz uma boa fundamentação, ele vai conseguir depois dar os passos seguintes com muito mais facilidade. Então, nós conseguimos chegar nisso. Foi um compromisso que eu tinha, como disse, desde criança, em ter uma boa educação e gostar de uma boa educação. E eu tenho a minha consciência tranquila de que nós fizemos o melhor. Tanto é que nos meus dois mandatos nós ganhamos o prêmio Prefeito Amigo da Criança por ações a favor da infância, da juventude. Então tudo isso me deixa muito feliz. E claro que mais uma vez eu quero aqui referenciar os professores e professoras que sempre foram muito importantes na minha vida, a minha esposa Ana Paula, que é professora, a minha sogra Ocleide, que também é professora, e uma grande quantidade de amigos e amigas que eu tenho que são professores e professoras e que ajudam a fazer um mundo cada vez melhor. Um grande abraço a todos, parabéns a todos os professores e professoras do Brasil. Um grande abraço.
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Está começando Baú da 107. Hoje, quinta-feira, 15 de outubro de 2026. Por aqui, José Gazzone junto com você nesta tarde linda e maravilhosa. Aumente o volume. Está apenas começando Baú da 107.

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0: 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Este é o programa Baú da 107. Uma ótima tarde para você. Vamos juntos. Até as duas, você ouve só as melhores. 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
1: 7 municípios da região registraram situações de emergência em 2026 após serem atingidos por tempestades e vendavais, segundo a Defesa Civil do Paraná. Apucarana, Marilândia do Sul, Califórnia, São Pedro do Ivaí, Vaiporã, Manuel Ribas e Arapuã aparecem nos registros oficiais relacionados aos eventos climáticos. De acordo com a planilha de registros, os eventos foram classificados como tempestades locais acompanhadas de vendavais ocorridas entre agosto e setembro. As datas dos decretos municipais variam entre 4 e 25 de setembro, conforme cada ocorrência.
2: Paraná.
1: E o Banco Regional de Desenvolvimento do Extremo Sul, BRDE, destinou mais de 95 milhões de reais para financiar projetos de inovação de micro, pequena e média empresas no Paraná. Já em operação, o programa Inova Paraná atende empresas com faturamento anual de até 300 milhões de reais e busca ampliar a capacidade de investimento e competitividade dos negócios paranaenses. Os recursos podem financiar desde o desenvolvimento de um novo produto ou processo até a modernização tecnológica de linhas de produção e atividades de prestação de serviços.
2: Brasil.
1: A Agência Nacional de Vigilância Sanitária Anvisa determinou a apreensão e recolhimento de um lote de tirzepatida, substância utilizada em medicamentos para o tratamento da diabetes tipo 2 e da obesidade, após identificar que a empresa responsável descumpriu uma ordem de destruição do produto. A decisão atinge um lote da empresa Farmausa Farmacêutica Limitada. Segundo a Anvisa, o material já havia sido interditado e deveria ter sido destruído. A empresa, no entanto, descumpriu a determinação que levou a agência a adotar novas medidas de fiscalização.
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1: E no primeiro turno das eleições, quase 2 milhões de brasileiros e brasileiras com deficiência estiveram aptos a comparecer às urnas. A acessibilidade não é benefício, é pré-requisito para a igualdade de condições entre todos os eleitores. Mesmo assim, há muitos relatos de falta de acessibilidade. Com o aumento de eleitores com necessidades especiais, a Justiça Eleitoral ampliou oficialmente em 41% o número de sessões, ultrapassando 220 mil sessões adaptadas. Entretanto, o acesso não chegou para todos. Eleitores ouvidos pela Justiça Eleitoral relataram barreiras, falta de rampas e sinalização, além de dificuldade de circulação no interior dos prédios.
2: Previsão do tempo.
1: Início de tarde de quinta-feira, de nebulosidade variável em todo o estado do Paraná. Agora no centro de Londrina, os termômetros marcam 20 graus. Jornalismo Rádio Cobra FM, Darcio Campos.
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4: Agora, 1:09.
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0: 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Nesta quinta-feira, uma ótima tarde para você ligado no sítio, na fazenda, você no campo, você no centro da cidade. Obrigado aí pelo seu carinho. Vamos juntos, até as duas, você tem o Baú da 107.
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0: 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Baú da 107, hoje, quinta-feira. Uma ótima tarde para você ligado aqui no baú. Meu amor, nem mesmo que o universo de espaço físico se colocasse entre nós dois, esses não seriam suficientes para diminuir a intensidade do meu sentimento por você. 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

0: 1:34.
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1: Duas e um.
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3: E aí, tá tudo bem? 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

0: 33 16 40 06 para você participar aqui comigo, fazer festa aqui, tô te esperando, apareça por aqui, você vai participar. Hoje, quinta-feira, né? Quinta-feira, nossa, metade do mês, hein? Meu Deus do céu, como o tempo passa, hein? Hoje, quinta-feira, dia 15. Quinta-feira, dia 15 de outubro, o ano é 2026. Você estava muito bem, você estava com o Gazone. E agora vai ficar comigo aí, porque tem muita música, tem muita festa, bate-papo, informação, tudo isso e muito mais aqui na 107.1. Vou trazer para você agora aqui as músicas mais tocadas, as músicas mais pedidas em todo o Brasil. Você vai conferir aqui, você vai ficar sabendo quais músicas fazem sucesso em todo o Brasil. É só ficar com o rádio ligado, acompanhar aqui a nossa programação, que aqui você sabe quais músicas fazem sucesso em todo o Brasil. É uma melhor do que a outra. Tá chegando para você então aqui as campeãs, as músicas mais tocadas nas redes sociais, as músicas mais pedidas em todo o Brasil. E para começar, vem aí Mumuzinho.
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demais ter você por aqui. Seja bem-vinda, seja bem-vindo, tá aí. Sucesso de Cleiton e Romário. Essa música é maravilhosa. Entre as mais pedidas do Brasil, Chuva de Bênçãos. Passaram por aqui Diego e Vitor Hugo, Beijei a Cura. Eu comecei muito bem com Mumuzinho, Andança, e Danilo e Davi passaram também aqui entre as melhores. Eu Não Sou Terapia. Aqui você fica sabendo quais músicas fazem sucesso em todo o Brasil. Enquanto isso, você participa aqui do Show do Ouvinte nesta quinta-feira. Quinta-feira, dia 15 de outubro, ano é 2026. Para falar aqui com o sucesso, bora aí, o nosso WhatsApp 43-3316-4006. Participe aqui da nossa programação. Tamo aí, né? Eu e você, você e eu.

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0: Péricles. Participação de JP, até quando? Entre as mais tocadas do Brasil desta super quinta-feira. Só música top aqui pra você. Muito obrigado aí pela preferência. Agora 2:34.
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0: Agora 2h40, faltam 20 para as 3 da tarde. Continue participando aqui, ó. Tô amando a sua participação. Bora então falar aqui com o sucesso, aqui com a Rádio Cobra FM. O nosso WhatsApp 43 33 16 40 06. Você interage aqui com a gente, tá bom? Então, seja bem-vinda, seja bem-vindo.
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0: Conte-me tudo e não esconda nada. Boa tarde pra você, agora faltando 18 para as 3.
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0: E aí, como é que você tá? Adriana, boa tarde pra Adriana, tá com o rádio ligado, ouvindo aqui a nossa programação danada. Nicinha de Cambé, um grande abraço pra você, valeu pela preferência. Alô, Cláudio, boa tarde também, acompanhando aqui a Cobra FM. Quem mais? A Marcinha, fala Marcinha. Grande abraço pra você, valeu pela preferência, tudo de bom. Cida Paula também acompanha, tá com o rádio ligado. Quem mais tá por aí? Só falar comigo aqui que eu mando um alô pra você, tá interagindo comigo aqui. A Rosângela de Pitangueiras, boa tarde, tudo de bom. Deixa eu mandar um boa tarde aqui. Deixa eu ver quem que mandou um salve. Maria Helena Ferreira. Alô, Maria Helena Ferreira. Muito obrigado pela participação. Que o Papai do Céu abençoe você. Maria do Teresópolis também acompanha aqui a Cobra FM. O Oswaldo do Guincho. Alô, Oswaldo Guincho. Aquele abraço para você. Cowboy da Borracharia, Mamãe Elza. Grande abraço, tudo de bom. Valeu aí pelo rádio ligado. Você está muito bem, você está com as músicas mais tocadas em todo o Brasil. É uma melhor do que a outra. Um abraço pro JP, do Posto Presidente, e toda essa galera bacana aí. Bom trabalho, obrigado aí pelo rádio ligado.
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0: Matheus e Cauã e Laona Prado.
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Gustavo Lima também entre as mais tocadas, entre as mais pedidas desta tarde bacana de quinta-feira, Bala Alojada, uma das mais pedidas. Se é sucesso, tá aqui na nossa programação. Muito obrigado você que tá mandando aí um salve, tá participando aqui. Seja bem-vinda, seja bem-vindo. Um abraço aí pro Clodoaldo também acompanhando a nossa programação. A galera de Alvorada do Sul, Gago, a Gisele, para vocês aí tudo de bom, valeu pela preferência. Eles estão aqui na nossa programação. Agora faltam 6:06. Fred e Fabrício, você não cuidou.

0: Aqui com Felipe Araújo, estranho de novo. Boa tarde, meu amigo. Manda um abraço aqui pro Cido Lamparina, da cidade de Cambé. Ele tá mandando um abraço aí pro Pedro, da Móveis Teles Cambé. Estamos aqui ouvindo. Ele é ouvinte do seu programa todos os dias. Grande abraço aí pro Pedro da Móveis Teles em Cambé, um abraço aí pra vocês, bom trabalho, muito obrigado, tá bom, meu amigo Pedro? Que o papai do céu abençoe você, toda a sua família e todo mundo que trabalha aí. Grande abraço, muito obrigado aí pelo carinho, pela amizade, fiquei felizão da vida, hein? Danado, Pedro da Móveis Teles em Cambé, tá ligado, tá ouvindo aqui a nossa programação, aquele abraço do amigo sucesso e também da Rádio Cobra FM. Valeu, meu amigo Cido Lamparina. Valeu pela preferência para você e pro Pedro aí da Móveis Teles Cambé. Para todos, grande abraço. Uma ótima quinta-feira. Valeu pela preferência. 3 e 1 na Cobra FM. Eu e você, você e eu aqui até logo mais, ainda até a chegada aí do nosso amigo Peruca. Aqui você tem um amigo, um campeão em cada horário.
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2: E o Paraná teve 70 estabelecimentos de saúde reconhecidos pela Agência Nacional de Vigilância Sanitária Anvisa com certificado de alta conformidade na avaliação nacional das práticas de segurança do paciente referente ao ano de 2025. O resultado oficial contempla 56 hospitais com unidade de terapia intensiva e 14 serviços de diálise no estado, em dados consolidados em parceria com a Secretaria de Estado da Saúde. Do total de classificados, 15 unidades obtiveram 100% de adesão a todos os critérios avaliados.
3: Paraná.
2: A indústria de água mineral movimentou mais de R$ 415 milhões no Paraná em 2025, um incremento de mais de 13% em relação a 2024. O montante é resultado da comercialização de pouco mais de 526 milhões de litros, 8% a mais que em 2024. O levantamento integra o quarto informe mineral de 2026, divulgado pelo Instituto Água e Terra IAT. Ainda de acordo com o relatório, a exploração da água obtida diretamente de fontes naturais ou por meio da extração subterrânea, seja para o consumo, composição de produtos industrializados ou produzida pelas empresas de turismo para fins de balneabilidade e hotelaria, gerou mais de R$ 3,5 milhões em compensação financeira.
3: Brasil.
2: O acordo comercial entre o Mercosul e a União Europeia impulsionou em 30,7% as exportações brasileiras para o bloco europeu entre maio e setembro deste ano, na comparação com o mesmo período do ano passado. O dado foi divulgado pelo Ministério do Desenvolvimento, Indústria, Comércio e Serviços. Além deste dado, o Brasil abriu 700 mercados internacionais para produtos agropecuários desde 2023. No acumulado de janeiro a setembro, as exportações brasileiras para a União Europeia somaram mais de US$ 44 bilhões, um crescimento de 20% em relação aos 9 primeiros meses de 2025.
3: Destaque da hora.
2: E um levantamento do Ministério da Previdência Social mostra as 10 doenças que mais concederam benefício por incapacidade temporária, o antigo auxílio-doença neste ano. A principal causa de afastamento do trabalho registrada foi a dor nas costas, denominada de dorsalgia. De janeiro a agosto, o INSS concedeu mais de 131 mil benefícios por causa desse problema. Em seguida, estão fratura de perna, incluindo tornozelo, e o transtorno que afeta os discos entre as vértebras da coluna. O levantamento considera somente aqueles afastamentos por mais de 15 dias e que, consequentemente, geraram um benefício ao segurado do INSS.
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2: Tarde de quinta-feira de instabilidade em todo o estado do Paraná. Agora na Vila Casoni, os termômetros registram 21 graus. 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
7: Agora 3:10.
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7: Hora da Fama aqui na Rádio Cobra FM. Olha, a Globo quer Faustão. É isso mesmo. Ela quer Faustão comandando o Domingão novamente. Trabalha com dois cenários e jornalista traz aí informação à tona, né? Tá circulando aí pelas redes sociais. Mas ela quer o seguinte, ela quer o Faustão para fazer uma homenagem para ele ou para ele apresentar o programa O Domingão do Faustão, dentro do Domingão do Hulk, ou ela quer, né, fazer um arquivo confidencial com ele. Então ela tá trabalhando dentro dessas duas possibilidades aí, né, ou ele apresentar lá um Domingão, né, do Faustão, ou um arquivo confidencial com ele. Aí, né, bacana, né? Porque quando ele saiu da Globo, ele saiu de uma forma não muito legal, porque a Globo descobriu que ele tava acertando com a Band e tudo, tá? Ela ficou magoada e tirou assim, né, sem ele fazer uma despedida. Depois que ele participou aí há pouco tempo do programa do Bial, aí já começou já, né, a Globo e o Faustão se reaproximarem. Bacana, né? O Faustão merece aí esta homenagem, tomara que dê certo, e a gente vai ficar na expectativa aí para dar certo essa homenagem pro Fausto Silva ou Faustão. O mundo dos famosos aqui na Globo. Aqui na Globo, que legal. Aqui na Rádio Cobra FM, que legal aí. Na Globo é o Faustão, né? Que sucesso. E na Cobra FM é o sucesso. 3:12. Boa tarde pra você.
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1: Oi, boa tarde para você agora, 3:15. 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
1: Chegou o momento que você tava esperando pra gente viajar no tempo, matar saudade. Eu e você. Você e eu. Toca aqui, tamo junto. Aqui na 107, tarde gostosa, quinta-feira. Você viu que loucura, né? É que segunda foi feriado, essa semana não existiu. tá voando, já passa rápido, ainda mais quando tem feriado na segunda-feira. Que loucura! Aí já chega mais um fim de semana. E outubro também. Olha só, metade do mês de outubro. Parece que foi ontem, dia primeiro. Rapaz do céu, viu? Eu digo sempre, você tem que aproveitar cada segundo da sua vida, viver com muita intensidade. Porque você tá doido, né? Passa muito rápido. Muito bem! E agora você mata a saudade com músicas maravilhosas, numa parceria, numa gentileza de Ótica Lux, a luz dos seus olhos, lindos óculos de sol, de grau, relógios também para você dar pro mozão, ele vai ficar contente, já pensou? Mozão ganhar um relógio, nossa senhora, um óculos de sol, vai amar, vai chamar você Benzinho, hoje tem, né, vai ganhar presente, rapaz. Você também pode dar para ele, né? Um presente aí da Ótica Lux. Legal. Presentear quem você ama. Gostoso, né? É uma delícia você dar presente para quem você ama. Isso é muito, muito bom. Eu adoro dar presente, viu? Eu adoro dar presente. Amo dar presente. Eu gosto mais de dar presente do que receber. Eu me sinto, assim, feliz da vida em poder dar presente para alguém, assim. Muito, muito, muito legal. Bora, então? Ótica é Lux, a luz dos seus olhos, dá de presente música maravilhosa para você matar saudade, Kid Abelha.

0: KLB, a gente matou saudade, gostosa essa música, muito legal. Os meninos do KLB, Kiko, vê se eu lembro o nome deles aí. Kiko, Leandro e Bruno. Que sucesso, hein? Presentão aí de Ótica Lux, a luz dos seus olhos. Eu tive o privilégio de conhecê-los, esses meninos são super educados aí, o Kiko, Leandro e o Bruno, KLB. E Ótica Lux deu de presente pra você o que tem que ser assim. Que de abelha, nada sei. Cobra FM e a música de qualidade pra você. Participe aí com sucesso.
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0: Mariana e Matheus. Receita.

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0: aqui na nossa programação, Felipe Rodrigo.
1: Boa noite, vida. E aí, atenda a nota.
0: Sucesso maravilhoso, pós, top das tops. 3:30.

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6: Opa! Meus amigos do Norte.

0: do trabalho e de quem quer o melhor para nossa região. Vamos continuar cuidando das pessoas e perto das pessoas. Meu muito obrigado de verdade. Valeu, tamo juntos.
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7: Alô?
9: Alô, sucesso.
7: Alô, sucesso. Alô, alô, sucesso. Luísa tá mandando um salve, muito obrigado. Aquele abraço pra você. Tudo de bom. 107, alô, sucesso.
10: Boa tarde, Luísa.
7: Oi, como é que você tá?
10: Tudo bem com você?
7: Tudo.
10: Eu sou Rosane Pitangueira.
7: Seja bem-vinda, tá bom?
10: Gostaria de ouvir a música da Fátima Leão. Esquece o filme de outro.
7: Beleza, um abração pra você, pra todo mundo aí. Grande abraço, tá bom? Quem tá também por aqui, o Vinícius da capital São Paulo, me acompanha. O Adriano, fala Adriano, boa tarde pra você, também participa aqui da nossa programação. É só mandar aqui um salve que eu vou mandando aqui seu recado, hein? Neuza, valeu Neuza. Aquele abraço da cidade de Cambé, Luiz Brito. Boa tarde, Nicinha também, Euza, Jorjão. Tá todo mundo aqui na Cobra FM 107.1. Lucas e Igor.
11: O nome dela é Flash.

Este é o novo sucesso de Hungria. Tá tocando muito, hein? Disco Voador, aqui na nossa programação na Cobra FM. Aqui, música de qualidade pra você. 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Faltam 10 para as 4.

mudou. Ele é Hugo Henrique aqui na nossa programação. Como é que tá cantando muito? Canta muito, né? Canta muito aí. Hugo Henrique, homenagem aí pro Cristiano Araújo. Belíssima regravação. Ficou muito legal. Esse menino é muito talentoso. Faltam 6 para as 4. Tá chegando ele, o Peruca.

Aqui você sabe, um amigo, um campeão em cada horário. Eu tô de volta logo mais às 7 da noite. Posso contar com você? Ah, que beleza. Amigo é pra isso, né? Toca aqui, ó. Tamo junto, né? Amigo é amigo. Manda um abraço pros professores. Hoje dia do professor. Parabéns aí pra você que é professor. Felicidade, tudo de bom. Eu me formei, né? Mas só que eu não atuei na área não, né? Sou formado aí. Então um abraço aí pra todos, né? Pra você que é professor, parabéns aí pelo grande dia, tudo de bom aí. Valeu, tô indo embora, hein? Obrigado, tchau gata, tchau gato, fui!

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0: 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E você participa ao vivo. Aumente o volume. Está no ar o Boteco do Peruca. Boteco do Peruca. Muito modão. Ô, Boteco.
1: Quem tá aí?
2: Hoje é o Peruquinho. Hoje o papai não veio.
3: Que conversa que é essa?
4: Vai começar de novo.
3: Vai começar de novo.
5: Alô, amor.
3: Alô, amor.
5: Não se assusta.
3: Não se assusta, que é o Peruquinho.

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1: Ave Maria, cheia de graça, prepara meu peito e lá vai cachaça.
0: E lá vai modão.
2: É fim de noite, a boate está vazia.
0: Que isso?
2: E a cidade já começa a despertar.
3: Aí você judia, velho.
0: É modão, meu.

0: Peruca.
1: Linda morena.
2: Eu não aguento, peru.
3: Não aguenta, peru.

0: tremer.
1: É o Gaspar que vai passar.
0: O bicho vai pegar.
2: Oi.
0: Sanfona vai gemer, poeirão vai levantar.
1: É, meu filho, a sanfona. Boteco vai gemer.
3: O peruca.
1: Oi.
3: É, eu ia te perguntar uma coisa, rapaz. Eu tô fazendo uma coleção. Eu tenho uma coleção aqui de brinquedos antigos. E tá me faltando um dado. Você sabe aquele dado, aquela pedrinha quadrada, põe numa canequinha, chacoalha e aparece os números, né?
1: Eu sei, ué.
3: Por acaso você tem dado aí na rádio ou na tua casa, você tem dado aí? Se tiver, rapaz, me avisa que aí eu dou um jeito de ir pegar.
1: Não, pode ficar por aí mesmo. Essa conversa tá errada demais.
4: Não acredito não, Charlene.

0: aí, moda boa demais, aqui no Boteco.
1: Boteco!
0: E aqui você participa, vai mandando zap 43-33-16-40-06.
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3: Ô, meu amigo Marcão de Criciúma, Santa Catarina ligadinho, palco do momento Joinville. Ô Peruca, eu já tô esperando pra ver quem que vai ser o primeiro que vai chamar o Peruca de moranguinho, minha manguinha, e pedir

0: peruca.
1: Meu parceiro Marge de Criciúma, eu também hoje, eu tô na dúvida. De verdade, eu também queria descobrir.
2: Boa tarde, Nato Peruca, aqui é o ex-Gabriel do Colégio PSP. Hoje o modão é diferente, o jogo era Lan Jackson Go Country.
1: Ô, louco, pai! Rapaz, agora você apertou, eu, Enzo do céu, hein? Meu parceiro Enzo, você apertou, peruca. Vamos fazer assim? Vou tocar ela assim, bem em cima pra você, ó. Aí, ó. Look at them.
2: Oferecer pro meu tio, o Irineu, aqui do Rancho Morado Sol.
1: Irineu!
2: Do meu primo Giovanni.
1: Giovanni, e um abraço pra toda a turma!
3: Boa tarde, Peru.
1: Tarde!
3: Peru, eu tava aí, cheguei aqui.
1: Aí sim!
3: Cheguei no Brasil, já descobri umas coisas, quero saber o que tá acontecendo.
1: Eu também não
3: Você
1: sei.
3: Você foi pra cidade vizinha aí, perdeu a linha, o que tá rolando aí? Conta pra mim que eu tô meio perdido no assunto.
1: Patrícia do céu! Eu também não tô sabendo, não, é? Ou vem entrar fofoca da gente? Sai vídeo pra rede social aí, né? Olha, empresária. É rolo, confusão. Então a fofoca tá solta, viu? Na cidade de Rolândia tá pequena demais. Tá muito pequena. A fofoca tá solta.
4: Meu peruca.
1: Tudo bom?
4: Beleza, meu amigo.
1: Beleza, Creuza.
4: Só com uma música aí pra mim, é Vem Meu Dengo, Vem Meu Dengo.
1: Olha, Dengo.
4: É, Roberto Miranda.
1: Robertinho Miranda.
4: Nosso Deus, pastor, que estão nos assistindo, escutando.
1: Uhum.
4: Que estão os ouvindo da rádio, beleza?
1: Combinado.
4: E vamos que vamos, peruca.
1: Vamos que vamos, é nóis, meu parceiro, no rádio e no pendrive. Daqui a pouquinho, Roberto Miranda. E você chamei aí. Deixaram-me, enlouquece muito mais. Assim,

0: Alô, Aguinaldão! Daqui a pouquinho.
1: Vamos misturar nossa emoção.
0: A sua muda.
1: Brincar, amar, amar, amar, amar.
0: Olha só.
2: Tô dançando aqui na cozinha. Eu sou evangélica, mas não tem nada disso, não.
0: Tá certo, o importante é a felicidade.
3: Ô, Pirocão, boa tarde.
0: Tudo
3: aqui
0: bem?
3: Eu falei de Porecatu, ligar na programação aí, ó.
0: Opa!
3: Manda uma música boa pra nós aí.
0: Vou mandar.
3: E... Gine e Geno, oferece pra toda a minha família. Esposa Fátima, filha Fran, filha Meire, a neta Manu,
0: alô,
3: netinho
0: Manu.
3: Cauã Pedro.
0: Alô, Cauã!
3: Adalto,
0: Adaltão.
3: E meu genro Aguinaldo.
0: Aguinaldo!
3: Fala pra nós se procede ou não, meu amigo. Fala
0: show
3: aí.
0: De bola! Valeu, meu parceiro Farias, obrigado pela audiência. Com certeza procede. Daqui a pouquinho tem tua moda.
4: Ei, peruca, boa tarde, beleza? Pô, que conversa é essa que tá saindo aí que tava você, Ratulino? É, Noélio, Jefinho, tudo ali na, no São Martinho ali. E você tava lá no, no fundinho dando beijo na boca do Noélio em troco de um saco de ração pra dar pro Giló, velho. Que conversa é essa daí que saiu aí? Você explica aí, porque o negócio tá feio do seu lado, hein?
0: Rapaz. Rapaz, o povo fofoqueiro, hein, cara? Meu Deus do céu, hein? Rapaz, fazer um jabá. Mas agora, o Noélio, que é da ração, ô Rodrigo, essa mentira só não colou, fi, pode se fosse São Martinho, aí tudo bem, mas o Noélio, fi, coitado Noélio, tomou três cervejas, lá pendurou as três pra 60 dias,

0: Encolou nada, Rodrigo.
1: Ô, peruca, hoje nós embarcou a mulher da maionese,
0: filho. A da maionese?
1: Ela mora lá no Nobre, é a Tânia, peruca. Manda um abração pra ela aí, ela pediu.
0: Ô, Tânia.
1: Manda um pra nós aí.
0: Tá bom, hein?
1: Tudo de bom, tamo por cá, filho. Já pode tomar amarelinha ou tá cedo ainda?
0: Rapaz, eu só tomo essa amarelinha hoje se a Tânia deixar eu vender a maionese dela. Rapaz, a maionese mais conhecida do Brasil é da Tânia. A gente tenta, né, cara? Semana passada comecei a tomar remédio pra vir pra rádio à tarde. Tá difícil, hein?
2: Peruquinha, tá com o modão bem raiz aí, peruca. Com esse mudo pra aprender a falar, pelo amor de Deus,
0: não peruca. Não consegue, esse aí já era, filho. Não consegue.
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0: Aí, ó, o modão aí, ó. O modão pro mudinho.
2: É
0: Se alguém adivinhar que música que esse mudinho pediu, eu dou 100 anos no Pix, mas tem que ser a música certa, uma vez. Se alguém adivinhar, é 100 anos no Pix, na hora.
4: Boa tarde, Renato.
0: Boa tarde, meu
4: amigo. Como é que tá? Tudo bem?
0: Tudo hora 18.
4: Manda uma moda pra nós aí, de Mineiro Marcelo, pra nós aí. Escolhe uma boa aí.
0: Uma boa mesmo?
4: Beleza?
0: Ô, meu parceiro. Um abraço pra você, meu amigo Marcelão de Maracaí, São Paulo. A esposa Vânia também tá com a gente ligadinha. Marcelão, daqui a pouquinho tem o seu modelo.
2: Ô, peruca. Boa tarde, tá aí, peruca?
0: Tarde.
2: Ô, peruca, você tá bem hoje, peruca?
0: Ah, meu Deus.
2: Hã? Você tá bem hoje? Fala pra nós.
0: Vou falar.
2: Ô, peruca, o Mudinho tá pedindo mesa de bar.
0: Não é essa,
2: já
0: não.
2: Já falei o jeito que ele tá falando, mesa de bar.
0: Não é essa, não. Essa, não. Errou, São Martim. Pelo erro, manda 100 no meu Pix. Aí desconto que eu tô devendo pra você, fica tudo certo. Agora são 4 horas 22 minutos. Eu quero ver quem que vai adivinhar a música que o Mudinho tá pedindo. Móveis. Tem que dar uma água pra esse mudinho, ver se você consegue dar uma melhorada. Pra ver se o povo acerta, não é mesmo?
5: Boa tarde, peruca. Toca aí com César e Paulinho. Duas vezes você.
0: Ótima
5: quinta-feira toda. Vai, Palmeiras.
0: Ah, rapaz. Solta o hino do Palmeiras aí, cara. Solta o hino do Palmeiras. Por gentileza. Solta aí. E ontem eu cravei aqui ao lado do meu amigo Augusto Galindo. E daqui a pouco ele vai estar aqui pra comprovar. Falei que era 2-1 pro Palmeiras.

0: Pode vir Flamengo, quem vocês quiser. A liberta é nossa!
1: Ô, Piruco, os caras estão falando mal de você aí, velho. Que você tá plantando aí, que todo mundo tá falando mal de você aí.
0: Ô, Marcelão, ajuda o Piruca, fi. Falar pra você, tem uma casa pra alugar, pra esses cantos aí que eu tô, sinceramente, pensando em sair do Paraná. Ai, ai. Vou lá pra Maracaí, São Paulo, vai ser o jeito.
2: Piruco, conversa com eles que não era, tá meio duro, Você deu um beijo nele.
0: Ah, meu Deus do céu.
2: E ganhou um saco de ração. Explica como é que é a ideia, Peruca. Sei não, essa Fanta aí é Coca-Cola, hein?
0: Você tirou o dia mesmo hoje, hein?
2: O Mudinho tá pelas longas estradas da vida. Sérgio Reis. Essa música aí que o Mudinho tá cantando aí.
0: Não acertou nem a música e nem o cantor.
2: É, Peruca, aqui é o Jamel, Peruca, aí, Peruca, ó. Corre, Peruca, Peruca.
0: Corre,
2: manda um som pra o bar do Jamel aqui, a mulher chorona pra nós, o bar do Jamel.
0: Tá bom, hein?
2: Todos os clientes meus e todos que estão ouvindo pra você, toda errada, rapaz. Manda pro bar do Jamel.
0: Ô, compadre Jamel, um abraço pra você, meu parceiro. Obrigado pela audiência, pelo carinho.
3: Meu amigo Peruca da Cobra FM, Boteco da 107. Aí, agora nós vamos mandar pra toda a mulherada que escuta você, fãs do Teodoro Sampaio, mulher chorona, segura que a moda é boa.
0: Segura aí, ó.

0: tá aí, dirigindo.
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0: Agora 4h35.
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0: Boteco! E aqui no Boteco, você vai participando 43-33-16-40-06 e vai pedindo o seu modão nesta quinta-feira. Manda o zap, sorta! Sorta o povo!
1: Boa tarde, Peruca, tarde. Beleza?
0: Beleza!
1: Ô, Peruca, você tem aquela moda lá do... aquela nova lá que o...
0: Qual?
1: Que o César Paulinho canta? O nome dela é Corno Não, você tem aí?
0: Então, fia.
1: Se você tiver aí e puder tocar pra mim, eu agradeço, viu?
0: Segura ela, pelo amor de Deus. Se for essa aqui, nós tem ela no corte ainda.
2: Pode falar quando eu estou juntinho dela. Eu sou cachorrinho dela, mas corno não.
0: Ai, ai, ai.
1: Fala, mas eu vivo. Tô mandando ela pra todos os... Cornélia daqui de Bela Vista, né?
0: De Bela Vista.
1: Pra minha amiga lá do Bandeirantes, Dona Maria do Sacolão.
0: Alô, Dona Maria do Sacolão! Tudo de bom!
1: E toda a minha família, né, aqui da minha casa.
0: Combinado, é.
1: E pra todos vocês aí.
0: Tá bom, é.
1: Agora, Peruca, me responde uma pergunta.
0: Ai, meu
1: Deus. Que eu vou fazer agora.
0: Não, mas sem gracinha, gente, porque hoje tá demais, hein? Hoje vocês estão impossíveis, vai lá.
1: Se quem chegar primeiro no boteco bebe água limpa, e quem chegar por último, Peruca, bebe o quê? Responde aí pra mim aí, Peruca.
0: Daiane do céu. Eu não sei te responder. Quem pode me ajudar é o Jefinho com essa resposta.
3: Pedir mais uma pra nós.
0: E aqui você participa!
4: Ah, mas que dia gostoso pra beber pinga, hein?
0: Hoje tá, ué.
4: Você tá doido?
0: Não!
4: Um limão rosa?
0: Não!
4: O cara perdeu um dia dentro de beber pinga, o cara nunca mais recupera ele na vida.
0: Nunca mais! E você participa 43-33-16-40-06 e vai pedindo sua moda.
5: Eu pensei que você comeu todo o ovo do São Martinho ontem.
0: Ovo?
5: Experimente, como é que é, rapaz? Comeu todo o ovo do São Martinho.
0: Calma, você tá muito nervoso. Tem que se acalmar, meu parceiro. Senão você não consegue falar. Se acalma. Fica tranquilo. Você tá igual esse mudinho aqui, ó. Aí, ó. Quer dar partida, não consegue.
6: Peruca. Peruca, eu mal chego, já fico sabendo umas novidades meio suspeitas, velho. O que você andou fazendo lá no São Martinho, velho?
0: Meu Deus.
7: Não acredito não, Charlene.
0: É tudo mentira.
6: Será que você perdeu a linha, o carretel e caiu no meio? Filtro, pensou. Que conversa é essa, doido?
0: Rapaz, o povo meia demais, cara.
8: Ô, papai, esse cara aí tá devendo com você.
0: Ah, filho, tá devendo um monte pro pai, viu? Tá devendo um monte. Tem esse aí, tem o Jefinho. Rapaz, tem uma turma boa devendo pra mãe e não paga. O povo não quer pagar o pai, filho.
9: Bom dia, boa tarde, Peruca.
0: Porta.
9: Peruca, agora estamos com o nosso amigo aqui, Boca de Chola. Manda um abraço pro amigo Boca de Chola, mais outro que apareceu.
0: Misericórdia, que fácil.
9: É o Boca de Chupeiro, agora apareceu o Boca de Chola, tá aqui. Ele falou assim que é pra você mandar o Chico Rei parar pra ele, que ele tá descendo pro mato.
0: Alô, alô, meu parceiro Boca. Que faz, hein, fi?
8: Isso apanha da mulher.
0: Isso apanha. Pensa no rolo que tá.
8: Papai, esse cara tá devendo pra todo mundo.
0: Deve.
8: Papai.
0: Rapaz, juntar ele e o Boca de Chupeta. Mas deve, filho. Deve no Paraná. Você nem imagina. Mas deve demais.
10: Peruca, você tá sabendo aí que toda a galera que foi lá no São Martinho ontem, o São Martinho não dormiu a noite, velho.
0: E também perdeu a chave da AgroCenter. Teve que ir o chaveiro lá. O chaveiro carniça lá de Porecatu. E veio pra abrir a AgroCenter.
10: Ficou todo faceiro, velho.
0: É.
10: Foi a galera toda lá, com os machos dele.
0: Rapaz, foi uma turma boa. Eu não queria falar, não. Mas o ratão comeu ração lá. Os caras colocou ração na mão, falou aqui, ó. Come aqui, ó. É mendoim cavalo. Mastigou e era ração. Pensa no rolo.
7: Não acredito não, Charlene.
0: Teve mais uns dois também.

0: Aí, Don Juan e Eduardo Costa, agora são 4h57.
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2: E a Companhia Municipal de Trânsito e Urbanização, CMTU, abre entre os dias 19 e 23 de outubro o credenciamento de ambulantes interessados em trabalhar nos arredores dos cemitérios municipais de Londrina durante o dia de finados. Ao todo, serão disponibilizadas 370 vagas para a venda de produtos nos dias 30 e 31 de outubro e 1º e 2 de novembro. A taxa é de R$ 214,00. Os pedidos de credenciamento poderão ser feitos pelo sistema SEI, disponível no site da Prefeitura, ou presencialmente no setor de protocolo e atendimento da CMTU, na rua Professor João Cândido, 1213, no centro.
3: Paraná.
2: E a Agência Nacional de Aviação Civil, ANAC, registrou 57 casos de conduta inadequada desde 14 de setembro, quando entrou em vigor plenamente a Resolução 800, que estabelece regras para lidar com passageiros indisciplinados. Os registros foram feitos em vários aeroportos brasileiros, incluindo o de Foz do Iguaçu, no oeste do Paraná. Todos eles seguem análise e nenhuma multa foi aplicada até o momento.
3: Brasil.
2: Os micro e pequenos empresários precisam ficar atentos. Termina nesta quinta-feira o prazo de adesão ao Simples Nacional, regime simplificado de tributação para quem fatura até R$ 4.800.000 por ano. Por causa da reforma tributária, o prazo inicial de adesão foi antecipado em 4 meses, de janeiro de 2027 para setembro deste ano.
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2: Após a operação que removeu parte do pulmão direito do Papa Leão XIV para retirada de um câncer, o Vaticano comunicou que os exames de sangue e uma radiografia de tórax mostraram resultados pós-operatórios normais. O pontífice já caminha pelo quarto do hospital e também passou por sessões de fisioterapia respiratória. A previsão é de que Leão XIV permaneça hospitalizado por cerca de uma semana. Todos os seus compromissos foram cancelados até 20 de outubro.
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2: Final de tarde de instabilidade, nebulosidade variável em todo o estado do Paraná. Agora no centro de Londrina, os termômetros marcam 22 graus. 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
0: E você sabe?

0: Agora 5:07.
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0: Sei lá, não sei quem foi não, mas o menino não tem nada de mim. Foi outro.
1: Tá certo, é.
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2: Aô! Piruquinha, fala comigo, meu piá. Valdecir, locutor, passando por cá, meu piazinho. Tá na sintonia, manda aquele abraço pra nós aqui, meu piá. Bora. E manda aquele modão do Daniel, a loira do carro branco. E segura na batida que eu vou falar desse jeito. Minha ex mandou um recado, diz que está sentindo falta dos meus carinhos. Olha. Falei, deixa esse trem pra lá que agora eu tô seguindo o meu caminho. De rodeio em rodeio, beijando de boca em boca e dormindo de dinheirinho.
1: Cê tá doido
3: de mim.
1: Ô, mano,
3: boteco.
1: Alô, Valdeci.
2: Tamo por cá, peruquinha. Tamo na sintonia.
1: Tamo junto.
4: Passei a ser peruca, eu vou te matar.
1: Moda boa.
5: Ah, peruquinha, tô tentando achar um tradutor pra descobrir o que, que esse mudinho tá pedindo de música aí, peruca. Vamos ver se eu ganho esse pix seu aí.
1: Então, cara.
5: Vamos ver se eu acho um tradutor aqui.
1: Cadê? Vamos ver. Pai, ficou pior, cara.
5: Tá falando aqui, peruca, mas não entende esse mundo, peruca. Que música que ele quer, peruca?
1: Então, Rafael do céu, eu tô devendo uma pinga pro você. Vai chegar, mas você não adivinhou também, não. Quem adivinha a música, esse mudinho tá pedindo, eu dou senha no Pix. Mas tem que ser certinho, senão não adianta.
6: Ô, peru. Boa tarde, tarde, peru.
1: Tarde, peru. Ô, São Martim, é verdade você perdeu a chave da AgroCenter?
6: Vixe.
1: A sua mulher não deixou você pousar em casa? Você pousou dentro do carro? Fala pra nós.
6: Boa tarde, tarde, peruca.
1: Tarde, né?
6: Ô, peruca, a loira me deixou, a morena foi embora. O que me restou nessa vida, mulher, cachaça e viola. Toca o botão caprichado pra nós aí, peruca.
1: Ô, São Martins! Aí, ó! Ei, São Martins, você vai arrumar pro coco cedo.
7: Boa tarde, amigo peruca. Tarde. Tamo por cá.
1: Ei.
7: Eu quero que você toque aquela música pra mim com Bisson e Maceto.
1: Qual?
7: É a mesma música que o Mudinho tá cantando aí, Aperol.
1: Aperol.
7: Ofereço pra todos que gostaram da música, beleza? Falou.
1: Show de bola, meu parceiro palmeirense. Tudo de bom.
8: Entrou no armário.
1: Rapaz, e falando em Palmeiras, às 5h24. Daqui a pouquinho, meu amigo Augusto Galinho vai estar aqui, vai confirmar. Acertei na cabeça, na matusca, hein? O jogo, hein? O jogo não, o placar. Ele já tá aqui? Fala um pouquinho pra nós. Fala pra nós, eu acertei ou não acertei o placar do jogo do Palmeiras?
9: Acertou, cravou, 2x1.
1: 2x1, rapaz. E o próximo jogo eu falei 1x0 pro Palmeiras, né?
9: Então, se ganhar de 1x0, tá na final.
1: Tá na final. E se perder?
9: Se perder de 1x0, um gol de diferença, vai pra disputa de pênaltis. Tem prorrogação e pênaltis. E se perder de um ou mais gols de diferença, no caso 2, 3, 4, 5, 6, daí pra frente... Aí tá eliminado. Mas se perder só de um golzinho, vai pros pênaltis.
1: Se empatar, vai pra final.
9: Se empatar, vai pra final. Precisa de empate, equipe do Palmeiras.
1: Rapaz do céu, que maravilha. Daqui a pouquinho você volta, e traz tudo sobre o futebol.
10: Ô, peru. Tardinho chegou aqui, peru. O homem tá desorientado aí. Dá uns conselhos pra ele aí, peru.
1: Ah, vai tomar
10: o
1: uma.
10: O homem tá desorientado. Diz que vai arar 10 arqueiros de terra daqui a pouco.
1: Mentira.
10: Dá uma orientada nele aí, coitado.
1: Alô, meu parceiro Cadinho. Obrigado pela audiência. Cuida do Jefinho, Cadinho. Sabe por quê? Ontem deu um trabalho. Eu não queria falar, não, Jefinho. Eu sou parceiro seu. Mas é que você misturou as coisas ontem. Os caras falaram: quem é que é amendoim? É amendoim cavalo. Aí você foi lá, abriu a boca, os caras despejou a ração dentro de sua boca, Jefinho. É sacanagem isso aí, né, cara?
8: Fala, peruca. Aí eu de novo na área, aí o marido do presidente. Rapaz, eu passei lá ontem, pai, na... Não, Agro Center lá do São Martinho. Rapaz, ele tava com aquela gracinha lá, aquele negócio estranho lá, uma frescura estranha. Eu não sei não, viu? Aí já foi lá, já cozinhou uns ovos pra comer lá. Ele...
1: Eu falei pra ele parar com essas manias, cara. Não é legal pra ele,
8: cara. Ele é ovo cozido, viu?
1: Ovo cozido?
8: Ovo cozido e, sei lá, uns com umas graças lá, umas conversas erradas. Não sei não, São Martinho, viu, peruca?
1: Meu
8: peruca,
1: Deus.
8: Toca pra nós, né, um modão aí, um... Zé de Camargo e Luciano, dois corações e uma história. Beleza? Tá, um abraço aí, viu?
1: Combinado.
8: Bom fim de semana pra todos nós.
1: Valeu, meu parceiro Marius. Obrigado pela audiência. Marius, pode passar lá hoje, depois das 7. Porque ontem o pessoal deu um jeito no São Martim. Ele parou com as manias dele.
11: Ai, peruquinha!
1: Ele parou. Ontem foi o último dia. Alô, Marilso! Rapaz, vou tomar um com essas... Ah, vou tomar um.

0: Tá aí! Mirosma!
1: Boteco! É nóis, peruca! Você vai me matar, infeliz!
0: Não quero seu mal, fia! Pelo amor de Deus, ajuda eu! Ajuda o peruca! Sordo, boi!
2: Você não tá merecendo muito, não, meu irmão. Sabe, você não tá merecendo muito não, porque você não tá gostando.
0: Não tô gostando?
2: Porque ontem você não mandou um alô, um abraço pra nós, pra mim, pro Bolão, hoje também não.
0: Tem que mandar um abraço pro Cristiano e pro Bolão. Ô Lê, você conhece o Bolão? Lá do Campo Grande, tá escutando aqui.
2: Mas naquela chuvarada toda, você não falou, não, ué, Deus acompanha nessa chuva aí.
0: Ô Balão!
2: Então você não tá merecendo muito não, meu irmão. Ou você manda um modão aí pra mim, pro Bolão aqui agora.
0: Tá mandadão,
2: mas é daqueles bem apaixonados. O Bolão falou que é pra você mandar um daquele, um pé de arrastar o chifre no asfalto.
0: Eu tenho no jeito aqui, ó.
2: E oferecer pro Darlan.
0: Darlan.
2: Ah, ele acabou de falar aqui, esse covarde.
0: Rapaz, alô, Darlan! Alô, alô, Bolão! Obrigado pela audiência, direto do Campo Grande, rapaz, tá adiante, hein?
3: Nossa. É um caçacelo.
0: O Bolão, não sei. O Cristiano gosta de tomar umas doses. Alô, Bolão, ajuda nós, fi.
2: O nome dele é Bolão, mas ele atende por Bola Gato.
0: É. Bola Gato?
2: Alô, Bola Gato, ele corre.
0: Alô, Bolão, o famoso... Bola...

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0: Agora 5h35.
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5: Ô, peruca, mete fumo.

0: aqui no boteco. Alô, meu amigo Romeuzinho, ele que é amigão, hein, do Jade e Jefferson, hein? Cê tá louco? Um abraço, meu amigo Romeu, o homem do cheiro, tudo de bom.
1: Ô, peruca, velho de guerra, toca umas musiconas pra nós aí, esse programão aí. Oba. Rapaz, mas ontem foi uma bobeira levar um gol daquele no finalzinho.
0: Então, cara.
1: Era pra ter ficado 2-0. Agora o Corinthians é humilhar, hein? Meu pai do céu. Que? Palmeiras vai ser campeão, rapaz, da Libertadora.
0: Ele te empolga, tem hora aqui, viu, cara? Misericórdia.
1: Sobe para o parou aqui, rapaz, com o amarelão.
0: Então, rapaz.
1: Manda aí, João Boiadeiro.
0: João Boiadeiro.
1: Manda pra Maria do Céu, pra Tila.
0: Ô, Tila.
1: A Morena.
0: A Morena.
1: Todo mundo.
0: Tá certo.
1: Todo mundo estiver ouvindo esse programa.
0: Valeu. Tchau, obrigado. Valeu, meu parceiro Gardinão Verdadeiro. Alô, Gardino. Você quer arrumar uma chácara pra você morar? Manda pra nós aí, que a gente vai ajeitar uma chácara pra você hoje, meu filho.
2: Ô, Piduca, acabei de ligar meu rádio aqui, cara. Tô.
0: Ô, Zé.
2: Escutando uma poesia musical aqui.
0: Rapaz.
2: Queria te fazer uma pergunta aí, cara.
0: Pode fazer.
2: Responde pra todos nós aí. Eu trepo semi ou não?
0: Rapaz, mãe. Eu já falei, povo. Tem que começar a escutar esses áudios antes.
3: Vixe.
0: Não pode colocar qualquer um no ar. Entendeu? Ô Zé, na verdade, tem dois sentidos essa música. Se fosse o seu caso, você queria trepar ou você queria miar?
3: Eu não deixo mais.
0: Fala pra nós aí, Zé.
3: Porque ouvi
0: o meu parceiro Zé Matos,
3: no bairro Zé Menino,
0: do Araponga, Zé Fê. Fala pra nós, filho.
3: E a população
0: tá na escuta.
3: Falando de um.
0: Responde pra nós aí.
3: Que surgiu desse felino.
0: Qual que queria ser? Fala aí.

0: dia.
1: Rapaz, tô achando que bloquearam o Zé aqui mesmo, hein? Bloquearam o zap do Zé. Sumiu. Aparece, Zé.
2: Peruca. É nóis, peruca. Você vai me matar, infeliz.
1: Deus que me livre, mulher do céu. Rapaz, bloquearam o Zé mesmo, cara. Bloquearam, deixa ele pra lá então. Agora são 5 horas 52 minutos. Sumiu o Zé, bloquearam o Zé Matos. Cê tá doido? Quem tá comigo, meu amigo Augusto Galindo, trazendo tudo sobre o futebol, sobre as rodadas. Boa tarde mais uma vez.
3: Boa tarde, peruca. Boa tarde pra você, ouvinte. É isso aí, estamos chegando com todas as notícias do futebol. Inclusive, mandar um abraço pro Zé Matos, que é corintiano.
1: É corintiano?
3: É corintiano, é por isso que ele sumiu.
1: Rapaz, não aparece nunca mais, cara. Aí, tá digitando, manda áudio, Zé. Sorta a garganta, vi. Vai lá. Ei, rapaz.
3: Bom, hoje a gente tem Flamengo e Estudiantes. 9:30 da noite, um jogaço na Argentina. Ambos 4 vezes campeão da Libertadores. Um jogo de gigantes. O Flamengo tem um elenco melhor, um elenco mais caro. Mas os Estudiantes têm a famosa raça argentina. Vão brigar até o fim, vão dar porrada, vão segurar. Provavelmente o juizão vai cair na pressão, vai dar um cartão para um lado e não para o outro. E o Flamengo tende a ter muito trabalho, mas é favorito. Eu acho que o empate para a equipe do Flamengo tá de bom tamanho. Inclusive, eu queria ressaltar que Carrascal, Paquetá e Samuel Lino jogando juntos, estão jogando muita bola, e mais um jogo deles juntos, vão pra cima, e o Pedro perdeu a titularidade do Flamengo. Bruno Henrique deve ser o titular nesse jogo, e o Flamengo vai desfalcado. Não tem o Danilo, tá se recuperando de cirurgia, não tem a Arrascaeta, também se recuperando de cirurgia, e não tem Jorginho, que tá suspenso. Do lado do Estudiantes, também tem diversos desfalques, entre eles Joaquim Correa, ex-Atlético de Madrid e ex-Botafogo, que tá ainda se recuperando, tá num processo de recuperação, mas é craque, é muito bom jogador. E eu queria falar também do Palmeiras. Não é que você acertou o placar mesmo?
1: Rapaz, bem na matusca, hein?
3: Meu Deus. Já acertou outra vez? Você é acostumado a acertar placar?
1: Nunca acertei, fala bem a verdade. Deus. Foi a primeira vez, viu?
3: Palmeiras jogou muita bola contra o Fluminense. O Fluminense teve mais posse de bola, mas dentro da sua proposta de jogo, o Palmeiras foi superior, que era sair em contra-ataque e ser efetivo. Fez 2 gols e não poderia ter tomado gol no final, igual o ouvinte mandou aqui. Isso não pode acontecer. Wesley Nathan fez, é um garoto do Fluminense, jogou bem contra o Curitiba, jogou contra o Flamengo e tá fazendo ali sua primeira sequência de jogos no profissional. Fluminense vai pra cima no Nubank Park tentar encostar no Palmeiras.
1: Rapaz, o céu vai dar Palmeiras, Flamengo não vai passar, vai perder de 1-0 hoje, feio o jogo, tá desfalcado, vai tremer na base e o Palmeiras vai levantar a taça, viu, Augusto?
3: É, eu acho que vai dar mais uma vez Flamengo e Palmeiras na final, e aí só Deus sabe quem ganha.
1: Rapaz, você...
3: Lembrando que a final é em Montevidéu, no Uruguai, e a última vez que teve uma final em Montevidéu foi em 2021, Palmeiras e Flamengo.
1: Caramba!
3: E quem ganhou foi o Palmeiras, 2-1, gol do Deyverson no último lance do jogo, praticamente.
1: Puxa vida! Como se diz, é um déjà vu, né? Agora são 5 horas 53 minutos, tem um lado do Zé Matos aí, vamos ver.
4: É, falar do meu Corinthians tá difícil ultimamente, viu? Não sei o que que anda mais ruim ultimamente na minha vida, se é o Corinthians, se é minha conta no banco ou se é minha vida amorosa, viu?
1: Caramba, tá sorteio.
4: Dá um abraço aí pro Augusto, também sou fã desse PA, hein?
1: Rapaz,
4: esse menino,
1: feroz,
4: ele entende tudo de bola, viu?
1: Você tá louco, o bicho é feroz, entende mesmo, Zé? Você tá sorteiro, Zé? Nós vamos ajeitar uma mulher pro seu, ué? Tem umas mulheres aqui, umas pessoas aqui e tal que quer namorar. Se quiser, manda suas características, tá bom? Que a gente vai ajeitar a moeda pra você ainda hoje. Tem mais assunto sobre futebol?
3: Tem coisa do Corinthians, inclusive.
1: Do Corinthians?
3: O Seedorf chegou e treinou a equipe, já passou o primeiro treinamento, conheceu o elenco, e a questão é a seguinte: as reações dos jogadores não agradaram muito a torcida. Inclusive, teve uma cena ali divulgada pela própria TV Corinthians, que o meia Alex Santana, ele olha ali com uma cara e faz um sinal negativo, como se ele não tivesse gostado do Seedorf. Tem um abraço do Rodrigo Garro nele também, ele não sai muito contente. Acho que os jogadores não gostaram muito da escolha do Seedorf, ou realmente estão muito abatidos com o momento do Corinthians. Caramba. Que precisa dar uma volta por cima, joga segunda-feira contra o Vitória.
1: E pra o espaço mais curto pra derrubar um técnico é os jogadores.
3: Sim, com certeza. É que nem eu disse quando o Diniz foi demitido. Se o jogador não comprar a ideia do treinador, não vai funcionar. Pode tentar o que quiser, pode ser o jogo mais importante que for. Se não comprar a ideia, não vai funcionar.
1: Caramba, mandar um abraço pro meu parceiro Tiagão, alô Tiagão, gerente comercial acompanhando a

0: gente aqui na cidade de Londrina, ali roda o trecho, hein? Tá acompanhando a gente e ficando sabendo de tudo sobre futebol, hein? E do Londrina, como tá o Londrina?
1: Pois é, o Londrina, como eu já trouxe aqui em programas anteriores, tá praticamente rebaixado. É só um milagre pro Londrina, teria que vencer todos os seus jogos restantes. O Botafogo de Ribeirão teria que perder todos os jogos restantes. E o Avaí, o mesmo. A questão pro Londrina é o seguinte: joga pela Copa Paraná no dia 18 contra o Atlético Paranaense. E no dia 20, pega o Cuiabá na terça-feira. E esse é o jogo do vive ou morre pro Londrina. Acabou ou ainda continua sonhando? Se vencer, sonha ainda aí com um empate, quem sabe, do Botafogo ou do Avaí, alguma coisa assim. É muito difícil, tá? É muito difícil. É só um milagre pro Londrina.
0: Rapaz, esse é um milagrão, hein?
1: E o Londrina, ele ainda tem confronto direto com o Botafogo de Ribeirão Preto. Então, dentre os 5 jogos do Botafogo, ele teria que perder 4 e o Londrina teria que fazer a parte dele. Mas é muito difícil.
0: Caramba, hein? Que situação. Vai rebaixar, hein? Tubarão tá rebaixado. Às 5h57... Quem quiser te acompanhar nas redes sociais, como é que você tá lá?
1: Quem quiser seguir lá no Instagram, Augusto Galindo AG, Augusto Galindo AG lá no Instagram.
0: Valeu, Augusto.
1: Valeu, Peru.
0: Daqui a pouco ele volta no resumo do dia Cobra News. E você vai mandando sua mensagem, vai participando e vai pedindo o seu modão. Um grande abraço, meu parceiro Thiago Barbudo. Fiquei sabendo, Thiagão, que foi você que

0: Deus me livre.
1: Tá aí, Guilherme Benuto. E também ela, Ana Castela.
2: Boteco.
1: Agora 6:07.
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0: agora são 6 horas 18 minutos. Sorte o
1: boa tarde, peruca. Tudo bem, peruca?
0: Tudo bom.
1: E a chuva aí, peruca? Deu uma trégua aí,
0: agora peruca? Esperou um pouquinho, parou um pouco.
1: Aqui deu sol hoje aqui, peruca.
0: Deu, hein? Sol?
1: Mas choveu, hein, rapaz? Tá até com medo já, hein?
0: Rapaz.
1: Toca a moda pra nós aí.
0: Vamos tocar,
1: menino da aldeia.
0: Menino da aldeia, tá bom.
1: Pra todo mundo que deu morada aqui.
0: Valeu, ué.
1: Vida raida aí.
0: Tamo junto, meu amigo Jaime. Alô, Jaime. Alô, Geni de Alvorada do Sul. Daqui a pouquinho tem essa aqui, ó.

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3: Boa noite, peruquinha. Tô fazendo uma janta aqui agora.
2: Aí sim, ó.
3: Uma costelinha refogada com batatinha.
2: Aí é bom, hein?
3: E rapaz, aquela pinguinha do lado.
2: No.
3: Tô ligadinho no programa, olha aí, ó. Aqui tá, mesmo, tá ligadinho, hein? Na Tranca FM, hein?
2: Aí sim,
3: manda
2: ó.
3: Manda um alô pra todo o pessoal, hein?
2: Combinado.
3: O Faria, manda um abração pro Faria. Um
2: alô,
3: abração
2: Faria.
3: Pro pessoal da...
2: Da onde?
3: Da farmácia. Do Robertinho.
2: Robertinho.
3: Lotérica Pontes.
2: Aí,
3: Ciconato.
2: Ó. Ciconato.
3: E todo ouvinte é ligadinho, hein?
2: Combinado, é.
3: A jantinha vai sair já já, hein?
2: É.
3: Quer vir comer aqui, peruquinha?
2: Eu vou.
3: Uma costelinha com mandioca, uma vaca atolada.
2: Você tá louco, rapaz, isso é gostoso, hein? Nossa, uma vaca atolada. Não tem pin desse, não tem coisa melhor, ué?
4: Peruca, você viu aí, né? Tá vendo aí?
2: O quê?
4: Então toca minha música, peruca. Vê se a gente tá aí, que eu falo pra ela que eu tô aqui.
2: É.
4: Tá? E passa aqui pra você tomar um guaranazinho com nós aí, ó. Tá pago já.
2: Na onde?
4: Vê aí na foto aí.
2: Que foto, fi? Ajuda nós. Eu não tô conseguindo ver a foto. Alô, meu amigo Luizinho. Não vem falar que você tá na AgroCenter. Você tá aí na AgroCenter hoje? Você tá aí mesmo? Rapaz, vou passar, hein?
5: Alô, peruca!
2: Ô,
5: alô, peruca, tamo aqui na escuta, hein, peruca?
2: Beleza.
5: Diretamente aqui de São Paulo, peruca!
2: É, no... tchau, tchau, tchau, tchau!
5: Tamo junto! Aqui, eu, oi. A dona Iracema, a Mersa do Bolo. A manda Mersa. Um abraço aí pra dona Mersa do Bolo e para o Guilherme.
2: Tá bom. Alô, Mersa do Bolo.
5: Promba.
2: Alô, Guilherme.
5: O Guilherme do Bolo também.
2: Tá bom.
5: É isso aí, a dona Iracema também tá na escuta. Peruca.
2: Valeu, meu parceiro. Alô, Iracema. Um abraço pra vocês, tudinho.
5: Bebê.
2: E pro meu amigo Vinícius. Ele que tem um irmão igualzinho a ele. É parecido até demais, cara. Mas é igual, dá até pra trocar e enganar a mulher, viu?
6: Boa Opa. Tarde, meu querido amigo Peruca. Um abraço a vocês todos aí da rádio.
2: Tudo certo.
6: Ô, Peruca,
2: oi.
6: É o seguinte, vamos falando aí do Palmeiras, do Corinthians, do Flamengo. Cê pode começar a falar do Santos, viu? Que o Santos tá ressuscitando.
2: É
6: o
2: mesmo.
6: O Santos tá vindo aí, hein?
2: É verdade.
6: Vindo aqui um dia, você já vê só. E agora mudando de assunto, de água, da água pro vinho, é o seguinte. Rapaz, nosso amigo Radolino tem uma reportagem e... Lá no Rio, rapaz, dentro do barco. Você via ele segurado no puta merda do barco, rapaz, com medo danado. E ele falou o nome do barco. Diz que o barco chama Deixa Viúva, certo?
2: Deixa Viúva, isso mesmo.
6: O barco é meio perigoso, então ele chama
2: perigoso.
6: Deixa Viúva. Aí ele comprou dois barcos.
2: Dois?
6: Pra ele, rapaz do céu. Será que ela tem vontade de ficar viúva?
2: Então.
6: Rapaz do céu. Cara, tem muita reportagem que você fala. Tem que não pode soltar no ar. Que coitado, velho. Ela ficou tão feliz quando viu ele naquele barco, rapaz.
2: Ficou, meu amigo, sem terrão. Mas pensa numa pessoa que ficou feliz. A feliz até demais, cara. O barco deu uma chacoalhadinha um pouquinho pra lá, o ratolinho falou: parti. Quase que vai mesmo, cara. Se ele estivesse lá no barco ainda e levantasse a mãozinha um pouquinho pra cima, São Pedro puxava ele. Mas puxava de verdade. Meu amigo Augusto Galindo, fala pra gente do Santos. Como é que tá o Santos aí?
7: Então, a equipe do Santos, que já foi eliminada de competição sul-americana, porém, realmente, tá dando a volta por cima no Campeonato Brasileiro, vem de uma sequência positiva, é o atual oitavo colocado do campeonato. Vai jogar contra o Fluminense neste domingo, 4 horas da tarde, um jogo importante para a equipe do Santos e que deve somar 3 pontos, até porque o Fluminense, já pensando na volta contra o Palmeiras, deve ir com uma equipe reserva, um elenco misto, e a equipe do Santos, com o retorno do Neymar, com o Gabigol voando, Cebolinha e Bom Tempo também em grande fase, são favoritos para esse jogo. O Santos realmente melhorou muito.
2: Aí, meu parceiro Sem Terrão, informações do Santos para você e para todo santista, inclusive meu amigo Walter da Ótica Lux.
8: Ô, peruque.
2: Tudo bom?
8: Fiquei sabendo que vai estourar a Guerra Mundial, peruque.
2: Guerra Mundial.
8: Mandar você palmeirense e os outros palmeirenses lá pra guerra, pelo menos vocês vão ter o Mundial.
2: Tá vendo, tá? Ei, Rafa, nós temos o Mundial, nós fomos o primeiro campeão do Mundial. Cadê o povo?
0: Ô, peruca, o jacaré é a peruca.
2: Acertou, rapaz.
0: Escrevemos com... Rio Negro e Solimães.
2: Como é que é?
0: Ela tem...
2: Quem que é o caboclo?
0: Negro e Solimães.
2: Tá bom, vamos tocar pra você, velho. Vamos tocar.
0: Ela tem a senha.
2: Ela tem a senha?
0: Aí quero oferecer aqui pra minha esposa Jacaroa, né?
2: Ô, Jacaroa!
0: Tá fazendo aqui um...
2: Cuide jacaré!
0: Um jabá com a brobinha, gostoso,
2: hein? É bom, hein? Nossa!
0: Agora ela tá fazendo aqui a brobinha, tô tomando uma geladinha.
2: Uma Kaiser!
0: Beleza, cobra? Eu quero oferecer pra dona Pedro, Maria do Céu. E para todos os ouvintes.
2: Tá bom,
0: hein? E quero oferecer também pro Braquiara também,
2: hein? O Braquiara? O que aconteceu?
0: Sabe pra ele que o Barbudo vai pegar ele agora, hein?
2: Vai pegar mesmo, de verdade?
0: Agora é fim de semana agora, meu filho. Ah. Ele fica por aí tomando aquela amarelinha dele ali na... Pra baixo do terminal ali, no bar ali.
2: Ele toma lá?
0: O Barbudo vai passar lá e vai pegar ele, hein?
2: Não é aquele barzinho ali perto do terminal, bem coladinho da Leste Oeste. Será que é esse? Ô, jacaré... Só confirma pra nós, filho.
8: 51 é pinga, peruca.
2: Ah, então enche meu copo. Mas aqui não, Tico-Tico.

0: Tá aí, Teodoro Sampaio.
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0: Agora, 18 horas, 35 minutos.
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0: Ótima! Quinta!
10: É verdade, sim, perdeu a chave grossente ontem. Ele saiu daqui meio bêbado.
0: Meio?
10: Aí perdeu a chave grossente, chegou lá, a mulher dele foi pra dentro do carro. Isso é verdade, sim. Você, hoje tá tudo tristinho hoje, tá quietinho hoje aqui, pra você ver. A Lissé deu uns camadas de pau nele. Perdeu a chave, dormiu dentro do carro.
0: Rapaz, São Martin perdeu a chave, perdeu tudo da grossente hoje. Pensa num rolo, cara. Que rolo aquele lugar.
11: Boa tarde, peruque, o Fiotão. Fala pra nós aí, Jacózinho, cansando soldado. Por isso, pra todos do Costário da Música, pessoal da rádio aí, subindo esse talismã.
0: Combinado, é.
11: O Cid Nelson.
0: Cid Nelson.
11: O Jacob Van Damme, o Stallone. O Steve Seagal também aqui.
0: O Steve tá aí?
11: E pra todos que gostaram, Cleitinho da Van.
0: Cleitinho.
11: Tá sumido, peruca? O que tá acontecendo?
0: Eu sumido, rapaz do céu. Já fui 5 vezes e você nunca tá aí. O Silvinho sumiu também. Cadê meu parceiro Silvinho? Teve outro caboclo que trabalhava aí já? Tá lá pro outro lado do mundo. Que rolo!
11: Você tá ligado que quem não chora não mama, né?
0: É verdade, hein, cara?
11: Você tá sabendo isso aí, né?
0: Eu sei. Meu amigo Fiotão, você que é um cara vivido, um cara da mexida, pula cedo. Quem não chora não mama. Você é de chorar muito?
12: O Boteco do Peruca.
0: Ai, aí, ó.
12: Boa tarde, tudo bem com você?
0: Tudo bem, meu amor.
12: Coisa fofa.
0: Eita,
12: manda minha música aí.
0: Ganhei o dia.
12: Ensinei ela a navegar.
0: Oi, é professora?
12: Tô aqui te ouvindo.
0: Tá bom.
12: Ofereço pra Carminha, que ela passa aqui e fala: eu tô assistindo o programa do Peruca, eu vou mandar a música pra você.
0: A Carminha sumiu, cara.
13: Ai, Peruque.
0: Por onde anda a Carminha?
12: E o João tá sempre deitado.
0: Ei, João, um abraço pra você, meu parceiro.
14: Aô, Peruca, boa tarde. Gabina por cá, viu?
0: O Gabina?
14: Estamos descendo cabeça pra baixo aqui.
0: Lá ele.
14: E agora o Wilson Bispo é meu passageiro, viu? Passageiro do Gabina, viu?
0: É mesmo? O Wilson Bispo tá do seu lado, é seu passageiro? Eu não acredito nisso. Manda a foto pra nós ver, ué.
14: Positiva. Coloca uma moda pra nós aí, um Rio Parada Dura. Qualquer um. Positivo,
0: meu parceiro Gabino, obrigado pela audiência. Inclusive, daqui a pouquinho tem o Wilson Bispo aqui pela 90.3. Alô, pessoal do Vale do Paranapanema, ótima. quinta-feira, sorte o povo aí, meu filho.
15: Oi. Poreca City, belezeira? Tudo bom, na paz? Né? Oh, tudo ouro 18?
0: Tudo ouro 18, meu.
15: Como é que tá o Sem Terrinha? Tá preparando uma costelinha? Ele falou que queria uma costelinha com mandioquinha.
0: Então, na verdade, levou um golpe. Tadinho, nosso parceiro. Mas levou um golpe Sem Terrinha, coitado, perdeu tudo.
15: Aquela mandioquinha amarelinha, né?
0: Ele gosta.
15: Ou aquela branquinha também, né? Então, ele gosta de uma mandioquinha branca, hein?
0: Então, na verdade, a amarelinha é a que derrete na boca, é mais molinha,
15: aquela,
0: né?
15: Aquela branquinha ele gosta mais.
0: A branca é mais dura, né?
15: É igual o vermute branco.
0: Pra fazer farinha. Dele,
15: né?
0: É, entendeu? Verdade mesmo,
15: é. Desse jeito.
0: Tá bom, é.
15: Ele só gosta dos branquinhos, branquinhos, né? Olha. Sem terrinha. É, mas... E aí, toca uma música pra nós que aí rolo, do João Paulo e Daniel. João meu Paulo, reino encantado.
0: Meu reino encantado, tá bom.
15: Belezeira?
0: Tá bom, é.
15: Já oferece pra todos que estão curtindo aí o Zé Gabina, né?
0: Zé Gabina.
15: O Ney Muchacho. Sempre na escuta aí.
0: É cada nome,
15: cara. Borracha. O borracheiro tá aqui também. Chegou a tomar uma canjibrina aqui.
0: Cadê nosso parceiro Paulo Sapateiro? Sumiu!
15: O Repolho também tá aqui. Chegou o Repolho.
0: Ah, virou uma salada.
15: O Zé, né? Da Égua também. O Zé da Mula.
0: O Zé da aqui. Mula?
15: Tomando um rabo de galo, né? Quintou, né? Parou a chuva, né? Então, tudo por cá.
0: Ah, meu, tanto tô acreditando. Tem toda essa turma aí mesmo no boteco. Manda foto desse povo aí. Do Zé da Égua. Zé não sei do que. É muita gente, cara. Manda pra nós ver a cara desse povo aí, ó.
16: Ô, peruquinho, eu sou santista também, hein?
0: É,
16: sou
0: Fredor.
16: Manda um alô pra todos os santistas aí também, hein? Sem Terrinha.
0: Tá bom.
16: E toca o hino pra nós aí, peruquinho, eu sou santista, hein?
0: Então, vou te dever, não tem o hino aqui na rádio.
17: Ô, meu querido. Aqui é o Boca de Chola.
0: Misericórdia, cara.
17: Acabou que o animal trouxe eu embora, chapado.
0: Cê tá
17: vocês viu, hein?
0: Você tá ruim mesmo, hein, filho?
17: Aí o Boquinha de Chola tá aqui na lida, peruca.
0: Rapaz, o homem tá calibrado mesmo, hein? Como diz o Jefinho, tomou um astidói pro meio.
17: Vem por aqui. Passou por aqui e tá com o corote na mão. Disse que agora vai tomar um gole e partir pro mato.
0: Nossa!
17: Ô, peru, acabei de vir aqui. Vamos fazer um botequinho aqui, hein? O último gole, hein?
0: Último gole.
17: O último gole vai ser aqui embaixo.
0: É verdade. Meu amigo, acabei de mim. O nome desse botequinho aí, ó, é o famoso Último Gole. Tomou o último gole, levantou as mãos pra cima, São Pedro puxou. Já era, viu? Tchau. Arte,
18: jovem Renato Peruca. Nossa. Peruca tudo ouro.
0: 18, meu filho.
18: 18, perucão?
0: 18,
18: é o boteco do peruca. Peruca, essa tu não vai ter, peruca.
0: Qual
18: agora que? Eu sei que tu não vai ter.
0: Será?
18: Léo Canhoto e Robertinho.
0: Alô, Tatá.
18: A gaivota.
0: Gaivota.
18: Ah, tu tem, peruca. Eu sei que tu tem. Um trecho pra toda essa galera linda aí, peruca, que tá curtindo.
0: Segura no colarinho, nosso parceiro Linó, a gaivota aí, ó.
19: Um dia bem cedo pra ver lá na praia minha namorada.
0: Meu amigo de Porto Alegre. Eu vou tocar ela pra você amanhã às 5 da madruga.
18: O boteco do peruca.
0: É nóis.
18: Um abraço, peruca, da Cid de Porto Alegre.
0: Valeu.
18: Um abraço.
0: Tamo junto, Dacir. Cuida dele. Rapaz do céu. Ô, Jefinho, é verdade mesmo essa figurinha? O povo vai te bloquear?
20: Fala, peruca, meu irmão. Peruca, você fez a pergunta. Esse aí é o verdadeiro. Ou o Rabicó do Gás, ou o verdadeiro.
0: Esse aí?
20: Se você puder, mandar uma música pra nós aí.
0: Pro Rabicó?
20: Com o Pupurri, com...
0: Rapaz, o Rabicó tá diferenciado, hein? Carrinho de gás e tudo, hein? Ô, louco, Rabicózinho!
20: Chico Rei, Paraná. Nós estamos aqui na escuta aqui, eu e o pessoal aqui.
0: Tá mesmo? Manda a foto.
20: E amanhã eu vou ver se eu trago um outro grande amigo meu.
0: Quem?
20: Lá pelas 5:30 da manhã.
0: Pode ser.
20: Pra tá falando com você lá no programa.
0: Tá combinado.
20: Beleza, meu querido? Fica com Deus, Deus abençoe.
0: Show de bola.
20: Fui!
0: Valeu, meu amigo. Alô, Márcio, aqui do Jardim Aeroporto, na cidade de Londrina. Daqui a pouquinho...

0: Tá bom, deixa com nós, meu amigo Beto, eletricista, Beto do ar-condicionado. Obrigado pela audiência, Beto. Meus sentimentos pra você, tá bom, meu amigo? Que Deus te abençoe, te ilumine sempre, te conforte e também conforte toda a sua família. Beleza, Betão? Daqui a pouquinho tem a sua moda no Boteca.
1: E aí, Perucão? Tudo bom? Boa noite, beleza?
0: Beleza, ô, Creuza.
1: Paulinho, você falou dele agora?
0: Hã?
1: Tá internado.
0: Para.
1: Cachaça. Ah. Tá no Alcoólicos Anônimos.
0: Coitado,
1: só cara. Só sai daqui uns 3 meses.
0: Rapaz, o tanto de pinga que esse homem já bebeu na vida do Paulinho. Eu fiz as contas aqui, não dá 3 meses, não. É, no mínimo, 1 ano de internamento.
2: Bota pra adorar.

0: Daniel no Boteco desta quinta.
1: Pra casa, papai.
0: Vambora, filho. Vambora que tá na hora. Na sequência, vem chegando o resumo do Dia Cobra News pra você da 107.1 e também pra você da 90.3. Beleza? E logo após, Wilson Bispo aqui no Vale do Paranapanema. Tá chegando com muito modão. E pra você aqui de região, da região de Londrina e todo o nortão do Paraná, vem ele, ele reis o sucesso do rádio aqui na 107.1. Eu volto amanhã às 4 da madruga, acordando o galo. Beleza? Um abraço e tudo de bom.

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1: CMTU abre 370 vagas para ambulantes no dia de finados em Londrina. Câmara aprova aumento do teto do MEI e perdão de dívidas. Moro justifica não comparecimento à votação da escala 6x1.
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1: Quinta-feira, 15 de outubro. Excelente noite para você. Londrina marca agora 19 graus, 18 graus em Cambé e Rolândia, 21 graus no Vale do Paranapanema e 17 graus em Arapongas e Apucarana. E a Companhia Municipal de Trânsito e Urbanização CMTU abre na próxima segunda-feira até o dia 23 o credenciamento de ambulantes interessados em trabalhar nos arredores dos cemitérios municipais de Londrina durante o dia de finados. Ao todo, serão disponibilizadas 370 vagas para a venda de produtos nos dias 30, 31 de outubro e 1º e 2 de novembro. Segundo a CMTU, cada ambulante poderá obter autorização para ocupar um espaço de 2 metros quadrados, previamente demarcado pela Companhia. A taxa é de R$ 214,17 por vaga e já inclui os custos da licença para o comércio ambulante e da ocupação do espaço público. Para solicitar autorização, o interessado deverá apresentar um documento de identificação com foto e um comprovante de residência. Após escolher o local e pagar a taxa, o comerciante receberá autorização para trabalhar. As vagas serão distribuídas nos cemitérios Padre José Anchieta, São Paulo, João 23, São Pedro e Jardim da Saudade. Os ambulantes poderão vender flores naturais, velas, fósforos, água mineral, sucos industrializados e refrigerantes em lata. A comercialização de alimentos, bebidas alcoólicas, produtos derivados do tabaco, flores artificiais e flores artesanais está proibida. Os pedidos de credenciamento poderão ser feitos pelo sistema SEI, disponível no site da Prefeitura ou presencialmente no setor de protocolo e atendimento da CMTU, na rua Professor João Cândido, 1213, no centro. Prefeitura de Londrina lança a campanha do Outubro Rosa.
2: E a Prefeitura de Londrina, por meio da Secretaria Municipal de Saúde, realizou ontem, no auditório da Associação Comercial e Industrial de Londrina, a solenidade de lançamento da campanha Outubro Rosa 2026. Com o tema Cuidado, acolhimento e prevenção que salvam vidas, a iniciativa reforça a importância do diagnóstico precoce do câncer de mama e do colo do útero, do acompanhamento regular da saúde e da ampliação do acesso das mulheres aos serviços de prevenção oferecidos pela rede municipal. O evento também marcou o lançamento do sistema BRAP, apresentado como parte da programação oficial. O sistema busca auxiliar médicos no encaminhamento correto de pacientes que passam por exames preventivos. A campanha deste ano reúne uma série de ações desenvolvidas pela Secretaria Municipal de Saúde, incluindo busca ativa de mulheres com exames em atraso, mutirões preventivos, atividades educativas, rodas de conversa e orientações sobre hábitos saudáveis. A proposta é fortalecer a atenção integral à saúde feminina, incentivando as mulheres a manterem seus acompanhamentos em dia e a procurarem atendimento mesmo na ausência de sintomas. Repórter Luiz César Jaimes.
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1: E a Secretaria Municipal de Saúde de Ibiporã realiza no próximo dia 17 de outubro uma ação para atualizar a carteira de vacinação da população. O atendimento será das 8 da manhã às 4 da tarde, sem pausa para almoço, no Centro de Saúde e em outras 6 unidades básicas de saúde do município. A coordenadora de imunizações da Secretaria Municipal de Saúde, Josiane dos Santos, traz os detalhes.
3: Não precisa agendar, só procurar direto, né, as unidades de saúde, não vai ter intervalo para almoço. É só procurar com carteirinha de vacina e documento com foto. Todas as vacinas do calendário vacinal de rotina podem estar sendo aplicadas desde que tenha a indicação. E reforço também a questão da vacina da influenza, que a gente ainda tem dose no município, e quem não recebeu pode estar procurando, né, as UBSs para estar fazendo. A procura está um pouco baixa, né, por conta desse tempo, né? É assim, apesar das nossas metas de vacina estarem altas, mas a gente sempre orienta a estar procurando, né, a UBS para estar atualizando. E com esse tempo, né, atrapalha um pouquinho. Mas as UBS estão dentro do território, né, da população, então não é tão longe, né, para estar procurando a UBS. E nesse dia 17, a gente também vai estar ofertando a declaração de vacina, né, para as pessoas que precisam fazer matrícula, rematrícula, podem estar procurando também.
1: Durante a ação, também será possível solicitar a declaração de vacinação, documento que será exigido para matrícula e rematrícula escolar. Para receber as doses, é necessário apresentar um documento com foto e a carteira de vacinação. Câmara aprova aumento de teto do MEI e perdão de dívidas.
4: A Câmara dos Deputados aprovou um pacote do governo Lula que aumenta o limite de faturamento dos microempreendedores individuais e prevê perdão de dívidas tributárias da categoria. A votação ocorreu há 11 dias do segundo turno das eleições presidenciais e terminou com 461 votos favoráveis e apenas 4 contrários. Pelo texto, o teto anual do MEI sobe de R$81.000 para R$110.000 em 2027 e chega a R$140.000 a partir de 2028. O relator, deputado Rubens Pereira Júnior, do PT, afirmou que as mudanças vão estimular a contratação de trabalhadores e movimentar a economia.
5: Na hora que é pra gente perdoar as dívidas dos pequenos, aí todo mundo vem reclamar. O que nós queremos é aliviar para esse microempreendedor individual, para que ele possa retornar suas atividades no mercado, que dessa forma aquece a economia, gera mais emprego e, mais do que isso, a ampliação da faixa do MEI, essa é a medida mais importante.
4: O projeto também amplia de 1 para 2 o número de funcionários que poderão ser contratados por cada MEI. Outra medida é o perdão de dívidas tributárias contraídas até 13 de outubro deste ano. A estimativa é que 3.600.000 microempreendedores sejam beneficiados com valores que somam quase R$12 bilhões. O líder da oposição na Câmara, deputado Carlos Gilberto, criticou o momento escolhido para a votação.
6: Ele passa 4 anos aumentando imposto, criando novos impostos, prejudicando a classe produtiva. Chegando 12 dias das eleições, ele vem com pacote de bondade, achando que o povo brasileiro é idiota ou é burro que vai acreditar nele mais uma vez.
4: O texto agora segue para análise no Senado Federal. De Brasília, Yuri Hudson.
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1: E o senador Sérgio Moro, recém-eleito governador do Paraná, foi um dos 3 senadores que não compareceram à sessão de ontem à noite do Senado, que aprovou a PEC que acaba com a escala 6x1. A sessão foi híbrida e Moro poderia ter votado mesmo à distância. Ele estava em Porto Alegre com o candidato à presidência de seu partido, Flávio Bolsonaro, que registrou presença na sessão e votou favoravelmente à PEC. Na manhã desta quinta-feira, o senador fez uma publicação na plataforma X justificando sua decisão de não comparecer à sessão do Senado, que aprovou a PEC. Abre aspas, o período eleitoral não é o momento adequado para esse debate. Por esse motivo, optei por não votar a proposta de assim denominada PEC 6x1. Fecha aspas.
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7: O GAR do Flamengo é absolvido por unanimidade no STJD e não pegará suspensão por entrada em Castilho no Fla-Flu. Matheus Montenegro, presidente do Fluminense, foi absolvido por maioria dos votos. O GAR havia sido enquadrado por conduta violenta e corria risco de ser suspenso de 1 a 6 jogos. Já Montenegro foi denunciado por desrespeito à arbitragem e poderia ser suspenso por 15 a 180 dias. Vasco e Boca Juniors será mantido no Maracanã. O ministro Luiz Felipe Salomão, do STJ, não reconheceu o pedido apresentado pelo consórcio de Flamengo e Fluminense para impedir a realização da partida no estádio. Além de avançar pela renovação de Rossi, o Flamengo já se movimenta no mercado de goleiros e tem interesse em Santiago Beltrán, do River Plate, e John, ex-Botafogo e atualmente no Nottingham Forest. Mesmo satisfeita com Andro, a cúpula rubro-negra avalia jovens goleiros para futuros investimentos. O Estudiantes não conseguiu inscrever Marcos Rojo para enfrentar o Flamengo no jogo de ida da semifinal da Libertadores. O zagueiro, que disputou duas Copas do Mundo pela Argentina, ainda não recebeu a liberação da Conmebol. O clube argentino levará o caso ao Tribunal Arbitral do Esporte para tentar contar com o jogador na competição. Leandro Castan acionou a Justiça do Rio para incluir uma cobrança de cerca de R$3 milhões na recuperação judicial do Vasco. A dívida é referente a um acordo firmado em 2022, na época de sua rescisão com o clube. O pedido de habilitação retardatária de crédito reúne R$2.900.000 destinados à empresa que administra a imagem do ex-zagueiro e R$285.000 ao advogado João Henrique Chiminazzo. Uma auditoria nas contas da SAF do Botafogo teria identificado transferência de 1,3 bilhão para o Lyon. Segundo Ricardo Azamburra, com base em uma fonte do clube, a avaliação interna é de que seria possível recuperar entre R$250 milhões e R$300 milhões. Um dos principais obstáculos seria a atuação de John Textor, que teria assinado a maioria das transações pelos dois lados. Favorito para suceder Leila Pereira na presidência do Palmeiras, vice-presidente Paulo Bozzi deseja manter Abel Ferreira caso seja eleito em 2027. A decisão dependerá do técnico. Paulo aguardará uma sinalização de Abel no próximo ano. Abel tem um contrato até o fim de 2027. Pessoas ligadas ao português afirmam que este não é o momento de discutir o tema. A decisão deve ocorrer no ano que vem, junto à família. Com as informações do futebol brasileiro, Augusto Galindo.
0: Previsão do tempo.
1: Noite de quinta-feira, de nebulosidade em toda a nossa região. Na sexta-feira, instabilidade diminui no Paraná em comparação aos últimos dias. Contudo, o céu permanece com muita nebulosidade e com possibilidade de chuvas ocasionais em algumas regiões do Paraná. Amanhã, sexta-feira, será de tempo estável na região. A máxima não passa dos 24 graus.
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8: 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Boa noite.
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8: Tô de bem comigo, tô de bem com você, tô de bem com a vida. E aí, como é que você tá? Tudo na paz de Deus? Tomara! Bom ter você por aqui.
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8: O clima aqui tá bom demais. A noite é nossa.

tava bem demais. 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Fica bem informada, fica bem informado. É Rádio Cobra FM, uma programação diversificada. Antes o Peruca fez festa, trouxe alegria. Legal, né? Um amigo, um campeão em cada horário. Hoje, super quinta-feira, 15 de outubro, o ano é 2026. Bora falar aqui com sucesso? O nosso WhatsApp, toma nota aí. 43-33-16-40-06. A noite é nossa, Cobra FM.

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1: Aqui na nossa programação, a Ana Castela passando por aqui com o Solteiro Forçado. E você continua participando aqui no 33164006. Tô felizão com a sua participação. Seja bem-vinda, seja bem-vindo. Fica nervoso, não? Gine Geno.

0: Obrigado!
1: Cleiton e Romário, aqui na Noite é Nossa, shot da alegria. E aí, tá tudo bem? Tudo na paz de Deus, boa noite pra você. Muito obrigado você que tá participando aqui, continue participando aqui comigo. Eu fico felizão, mando um abraço pra todo mundo que tá interagindo aqui comigo. É só mandar um salve que eu mando alô, tá bom? Abraço, fique aí, porque tem muita coisa bacana aqui pra você. Fique ligado, rádio ligado na Cobra FM, aqui é só sucesso, a sua participação, grandes atrações, bate-papo, muita amizade, muita música. Nesta noite super legal de quinta-feira, abração pra você. 7:30.
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2: 7h34, alô, alô, sucesso, 33 16 40 06. Quem tá mandando boa noite aqui? Boa noite, meu amigo sucesso, estamos na escuta, muito obrigado aí pelo carinho. E tomando um vinho, tomando um vinho, eu sou apaixonado por vinho. Quem gosta muito de vinho também é a comunicadora Vânia Duarte. Ela adora, ela conhece tudo de vinho, né? Eu conheço um pouquinho, mas eu gosto também muito de vinho. Agora fiquei com vontade, mas eu não posso, né? Agora eu tô no trabalho, hein? Você me deixou com água na boca. Ó, boa noite, meu amigo sucesso. Estamos na escuta e tomando um delicioso vinho. Olha, confesso que minha boca agora encheu d'água, hein? Um abraço pra vocês, obrigado pelo carinho. Tudo de bom aí. Eu acho que quem tá tomando vinho aqui é a Isabel Nunes e o sucesso, né? Um abraço aí. Ah, deixa eu me ver aqui. Como que chama o sucesso mesmo, ô Isabel? Fala o nome do sucesso pra eu mandar um alô aí pra ele. Ela tá tomando vinho aí com o sucesso. Um abraço aí pra vocês, obrigado pelo carinho. Tudo de bom pra Isabel Nunes e o amado dela, é isso, né? Tá ao lado do amado, tomando um vinho. Abraço, hein? Obrigado aí pelo carinho, tá bom? Ela tá escrevendo aqui, vou ver o que ela tá mandando aqui pra mim. A Isabel Nunes tá tomando um vinho. Que vidão, Nelson Pereira. Tá ela e o Nelson Pereira ouvindo a Rádio Cobra FM e tomando vinho. Eu creio que você também ficou com vontade, ficou com inveja agora, porque olha só, quinta-feira, uma noite gostosa e os dois de boa, tomando vinho e ouvindo, e ouvindo, e ouvindo!
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2: Eles estão tomando vinho, dona Anitta, você tá fazendo janta, tô sentindo... Ah. Olha o cheirinho, olha.
4: Oi, Reis. Oi. Boa noite.
2: Boa noite.
4: Dona Anitta.
2: Dona Anitta.
4: Fazendo
2: Daná.
4: Janta. Tá aquela música do Chitãozinho Chororó.
2: Chitãozinho Chororó. Boa, boa, boa.
4: Acabando de fazer a janta.
2: Que legal, hein?
4: Tenho.
2: Ela tá falando com alguém, olha lá. Ela tá falando comigo com alguém.
4: Tem um pouquinho só.
2: Olha lá.
4: Ah, pensei que era o sentimento.
2: Olha lá, olha
4: quero aqui. Ter.
2: Batendo papo e falando
4: tchau,
2: comigo.
4: Boa noite, viu?
2: Boa noite.
4: Porque eu tava falando, chegou minha filha aqui falando. Você viu, tá bom? Desculpa.
2: A filha dela falando com ela, que legal. Fazendo janta, falando comigo e falando com a filha dela. Que loucura, hein, dona Anitta? Que sucesso, capricha aí no... No, na janta, tá bom? Um abraço pra você, muito obrigado, um abraço aí pra família. Família top, né? Da dona Anitta, né? Que família. 7h38, boa noite.
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1: Sua festa tá no ar! Participe, diga aí a cidade, o bairro, de que lugar você tá ouvindo a gente aí. Conte-me tudo, não esconda nada. Boa noite para você, boa noite com muita amizade. 33-16-40-06. Vamos nessa.
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1: Chitãozinho e Chororó. Fogão de lenha.

10 para as 8, boa noite para você. Tá aí, música top do João Vitor e Gabriel, Poesia Safada. Toca aqui na nossa programação, na Noite é Nossa, Cobra FM. Tamo junto. Diga aí pra mim, vai, diga aí. De que bairro, de que lugar você tá ouvindo a gente aí? Qual bar você tá? Fala pra mim que eu tô chegando aí. Pra tomar uma geladinha. Bater um papo, jogar a conversa fora. É gostoso, não é verdade? Lá em Alvorada do Sul, Natalício. Renatinho, boa noite, galera aí. Tá lá, o pessoal tá em peso. Todo mundo lá batendo um papo, tomando uma cervejinha, de bem com a vida. E ouvindo aqui a Cobra FM.

0: Marcos, Tavo Mioto passando por aqui, Anjos não tem cópia. Só sucesso, hein? Aqui muita música bacana pra você, música de qualidade na sua programação, na programação da Rádio Cobra FM. 8 em ponto, boa noite.
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8: Oi, gente, boa noite.
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8: 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Boa noite, minha amiga, boa noite, meu amigo, boa noite pra você que tá com o rádio ligado, tá aí no trânsito? Cuidado, mas não precisa pressa não. Calma aí, tá bom? Fica ouvindo a gente aí.
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8: Logo você chega no seu destino aí, vai com calma aí, ouvindo a Cobra FM, muita música bonita e atenção. Ah, a partir de agora tem as músicas mais tocadas em todo o Brasil, só, ó. Só música top, é uma melhor do que a outra. Tá chegando o Paradão de Sucessos.
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8: Zezé de Camargo, Irmão da Lua, Amigo das Estrelas.

0: nossa programação na Noite é Nossa, super noite de quinta-feira, as músicas mais tocadas em todo o Brasil, Thaís Zeneto e Cristiano, quase todo dia, Cobra FM Música de qualidade. Enquanto você vai, né, participando aqui comigo no 3316-4006, você vai ouvindo música de qualidade, as mais tocadas em todo o Brasil. Aqui você fica por dentro, tudo que toca nas rádios do Brasil, nas redes sociais, o que é sucesso tá aqui na nossa programação. E o Amigão Sucesso tá com você. Tô zento de bem comigo, de bem com você e de bem com a vida.
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0: E aí, Dilcinho, a gente separou.

0: que mais um grande sucesso entre as mais tocadas em todo o Brasil nesta quinta-feira. Tá aí pra você, Hungria, top das tops, disco voador. Boa noite, prazer ter você aqui na 107.1. Seja bem-vinda, seja bem-vindo. Participe aí no 33 16 40 06. Este é o nosso WhatsApp. Tô te esperando, hein? Vou ficar felizão com a sua participação.
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0: Gustavo Lima, meu amigo, tudo bem?
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0: Finalizo aqui com Luan Santana e Rick Martin. Estranho aqui, entre as mais tocadas do Brasil. Aí foi pra você o Paradão de Sucessos, que tá de volta amanhã, sexta-feira, aqui na Cobra FM. 8h31.
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7: Conte-me tudo e não esconda nada.
8: 38.
7: Boa noite, Ângela. Tá mandando um salve. Muito obrigado. Tá com o rádio ligado, tá ouvindo.

0: nosso WhatsApp 43-33-16-40-06, anotou? 33-16-40-06, participe aqui da nossa programação, seja sempre bem-vinda, bem-vindo, prazer ter você aqui na noite nossa, você que tá aí no trânsito, boa noite, tá aí no seu trabalho, na empresa, com o rádio ligado, aqui na nossa 107.1, valeu pela preferência, tudo de bom, onde quer que você esteja, valeu pelo rádio ligado. Tá chegando a Voz do Brasil. A gente se fala daqui a pouco após a voz. Tem mais música, sua participação, festa, alto astral, muita alegria aqui na Noite Nossa, tá bom? Vem aí então a Voz do Brasil. Até já! Sete pras nove.
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9: Está no ar a voz do Brasil, as notícias do governo federal que movimentaram o país no dia de hoje.
10: Olá, boa noite.
11: Boa noite para você que nos acompanha em todo o país.
10: Quinta-feira, 15 de outubro de 2026.
11: Vamos aos destaques do dia.
10: Combate aos incêndios na Amazônia.
11: Reforço de pessoal e investigação criminal são algumas das iniciativas para conter o fogo na região. Graziele Bezerra.
12: Ministério da Justiça vai enviar ao Amazonas bombeiros e viaturas para reforçar a equipe da Força Nacional de Segurança Pública que trabalha no enfrentamento aos incêndios florestais no estado.
10: Conectividade em rodovias federais e estaduais.
11: Lançada política para reduzir áreas sem cobertura de celular. Luana Karen.
13: Para viabilizar a ampliação da conectividade nas estradas, está o compartilhamento de sinal entre as operadoras.
10: Hoje é dia do professor.
11: Brasil tem mais de 2.400.000 docentes na educação básica.
10: E o que é ser professor no país? Ouvimos docentes e alunos que destacam a importância da profissão.
14: Quero desejar um feliz dia dos professores a todos os mestres que nos ensinam e nos inspiram todos os dias. Parabéns pelo seu dia.
11: Na apresentação da Voz do Brasil, Luciano Seixas e Mariana Jungmann.
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11: A segurança nas rodovias é um dos pontos da Política Nacional de Conectividade em Rodovias, lançada hoje.
10: O projeto prevê dobrar a cobertura de telefonia móvel nas estradas federais.
11: A iniciativa busca reduzir áreas sem sinal, aumentando a segurança dos motoristas.
13: Lançada na sede da Bolsa de Valores em São Paulo, a Política Nacional de Conectividade em Rodovias. A medida prevê a conexão de internet em toda a extensão das BR-101, 116, 135, 163, 242 e 364. De acordo com o ministro das Comunicações, Frederico Filho, entre as ações para viabilizar a ampliação da conectividade nas estradas, está o compartilhamento de sinal entre as operadoras.
15: As operadoras vão abrir o sinal entre si, onde uma operadora ao longo da rodovia, não necessariamente a própria operadora vai ter a cobertura completa, tá? Então isso já vai ter um acordo entre as operadoras, que representa 13 mil quilômetros.